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0: Veja, a condição, o critério para conseguir acolher, compreender esta palavra, a pequenez, a humildade. Deus esconde este tesouro aos sábios, aos inteligentes deste mundo, porque na sua arrogância, na sua autossuficiência, não se inclinam para acolher. Não permitem que os seus conceitos, as suas concepções sejam quebradas, porque o Senhor nos traz um novo mandamento. Mas os pequenos, os humildes, se submetem a esta palavra. A palavra jamais, escuta isso aqui, a palavra jamais se submeterá ao mundo. A palavra jamais se submeterá a nós, a você, jamais. Jamais. Mas nós somos chamados a nos submeter a ela. E quando nós nos submetemos a esta palavra, ou seja, ouvimos, meditamos, refletimos, acolhemos, nós somos felizes. Aqui está a nossa alegria. Esta é a causa da nossa alegria. Porque o reino de Deus, então, acontece nas nossas vidas. O que verdadeiramente importa, o que verdadeiramente tem valor. Para um instante, reflete à luz desta palavra se de fato o teu olhar se debruça sobre aquilo que é essencial, aquilo que é fundamental, aquilo que é verdadeiramente importante. Aquilo que eu falava no início. Mais do que amontoar fortuna, exercer um trabalho com sentido, fazendo o que Deus me pede, mais do que ter uma casa e um carro excelentes, é a família que ali debaixo se coloca. E veja, quando buscamos o reino de Deus e a sua justiça, tudo mais nos é acrescentado, tudo isso virá por acréscimo, mas como consequência, porque o que verdadeiramente importa é aquela família que se forma sobre a rocha, ou seja, que está firmada sobre a palavra. É isso que verdadeiramente importa. Agradece ao Senhor por esta palavra que hoje te visita. Agradece ao Senhor por esta palavra que hoje te liberta. Agradece ao Senhor por esta palavra que hoje é restauração. Eu tenho certeza que esta palavra hoje está sendo resposta para muitos corações, inclusive para o seu. Inclusive para o seu. Quantas pessoas que estavam priorizando coisas no lugar de Deus, até mesmo quando priorizamos as coisas de Deus em detrimento desse Deus de todas as coisas. Em primeiro lugar está o relacionamento com Ele, sem o qual nós não conseguimos realizar nem mesmo aquilo que devemos realizar em nome dEle. Em primeiro lugar está o meu relacionamento com o Senhor. E tudo mais, então, se ajustará. Amém. O Senhor está ordenando com a força e poder da sua palavra os seus relacionamentos, as suas atividades, as suas demandas, as suas obrigações de cada dia. É isso que nós vivemos aqui na palavra, é isso que nós vivemos ali no rosário da madrugada, de segunda a sábado, quando você vem oferecer as suas primícias ao Senhor e Ele ordena todo o seu dia, firma o teu propósito. Além da palavra de Deus, diariamente rezar o rosário todos os dias. O Instituto Hesed está aqui no canal de segunda a sábado. Venha rezar em comunidade, venha rezar adorando Jesus no Santíssimo Sacramento. Filho, filha, Deus abençoe você, o seu dia e até amanhã no nosso encontro diário com Deus. Eu te espero aqui.
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0: Louvado seja nosso Senhor Jesus Cristo, para sempre seja louvado. Seja bem-vindo para mais um programa Jovem Coragem. Que bom poder estar com você aí, filhos e filhas de Deus, Padre Clébio Evangelista, para tudo, né, gente? Para tudo para poder estar junto com você nesse momento de crescermos na fé, de crescermos na palavra. Você sabe que é uma pregação diferente, e o que chega aqui no site do Padre, pessoas falando sobre as pregações. Quero mandar um abraço muito especial para todos aqueles que estão nos acompanhando nesse imenso Brasil, pelo site do Padre Reginaldo Manzotti, quem acompanha o Jovem Coragem por lá. É, gente, tem muita gente aí, juntinho com a gente. Lá em Belo Horizonte, Paulo já está entrando aqui com o Padre Clébio Evangelista. Olá, Padre Clébio, a sua bênção. Eu ontem segui um conselho muito importante que o Senhor me deu, foi muito importante para mim há muitos anos. Não me confessava, por vergonha de falar com o padre tantas coisas ruins, mas me libertei. Graças a Deus, padre, saí leve. Ô, Paulo, Deus abençoe, viu? Maria também, da Paraíba, que está comigo. Eu tinha um desânimo profundo depois das pregações do Padre Clébio, seu evangelista, melhorei muito. Hoje sou outra pessoa. Ô, Maria, que maravilha. Vamos ver se você vai gostar hoje da pregação que o padre vai colocar para você, meu anjo. Matheus de Ouro Preto, Minas Gerais. Padre, sua bênção, tudo bem? Acabei de ver um vídeo que o senhor postou. Obrigado, padre. Amo o seu programa Jovem Coragem e acompanho todas as pregações pelo Facebook, ele coloca aqui. E também pode curtir a página lá, viu, Matheus? Que depois você vai recebendo também as pregações, se não curtiu ainda. Alice de Minas Gerais, Padre Cleberson. Agradeço de coração a sua intenção. Para pedido de oração para minha filha, libertação dos vícios. Eu rezei e a graça aconteceu. Alice de Minas Gerais. Todos deixando o padre feliz lá, porque acompanha, né, gente? Porque participa. Então, todos bem acolhidos já, e tem gente já se perguntando qual é a pregação que hoje o padre vai mandar aí pra gente. Todo o programa Jovem Coragem, uma pregação diferente, a gente manda aqui, tá? Vamos lá? Abra os ouvidos aí para você acompanhar a pregação de hoje.
1: Meus amados, hoje eu gostaria de trabalhar com vocês um tema muito importante, que é a nossa realidade humana, a nossa personalidade, da onde saem tantas e tantas inclinações. Você sabia que todos nós herdamos dos nossos pais uma personalidade? Nós já viemos com uma personalidade pronta. É como se você comprasse um eletrodoméstico e você sabe que o essencial daquele eletrodoméstico é o maquinário que faz aquele eletrodoméstico, ou seja, faz ele ser aquilo que ele é. Porque se você compra, por exemplo, um carro, e um carro sem motor, ele perde o valor, porque é a essência. E o nosso cérebro, que comanda todo o nosso corpo, sobretudo o nosso sistema emocional, é comandado pela nossa personalidade. E a nossa personalidade humana, ela é uma predisposição para a nossa ação. Presta atenção no que o padre está dizendo. Se eu falar difícil, pode erguer a mão e pedir para mim voltar a explicar. Mas é essencial você saber disso. Nós nascemos, nós temos herança genética do nosso temperamento, o nosso modo de ser, até para as nossas inclinações. Eu que trabalho com dependente químico sei disso. Tem gente que está nas drogas, no álcool hoje, porque o pai já era assim, o avô já era assim, alguém dentro dessa hereditariedade já apresentava essa personalidade comprometida, inclinada para aquilo. Tem gente que tem um temperamento difícil. Eu digo que eu, por exemplo, herdei muita coisa da minha mãe. Hoje mesmo eu acabei ficando tão irritado que acabei desligando o telefone na cara de uma pessoa. Fazia tempo que eu não fazia isso. Depois me deu um arrependimento e disse: que saudade da minha mãe. Quantas vezes minha mãe fez isso comigo? A mãe ficava com raiva e não adiantava sequer falar, ela desligava mesmo. Veja como que a gente herda, gente. E a gente tem que ser sincero com a gente mesmo. Porque talvez você tenha inclinações que você precisa trabalhar. Não é só uma questão de ruindade tua. É uma questão de inclinação que você tem que trabalhar. Mas, padre, então, a personalidade justifica os meus erros? Se isso é herança genética, todo mundo tem que me aceitar do jeito que eu sou? Não. Calma aí que eu vou explicar. Nós temos também o que nós chamamos de traço de caráter. O caráter é aquilo que nós vamos formando com o passar do tempo. Cada um de nós temos um caráter. É até errado dizer que uma pessoa não tem caráter. Todos nós temos. O caráter pode ser positivo ou negativo. Todos nós formamos um caráter. Por exemplo, uma pessoa pode ter nascido lá na favela. É como, eu vou citar um caso que eu conheço, de uma pessoa que disse assim: o primeiro presente que eu ganhei do meu pai foi um revólver 22 de verdade. Eu não conseguia nem segurar na mão direito. O pai só deixava sem bala, mas me deixava segurar a arma de verdade. Então, a pessoa que nasce nesse meio, não necessariamente ela precisa ser um bandido, um marginal. Porque essa pessoa que eu estou citando, por exemplo, é um excelente cristão hoje. Ele, graças a Deus, começou a se envolver com pessoas de dentro da igreja, conheceu a palavra de Deus e mudou totalmente aquela inclinação. Por quê? Porque o traço, o caráter vai polir a nossa personalidade. Nem sempre vai conseguir mudar completamente a personalidade, mas vai polindo. Com o tempo, você vai remodelando aquilo que fizeram de você. Repita comigo uma frase que eu gosto muito, aprendi quando estudei psicologia. O João também deve ter, o nosso Jack deve ter aprendido. Diga comigo assim: o importante não é o que fizeram de mim.
2: O importante não é o que fizeram de mim.
1: A minha personalidade.
2: A minha personalidade.
1: Mas é o que eu faço com aquilo que fizeram de mim.
2: Mas é o que eu faço com aquilo que fizeram de mim.
1: O meu traço de caráter.
2: O meu traço de caráter.
1: Como é bonito você ver, às vezes, pais e mães que tratam o filho com tanto amor e não foram tratados assim. Não foram. Agora, você há de convir comigo que tem muitos pais e muitas mães que reproduzem exatamente aquilo que passaram. Exatamente. Até casos que nós temos de abusos sexuais. Nós temos casos sérios de distúrbios, que isso já vem, que eu chamo praticamente de maldição hereditária. Que por isso que a gente faz tanto combate espiritual, pedindo quebra de maldição. Tem gente que acha que quebrar maldição é algo muito fora da nossa realidade. Não, essas realidades, essas inclinações, às vezes até diabólicas, que a gente já herda dos pais. Tem gente que tem desejos, gente, que eu vou dizer uma coisa para vocês. As vontades que talvez às vezes você apresenta não é de Deus. Às vezes é pura vontade do demônio, que já vem atravessando gerações na sua vida. E a gente precisa quebrar. Você crê de fato que Jesus pode nos ajudar nesse processo de polir a nossa personalidade, de construirmos um caráter cristão, sermos pessoas religiosas de fato? Você crê nisso? Quem crê, diga amém.
2: Amém.
1: É lindo a gente ver uma pessoa que tinha tudo para ser um desequilibrado, um desenfreado da vida, se tornou um excelente, uma excelente cristã. Como é bonito. Gente, para os nossos relacionamentos, sobretudo, nós precisamos conhecer a nossa personalidade, para termos bons relacionamentos. Os psicólogos dizem que para termos um bom equilíbrio, nós precisamos ter um controle sobre nós mesmos, conhecermos a nós mesmos, sobretudo como se estrutura a nossa personalidade. E às vezes a gente vive tantos conflitos, às vezes é tantas tribulações na nossa vida, que a gente vê claramente pessoas totalmente desequilibradas. Eu atendi uma pessoa esses dias, olha, uma pessoa de dentro da igreja, uma pessoa que muitas vezes caminhou com a gente em combate espiritual, totalmente desequilibrada, fora da casinha, ficou doida mesmo. E isso pode acontecer comigo, com você, filho, hein? Pode acontecer com cada um de nós se nós não nos conhecermos. David Vizgotsky, um psicólogo e psicanalista, ele diz assim: se nós não aprendemos a nos conhecer, nós não vamos viver. O nosso futuro é vegetar. É vegetar. Você precisa conhecer as suas atitudes. Eu não sei se você já passou por isso. Você nem sabe o que você está sentindo. Você está com uma angústia, com uma vontade de chorar, nem sabe por quê. Isso é grave. Tem que conhecer. Você tem que perguntar para você mesmo. Por que é que você está tendo esses sentimentos? Você precisa perguntar para você mesmo: por que você está sentindo algumas coisas? Por que você agiu daquela maneira? Porque tribulações e problemas vêm. Às vezes a Bíblia fala do dia mau, né? O dia mau é aquele dia que dá tudo errado. Você já passou por isso ou não? Parece que tudo dá errado. Às vezes perdeu até um ente querido, um parente. Né? Tem uma história de um homem que diz que viveu o dia mau da vida dele. De madrugada toca o telefone. Era o seu Zé, o chacreiro, dizendo: só para avisar o senhor, patrão, que morreu o seu cachorro, aquele cachorro de estimação. Eu não acredito que morreu o meu cachorro. Pelo amor de Deus, como que foi morrer o meu cachorro? Eu não pedi para você cuidar do meu cachorro? Calma, patrão. Ah, ele comeu muita carne. Você deu carne para o meu cachorro? Não, é a carne daquele cavalo que ganhou a corrida o ano passado. Morreu meu cavalo. É, morreu. É porque, mas morreu do quê, meu Deus do céu? Morreu do quê meu cavalo que ganhou a corrida, valia milhões? Olha, patrão, a gente colocou ele na carroça para puxar água, para apagar o fogo lá da sua casa. Que água, que casa? Não, que pegou fogo na sua casa. A gente bardeou a água lá do rio, acho que ele morreu de cansaço. Misericórdia. Pegou fogo, queimou tudo. Mas como que foi queimar minha casa, abençoado? Eu acho que foi por causa da vela do velório, que caiu, pegou fogo na cortina. Velório do quê? Da sua mãe. Você não sabe que sua mãe morreu, patrão? A minha mãe... Ele já estava assim, né? Minha mãe morreu do quê? Não, é que ela chegou aqui antes de ontem sem avisar. E aí eu bateu na porta, ela estava meio surda, pensei que era um ladrão, meti 3 tiros, né?
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0: É isso aí, povo amado de Deus. Vai acompanhando essas pregações aí, vai crescendo na fé. Eu fico muito feliz de saber que posso semear a palavra e você colher também, né? Depois vai colher os frutos dessa semente que o padre está colocando no teu coração. Padre Kleber, seu evangelista com Jovem Coragem, daqui a pouquinho voltando com você. Não, sai daí que tem mais pregação para você.

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0: É, filhos e filhas amados de Deus, eu jogo coragem para você daqui com o Padre Kleber, seu evangelista. E a palavra de Deus, ela transforma, tem a capacidade de transformar a vida das pessoas. Você acredita nisso ou não? Tem muita gente aí testemunhando o que a palavra de Deus faz. E o padre recebe aqui um comentário da Vandicleia, o Padre Kleberson. O que foi aquela pregação? Ela já começa perguntando. Deus agiu muito na minha vida através das suas palavras e traduziu em momentos de cura e de libertação. Sou de Freiburgo e hoje sinto que é o primeiro passo para a minha libertação. Sempre tive obsessão pelo emagrecimento, para ouvir palavras. Sabe, padre, aquela pregação me ajudou muito. Deus foi me curando, foi me libertando. Há mais de 2 meses eu fui diagnosticada com ansiedade, o que faz com que o meu coração acelere e eu passe mal. E aí te agradeço, padre, por ser luz na minha vida. Vandicleia de Freiburgo. Obrigado, Vandicleia. Obrigado. A Franciele do Ceará. Hoje, pela primeira vez, participei. Estou participando do programa Jovem Coragem. Agradeço, padre Kleberson, porque é uma bênção de Deus a tua pregação. Não vou perder mais. Não perca mesmo, filho. Não perca mesmo. A Maria de Muniz. Ela, Maria Muniz, de Espírito Santo. Perdão. Padre Kleberson, peço oração pela minha família. Gosto muito das suas palestras e admiro muito porque o senhor é um homem de Deus, ungido por Deus. Ô, Maria, Deus abençoe. Ana Paula, aqui de Curitiba. Padre, estou seguindo seus conselhos, viu? Muito obrigado pelas suas pregações. Esse mês fez 1 ano que meu irmão sacerdote foi embora para o céu. Que Deus possa abençoá-lo e abençoar a cada um de nós que temos imensa saudade. Ô, Ana. Com certeza o irmãozinho está olhando por cada um de vocês, né, meu anjo? Com certeza, tá? Vai entrando lá no site do padre, padrekleberssonevangelista.com.br. Pode entrar no site, padrekleberssonevangelista.com.br. Você pode ali conhecer o trabalho do padre, as missões que o padre tem desenvolvido nesse Brasil todo. E também você pode curtir a página do padre para receber as pregações, tá? Vamos lá, dando continuidade à pregação, que está tocando o coração hoje no Jovem Coragem. Roda lá.
1: Esse é o dia mau. Gente, para a gente vencer o dia mau, a gente precisa ter equilíbrio. Precisa ter Deus. Eu estou exagerando um pouco, mas vamos e venhamos. Às vezes não parece que está acontecendo coisas assim com a gente? Tudo vai mal, tudo vai mal. Filho, se você não tiver Deus no seu coração para te defender, você vai surtar. Escreva, estou te dizendo, você vai surtar. Olha o que a palavra de Deus nos fala, que nós devemos manter o equilíbrio diante das adversidades da vida. O livro da sabedoria diz assim, que aquele que não é de Deus experimentará o fogo e a espada diária. Meu Deus, são 4 áreas da nossa personalidade que nós temos. Presta atenção no que eu vou dizer. Eu aberto, eu cego, o eu fechado ou oculto, né, e o eu desconhecido. 4 áreas. Imagine que nós temos 4 janelas na nossa personalidade. Eu aberto, o eu cego, perdão, o eu aberto, o eu cego, eu fechado e eu desconhecido. O que que é o eu aberto? Eu vou trabalhar aqui o último capítulo desse livro, Deus Tem Saudade de Você. Está aqui isso. É uma riqueza tão grande e tem gente que não conhece essas coisas ainda. Veja o que eu digo aqui. As áreas da nossa personalidade. O eu aberto trata-se daquilo que eu conheço de mim mesmo e os outros também conhecem. Existem em nossa personalidade várias informações que nós temos de nós mesmos. Elas também são conhecidas pelos outros. Quando essa área é predominante na nossa personalidade, os relacionamentos tornam-se sadios, pois a transparência humana é uma virtude de poucos. Uma pessoa transparente. O que eu conheço de mim mesmo, todo mundo conhece. Hein? Se eu perguntasse para você, quem é você? Você é uma pessoa boa ou ruim? Qual seria a sua resposta? Talvez você vai dizer, não, padre, sou uma pessoa boa. Eu não sou lá aquelas coisas, mas né, não sou perfeito, mas sou uma pessoa boa. E se eu perguntasse para Deus, o que que Deus será que pensa de você, filho? Será se Deus pensa o que Deus pensa de você, o que você pensa de você mesmo? Só para você ter uma ideia que às vezes a nossa área da personalidade do eu aberto, da transparência, às vezes é só uma ilusão na nossa vida. Você é uma pessoa transparente? Hein? Você teria coragem de contar tudo de você para todo mundo? Ou seja, você fala tudo, ou tem coisas que você nem teria coragem de falar. Porque às vezes tem pessoas que conseguem enganar todo mundo. Porque veja bem, a segunda área da nossa personalidade é o eu oculto, o eu fechado. O que, que é o eu fechado? Tem informações que só eu conheço de mim mesmo, os outros não conhecem. Eu não, jamais falaria coisas que só eu sei. Você pode enganar todo mundo, mas a Deus ninguém engana. Deus te conhece, hein? Deus sabe quem você é. E eu vou falar uma coisa que não é frase minha. É uma frase de Frei Elias Vela, um dos maiores padres exorcistas dentro da Igreja Católica no mundo inteiro, porque é padre exorcista do Vaticano. Ele diz assim: é a área que o inimigo mais age, a área do eu oculto. Aquelas informações que só você sabe, os segredinhos. Ele adora essas coisas. Os segredinhos. Hein? Às vezes até um relacionamento extraconjugal que ninguém sabe, mas está tudo sobre equilíbrio. Ah, filho, se eu conheço Satanás, eu vou dizer para você: uma hora a casinha cai. Essa área do eu oculto é uma área que Satanás adora agir. Oh, Senhor, eu falo isso, gente, com pesar no coração, porque ali dentro daquele confessionário eu tenho ouvido muitas coisas. Me corta o coração pessoas que, às vezes, até a gente se surpreende. Que isso não iniba você de confessar, mas tem gente que quando chega no confessionário, escancara o coração, diz tudo aquilo que muita gente não sabe. Filho, se você soubesse a cura e a libertação que acontece na sua vida quando você vai confessar e faz uma boa confissão. Sabe por quê? Você está fazendo cair por terra a janela que o diabo mais gosta, a área da sua personalidade que o diabo faz ninho, igual aqueles ratos fazem embaixo daquelas lenhas, daqueles entulhos lá que você tem na sua casa. É igualzinho. Você chega lá, você acaba com o ninho de Satanás. Tudo aquilo que os outros não sabiam de você, tudo aquilo que era só você que sabia, passa a ser do conhecimento do sacerdote também. É libertação. É libertação. Agora me dói saber que tem gente que faz 10, 20, 30 anos que não se confessa. O eu oculto predomina. A pessoa é pouco transparente, porque ela tem muita coisa para contar. A maior parte das informações da área da sexualidade, dos relacionamentos, é tudo isso, é só ela que sabe. Eu oculto. Não há nada escondido que um dia não venha a ser revelado de Jesus. Conheço pessoas que há anos convivem umas com as outras e no fundo ainda não se conhecem. Hein? Quanto tempo faz que você é casado, que você está junto? Jurou amor e fidelidade. Eu não sei se você já passou por isso, ou já ouviu casos assim, da pessoa viver anos uma com a outra, depois descobre uma traição. Uma mulher uma vez dizia para mim: padre, o meu marido já tem uma outra família, ele tem mais filhos com a amante do que ele tem comigo. Porque tinha 3 filhos com ela e tinha 5 com a amante. Mas toda vez que eu perguntava para ele se ele me amava, padre, ele dizia palavras de carinho, que nunca ia me trair. Desgraçado. A área da personalidade era podre, do eu oculto. Satanás estava agindo ali há muito tempo. Muito tempo. Tem gente que vai passar vergonha, porque diz a palavra de Deus que um dia tudo vai ser revelado assim, a olho nu. Deus vai dizer quem nós somos, o que nós fizemos. Eu tenho medo disso. Eu não sei se você tem, mas eu tenho medo. Porque quantas e quantas vezes errinhos que eu faço, pecados que eu sei que vão se tornando às vezes pecadinhos de estimação, que eu preciso vencer diante do Santíssimo, clamar misericórdia, porque eu sei quantas vezes eu disse diante de Jesus: Senhor, me ajude, porque senão um dia eu vou passar vergonha diante do povo. Eu vou passar vergonha por causa dos meus pecados.
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0: É, povo de Deus, é o programa Jovem Coragem com pregações fortes como essa, né? Que maravilha. Espero que essa pregação esteja tocando no teu coração e que ela dê frutos depois, né, gente? Porque a palavra de Deus é assim, ela não passa, ela marca a vida das pessoas. Viu? Dá tempo de você ir no banheiro tomar uma aguinha rapidinho, tá? Rapidinho, porque o padre já tá voltando com o programa Jovem Coragem. Já volto, povo de Deus! Estamos...

0: Deus ao Pai.
1: É isso aí, povo amado de Deus, programa Jovem Coragem, novamente aqui com você. O programa tá voando hoje, né, gente? O programa, quando é bom, passa rápido que a gente nem vê. Quem quiser conhecer o meu site lá é padrekleberseevangelista.com.br, tá? Faça como esse povo de Deus que está pedindo oração. Aliás, tem muita gente que pede, tem muita gente que depois agradece pelas curas, pelas libertações, né? Por exemplo, aqui a Eneide de Fraiburgo, Santa Catarina, muito linda a sua pregação, padre. Abraço, escuta o senhor. Também tem lá de Várzea Paulista, o pessoal lá mandando um abraço ao padre. Padre Anderson, um abraço, viu, de São Paulo aí, lá de Várzea Paulista, o padre sempre está celebrando lá. E as pregações que o padre manda aqui para o Jovem Coragem são pregações que o padre prega por aí, gente. Eu tenho certeza que vai tocando o coração de quem está aí ligadinho no Jovem Coragem, né? Vamos sem mais, sem menos, dar continuidade da nossa pregação, porque hoje essa pregação tá bombando, né, gente? Tá tocando o coração, que eu sei. Roda lá.
2: Peça pro Senhor essa libertação. Peça pro Senhor, Senhor, me ajuda a conhecer minha personalidade. Se eu guardo muitos segredos, se eu tenho aquilo que o padre Reginaldo chama no livro dele de feridas da alma, talvez até traumas que você teve na infância, hein, filha? Foi abusada sexualmente, nunca contou para ninguém. Talvez até teve relação sexual com parentes próximos, pessoas do mesmo sexo, já roubou, às vezes até já matou, só Deus sabe o que você já fez, nunca contou para ninguém. Esse segredo vai até quando, filho? Hein, filha? Vai até quando? Às vezes a gente não precisa contar para todo mundo o que a gente já fez. Quantas vezes eu mesmo digo, não precisa às vezes revelar o que você já fez, porque às vezes é uma traição tão antiga que se você falar agora, vai acabar com o casamento, sendo que você já mudou. Mas no confessionário tem que aparecer. No confessionário tem que aparecer, porque enquanto não aparece no confessionário, é ninho de cobra para Satanás. Hein? Enquanto não aparece no confessionário, Satanás está agindo ali, filho. Satanás está ali. Diga comigo: misericórdia, Senhor.
3: Misericórdia, Senhor.
2: Que eu possa vencer o meu eu oculto, diga com você.
3: Que eu possa vencer o meu eu oculto.
2: Outra área da nossa personalidade, eu vou concluindo aqui. Nós temos o eu aberto, o eu oculto, é o chamado eu cego. O eu cego são informações que os outros sabem sobre mim, mas eu não sei. Por incrível que pareça, tem muitas coisas que os outros sabem, mas nem eu sei. Por exemplo, repare para você ver, você é capaz de chamar os outros de preguiçoso quando não querem trabalhar, por exemplo. Mas às vezes uma pessoa chega para você e diz: poxa, mas você já é preguiçoso, você não fez aquilo. E aí você se defende: não, mas é que eu não tive tempo para fazer. Ei, mas você já passou por isso de não foi nenhuma nem duas pessoas que chamou a atenção de um ponto? Você sempre se defende. Mas se 1, 2, 3, 4, 5 já chamou atenção, alguma coisa tem, filho. Aonde tem fumaça, tem fogo. Hein? Se 2, 3, 4, 5 pessoas já chamou atenção, chamou você de preguiçoso, e você diz que você não tem tempo, a impressão que eu tenho é de que você está com essa área do eu cego muito ampliada. É só para dar um exemplo, porque a gente às vezes se defende demais. Talvez você já passou por isso. Muitas pessoas chamam a tua atenção, falam daquilo, do seu defeito, e você sempre se defende, né? Veja o que eu digo aqui na página 118 do meu livro, sobre o eu cego. Talvez você já tenha tido a experiência de ser chamado a atenção de algo que achou injusto. Afinal, não concordou com a pessoa que lhe mostrou um defeito seu. Porém, você percebeu que não foi somente uma pessoa que lhe chamou a atenção. Isso é uma característica clara do eu cego. Está entendendo? Quando recebemos... Como percebemos que o outro não faz o que deveria ter feito, é porque, por exemplo, ele é preguiçoso. Porém, se alguém lhe chamou atenção por causa da preguiça de não ter feito, você diz que não tem tempo. Quando o outro esquece, é irresponsável. Mas quando você esquece, é porque você está estressado. Eu cego? Quando que você vai mudar? Quando que você vai polir tua personalidade se a área do eu cego é grande demais? E chega ao extremo, pessoas, por exemplo, que mente, ele mente e passa a não perceber mais que é mentiroso. Hein? Por exemplo, eu oculto. Eu oculto. Eu conheço e os outros não conhecem. Então eu minto, sei que é mentira, e os outros não sabem. Pior do que isso é essa área do eu cego. O eu cego, eu já estou mentindo, acreditando nas minhas mentiras, e todo mundo sabe que eu sou mentiroso. É ridículo. É ridículo, mas eu já passei por isso. Ver pessoas mentindo coisas escrachadas, coisas que você sabe que é mentira, e o manezão acha que todo tá abafando, todo mundo acredita. Não, eu já fui prefeito desse município. Meu Deus do céu, que mentira. Eu tenho uma parente minha, gente, que é assim. Por Deus, se você está falando em doença, em câncer, por exemplo, ela conta que já teve câncer também. Todo mundo sabe que é mentira. Aí se você está falando, por exemplo, de perda de filho, ela já perdeu uns dois. E todo mundo da família sabe que é mentira. Mas ela fala, chora. Que difícil que foi aquele dia. E eu pensando, oh, Jesus amado. Sabe, gente, as pessoas que estão vivendo isso estão vivendo à beira da loucura, próximo da loucura. Se você conhece alguém que mente e acredita nas mentiras, tenha pena dessa pessoa. Ou ajuda essa pessoa a fazer um tratamento, filho. Nunca simplesmente ignore essas pessoas. Porque sabe qual é a quarta área da nossa personalidade? Eu desconhecido, ou chamado eu patológico. Os outros não conhecem e eu também não conheço. É mais ou menos isso. Conhece aquelas pessoas assim? Eu me lembro que uma vez fui visitar uma pessoa no hospital e não me prepararam para dizer que era uma pessoa que tinha problema mental. Padre, já pode dar uma benção na minha filha, que ela, sabe, padre, ela tá gordinha assim, então eu internei ela e ela come de tudo. Até aquelas cabecinhas assim de parede parede de fósforo, ela gosta de comer. Eu pensei que era uma mania dela. Cheguei no hospital, fomos indo, era um hospital já de pessoas com problemas mentais, mas eu não conhecia. E estava sentada, daqui a pouco apareceu ela. Desse tamanho, com suspensório. Quando ela chegou segurando aquele suspensório, ela disse: oi, mãe! Eu pensei, meu Deus, é ela. Ela falou: mãe, vamos embora que eu quero comer, comer, comer, comer até explodir. Falei: ai, Jesus amado, que medo. Padre, dá uma benção nela lá, padre. Mas segure forte, padre, que ela é forte mesmo. Misericórdia. Sabe, gente, tem pessoas que às vezes começam assim. Quando eu era criança, a área do eu aberto era a área que predominava. Era transparente tudo. Depois começa a ocultar dos outros algumas coisas. Depois vai para a área aonde do eu desconhecido. Os outros começam a perceber aquilo que nem eu percebo mais. E depois, às vezes, chego numa área extrema. Muitas pessoas vêm fazer tratamento espiritual comigo. E eu percebo, psicologicamente falando, as próprias pessoas vão se afundando às vezes. E chego no caso extremo. Que essa pregação ajude você a se conhecer um pouco mais. Eu sei que talvez você esteja tão longe de chegar no extremo, né? Mas talvez esteja tão longe de ser transparente também, né? Tão longe de ser transparente. Lembre-se, cura e libertação vai acontecer quando você começar a ser mais transparente. Falar quem você é. Diga comigo: Senhor, eu preciso.
3: Senhor, eu preciso.
2: Eu quero.
3: Eu quero.
2: Me ajude, Senhor.
3: Me ajude, Senhor.
2: 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Eu preciso de ti.
0: Eu preciso de ti.
2: Feche teus olhos e cante assim.

0: Amém, povo de Deus?
1: Amém.
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3: É isso aí, povo amado de Deus. Daqui a pouquinho o padre vai voltar com o programa Jovem Coragem para você e volto já com os melhores momentos de cura e de libertação. Aqueles momentos fervorosos de oração que o padre sempre faz durante a Santa Missa, você vai sentir, vai se sentir tocado, tocada em casa, que eu sei. Daqui a pouquinho o padre está voltando e tem bênção especial. Prepara o copo com água, carteira de trabalho, chave do carro da casa, põe aí para o padre abençoar.

0: Povo amado de Deus, Padre Kleber, seu evangelista, com você, com Jovem Coragem, saudando todos aqueles que vão chegando. Tem várias pessoas aqui postando que estão gostando da pregação, que está ajudando, né? Olha só, a Daiane diz assim: Padre Kleber, eu liguei agora para minha mãe para ouvir a pregação e ela me retornou chorando, dizendo que tocou muito no coração dela. Obrigado, viu? Obrigado por ser canal da graça para a mãezinha aí, né? Pôde ligar para a mãe ouvir aí a mensagem de hoje. E no programa Jovem Coragem, o Padre sempre gosta de colocar os melhores momentos, gente, de espiritualidade das pregações que o Padre faz. Você vai ouvir aí momento forte de cura interior dessa missa que o Padre celebrou, e eu tenho certeza que você vai ser tocado em casa. Nesse momento a palavra vai tocar o teu coração. Aguarde e ouça com atenção, e daqui a pouquinho tem bênção.
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0: Vamos cantar só isso?
1: Eu preciso de ti.
0: Vai sentindo a presença do Senhor. Diga assim: eu preciso de ti.
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0: Mais uma vez: eu preciso de ti.

0: você me coloca assim muito forte no meu coração. Pessoas que estão vivendo momentos de estresse, de cansaço e até a fé um pouco abalada. E o Senhor, nesse momento, Ele vem com tanto carinho sobre a sua vida agora, sem perguntar para você o que você fez de errado, não, mas apenas com o objetivo de reanimar as tuas forças. Você que está aqui hoje, o Senhor me coloca pessoas que estavam até frustradas por causa da chuva, mas determinaram: eu não vou deixar de ir, mesmo que chova. Deixa eu falar uma coisa para você, filho, hein, filha? Jesus ficou tão orgulhoso, tão feliz por você enfrentar tudo hoje para estar aqui. Tudo. Você foi determinante. Hoje eu estarei lá naquela noite. Até isso o Senhor sabe. Diga para Ele: eu preciso de Ti.
1: Eu preciso de ti.
0: Isso, através dessa canção, Senhor, eu preciso.
1: Eu preciso de Ti.
0: Posso ouvir só as mulheres? Lindo, lindo, lindo. Diga: eu preciso. Os homens, só os homens.
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0: Isso, quero ver só o povo lá, sem microfone. Quero ver a plateia. Eu. Oh, Jesus amado. Mais uma vez, homens.

filhos, nós não precisamos nem de música. Nós podemos parar só por aí. Poderíamos ficar a missa inteira trabalhando esse canto. Quantas coisas vão vindo na nossa mente enquanto nós cantamos "Eu preciso de ti"? Talvez você possa até relembrar de alguns momentos da tua vida que você tentou sobreviver sem Deus. Misericórdia. O vazio que dava naqueles momentos de angústias. Quando você ousou empurrar a vida com a barriga, precisou às vezes entrar por cada uma, hein? Se meteu em cada confusão. E a casa só não caiu, filho, filha, só não caiu porque Deus te ama muito. Deus vive quebrando a barra para você. Deus vive dando jeitinho porque Ele te ama. Te ama, te ama, te ama. Diga assim para Ele: se você reconhece que você tem fraquezas, se você reconhece que você é fraco sem Ele, se você reconhece que você é pecador, é pecadora, está aí no final do ano, está chegando no final do ano, e você sabe que às vezes você dá até algumas mancadas na fé, vamos dizer assim. Você às vezes extrapola, filho. Filho, às vezes você extrapola. Deixa o Senhor abraçar você agora, porque essa é a imagem que eu tenho de Jesus abraçado com você. Jesus abraçado com você. Eu preciso de ti, Senhor. Diga como se fosse no pé do ouvido dele.

0: Posso pedir para você agora uma coisa? Se você tem alguém do teu lado que talvez até você nem conheça essa pessoa direito, se puder, dê a mão para essa pessoa agora, para quem está do teu lado direito ou do teu lado esquerdo. Segura nessa mão, porque nós somos filhos do mesmo Pai. Isso. Pode fechar o corredor assim. Eu peço para você agora só fechar os teus olhos. Você vai passar para essa pessoa agora essa unção. Os servos que estão na intercessão aqui, essa intercessão pode melhorar, né, servos? Vamos lá, vamos começar a trabalhar. Peço para você, segure nessa mão que está aí do teu lado. Enquanto os servos vão orando aqui, enquanto você vai recebendo de Deus a intercessão, a unção, só Deus sabe, filho. Só Deus sabe o que Satanás tem aprontado pro teu lado. Satanás tem uma sede de derrubar você, pelo amor de Deus. Satanás tem uma sede de derrubar você. O demônio está enxergando você há muito tempo. Se você está aqui na igreja, eu posso dizer isso. Deus, nesse momento, quer proteger você. E você parece uma criança dizendo: eu preciso de ti. Você já reparou? Você parece uma criança dizendo para Jesus: cuida de mim, Jesus. Me proteja, Senhor. Eu sou uma cabeça dura. Eu sou uma cabeça dura sem ti. Essa é a realidade que você está dizendo para o Senhor. Aperta um pouco essa mão que está do teu lado aí. Aperte aí um pouquinho. Eu preciso de ti, meu Senhor.
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0: É só isso que vem no nosso coração, Senhor.

0: Pode ser bem suave assim. Eu preciso.
1: Eu preciso de ti.
0: O Senhor me coloca uma senhora que está aqui. Essa senhora perdeu. Parece que você perdeu um pedaço de você. Desde que você perdeu aquela pessoa que você tanto amava. O Senhor me coloca uma mãe que perdeu. Eu não sei distinguir se é filho ou filha. Mas o Senhor me coloca uma mãe que perdeu a sua cria. Ah, mãe. Sabe, mãe? Quando você vai cantando, eu preciso de ti. O Senhor me mostra assim um coração despedaçado. Mas o Senhor nesse momento parece que está preenchendo o vazio do seu coração. E o Senhor me dá até uma imagem de uma pessoa tão feliz ao lado dele. Tão feliz. Entrega, mãe. Entrega para o Senhor essa dor, esse sofrimento, essa falta de aceitação. O Senhor me coloca também, é o primeiro Natal. É o primeiro Natal que uma pessoa que vai passar sem a mãe. Dói na alma isso, né?
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3: Bom, amado de Deus, tudo que é bom dura pouco, né? É, o programa Jovem Coragem tá acabando, mas o padre não sai daqui, não vou sair daqui sem poder te dar uma bênção especial. Você que acompanhou o Jovem Coragem, as pregações aqui do padre Kleberson, nesse momento vai rezar junto comigo. Momento de oração.

Senhor Deus da vida, Deus da paz, Deus da esperança. Quantos filhos nesse momento me acompanhando no Jovem Coragem e necessitando dessa bênção, Senhor. Quantas pessoas foram tocadas com essa pregação. Por isso eu quero pedir, Senhor, que tudo aquilo que não provém de Ti, que caia por terra, e que esse Teu filho, essa Tua filha, que nesse momento foi tocado com essa palavra, possa dizer o Seu sim, possa colocar agora em prática. E que no próximo programa, Jovem Coragem, ele possa estar aqui para aprender ainda mais, Senhor, o conteúdo de fé. Eu traço o sinal da cruz e abençoo. Em nome do Pai, do Filho e do Espírito Santo. Amém. Muito obrigado você que participou do programa Jovem Coragem. E é claro, um abraço do Padre Cleber, seu evangelista. E até a próxima, povo de Deus.

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2: 21 horas e 59 minutos.
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Hoje, 3 de outubro, dia dos protomártires do Rio Grande do Norte. Um abençoado final de semana para você. Deus abençoe a nossa jornada e o nosso compromisso cidadão exercido amanhã nas urnas em todo o país. Deus nos ajude a exercer nossos direitos com respeito ao direito dos outros, cuidando de construir pontes para vencer as bolhas alimentadas pelas redes sociais e a polarização que destrói amizades e famílias. Importante é que você compareça à urna com a sua decisão tomada. O voto improvisado é falta de responsabilidade. Claro, voto não tem preço, tem consequências. Estamos começando o nosso Tempo de Paz. E para iniciar bem o nosso encontro de hoje, busquemos as luzes do alto, peçamos a bênção de Deus e lhe consagremos este sábado. Reze comigo. Eu te adoro, meu Deus, e te amo de todo o coração. Agradeço-te por me teres criado, feito cristão e conservado até hoje. Ofereço-te as ações deste dia. Faz que sejam todas segundo a tua santa vontade, para a maior glória tua. Preserva-me do pecado e de todo o mal. E seja tua graça sempre comigo e com todos os meus caros. Assim seja. Faleceu na tarde de quinta-feira, no Recife, o padre Ferreirinha, missionário salesiano muito conhecido e amado em Juazeiro do Norte e nos ambientes missionários do norte do país, onde trabalhou por longos anos. O padre Ferreirinha, em sua idade, andava já para os 99 anos que completaria no próximo mês de janeiro. O seu corpo foi transladado para Juazeiro do Norte, onde teve lugar a celebração de exéquias e o seu sepultamento. E nós nos unimos em oração a toda a família salesiana, aos Romeiros, à família do padre Ferreirinha, Romeiro do padre Cícero, também ele, servo fiel até o fim na sua jornada. Deus o tenha. Descanso eterno dá-lhe, Senhor, e a luz eterna o ilumine. Mensagem do Venerável Dom Antônio Lustosa. O Salmo 90 diz: o mal não te tocará, e o flagelo não se acercará de tua tenda, porque te enviou seus anjos para que te guardem em todos os teus caminhos. Eles te levarão em suas mãos para que teus pés não tropecem em alguma pedra. Esses anjos, aos quais a providência divina nos confiou, são espíritos de alta perfeição, são príncipes da corte celeste. Entretanto, se acham ao nosso dispor, sempre prontos a nos defender contra nossos inimigos espirituais. Os espíritos celestes nos podem valer na defesa dos nossos mais preciosos interesses. Podem amparar a nossa fraqueza diante dos inimigos da nossa alma, pois precisamente para salvaguardar esses grandes interesses é que Deus os colocou ao nosso lado, nos caminhos da vida. Além da proteção valiosa que eles nos dispensam, nós temos neles admiráveis exemplos de caminhos da vida. Além da proteção valiosa que eles nos dispensam, nós temos neles admiráveis

0: século XXI.
1: Padre João Carlos, aqui é Maurício Antônio, de Belo Horizonte, Minas Gerais. Sou médico aqui em um grande hospital e todos os dias, já pela manhã, eu envio a mensagem para mais de 60 pessoas, enfermeiros, médicos, amigos, pacientes, porteiros, que se sentem alimentados na fé, na esperança e no amor, a partir da palavra recebida. Aquilo chega na madrugada, antes mesmo do nascer do sol, já dando luz, direção, porque você sabe, na vida do hospital são muitos sofrimentos, perguntas, questionamentos e vazios que nós vivemos, e essa mensagem chega de forma leve, didática, desde 2022, todos os dias sem exceção, é passado para diversas pessoas do hospital que também multiplicam. E agora terminamos hoje o curso do profeta Daniel. Que bálsamo para o meu coração, me ajudou a organizar os meus pensamentos, os pacientes mais difíceis, os casos mais dolorosos e as nossas próprias dúvidas pessoais, porque na vida de um médico, quando a gente se confronta assim, muitas vezes com a morte, muitos sofrimentos, a gente também levanta muitos questionamentos. E a forma didática, né, que o senhor colocou no livro feito para nos alimentar a esperança, a resistência nos tempos de opressão, nos tempos de sofrimento, nos trouxe grande, grande alento. Muito obrigado e acabei de fazer a inscrição no curso do Apocalipse. O senhor é uma bênção muito grande para nós, que Deus o abençoe. Claro, eu que peço a bênção, o senhor que é o sacerdote, mas nós pedimos todos do grupo que ele te abençoe na sua grande missão. Muito obrigado.
0: Eu fico até sem palavras, doutor Maurício, mas eu conheço a força da palavra de Deus. E eu lhe dou as boas-vindas ao estudo do livro do Apocalipse. Agradeço a bênção e peço a bênção de Deus para todos. Muito obrigado. Toda sexta-feira, nosso programa Tempo de Paz contempla os ouvintes com brindes e presentes. 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

O tema do mês missionário é Um em Cristo, Unidos na Missão, e o lema, Para que Todos Sejam Um. Sobre essa temática, o Papa nos presenteou com uma belíssima mensagem, convocando-nos a permanecer unidos a Cristo. Mensagem para o Dia Mundial das Missões.

Nessa mensagem, o pontífice nos indica três elementos essenciais para a vivência da missionariedade: estar unidos em Cristo, viver unidos na missão e realizar a missão no amor. Toda a fecundidade da igreja missionária fundamenta-se na união com Cristo. Só haverá frutos na comunidade eclesial se seus membros permanecerem unidos ao Senhor. Mais do que pensar o mês missionário como um período de atividades, nós somos chamados a ser cristãos que cultivam uma espiritualidade missionária de estar na presença de Jesus. É dessa união com Ele que brotarão as iniciativas missionárias necessárias para testemunhar a vida em Cristo e levar o seu amor até os confins da terra. O mês de outubro também nos recorda que a missão não é responsabilidade de alguns, mas de todos os batizados. Nenhum batizado, disse o Papa, é estranho ou indiferente à missão. Todos, cada um segundo a sua vocação e condição de vida, participam da grande obra que Cristo confia à sua Igreja. Dentro do mês de outubro, no penúltimo

0: Último final de semana, nos dias 17 e 18, a igreja promove a coleta missionária. Por meio dessa coleta, realizada em todas as comunidades, são ajudadas as mais de 1000 dioceses presentes nos diversos continentes. Por isso, os envelopes da coleta missionária são distribuídos ao longo do mês de outubro, para que os fiéis possam realizar a sua contribuição e entregá-la nas celebrações do Dia Mundial das Missões. A coleta missionária é a nossa ajuda concreta à missão universal da Igreja. É também um compromisso de colaboração com o Papa, que por meio do Dicastério para a Evangelização, apoia igrejas locais que mais necessitam de auxílio espiritual e material. Em tempos desafiantes como o nosso, é fundamental mantermos em alta a alegria e a esperança. Quem conversa com a gente daqui a pouco entende de alegria, entende de criança, entende de esperança. Palhaço Chocolate.
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2: Ah, para mim está sendo muito especial, meu Deus, eu nunca pensei na minha vida que eu aprendesse tanta coisa linda, Ana, tanta coisa linda. Eu nunca pensei de aprender. O profeta Daniel tem me trazido uma riqueza tão grande no meu coração, uma paz tão grande. Cada palavra de Padre João Carlos é uma aprendizagem para mim, é uma palavra que guardo no meu coração, no meu pensamento. Meu Deus, quando eu pego na primeira coisa que eu penso é do profeta Daniel. Tem sido muito importante para mim, muito feliz, muito feliz. Está sendo uma riqueza na minha vida, que eu estou me sentindo muito feliz. Eu fico olhando a hora no relógio a chegar esse momento do curso bíblico. E hoje que eu estou muito feliz de saber que eu aprendi muita coisa maravilhosa, mesmo que eu sempre diga, vou dizer a Padre João Carlos. Padre João Carlos, mesmo sabendo muito ler nem escrever, mas eu estou muito rica por dentro e meu coração. Muito, muito, muito. Eu queria muito que padre João Carlos escutasse essa palavra. Com muita alegria e com muito amor. Foi Deus que botou Padre João Carlos no meu caminho para eu saber um pouco da Bíblia que eu estou aprendendo agora.
0: Ô, Luzinete, felizes ficamos nós com sua satisfação, com sua alegria de tomar contato com a palavra de Deus. Que essa palavra seja sempre mais bênçãos na sua vida. A Bíblia, a catequese, a missão, tudo nos aponta uma pessoa, Deus que se fez humano em Jesus de Nazaré, o homem.

0: sua palavra, sua igreja, o sacramento de sua presença, tudo o que aqui ele deixou não passou e vai sempre existir. Nossos cumprimentos hoje à Rádio Costa Dourada FM 87,9 da cidade de Maragogi, Alagoas. Hoje é o dia do seu aniversário. Hoje é também o aniversário de nascimento de Dom Manuel Edmilson da Cruz, bispo emérito de Limoeiro do Norte. E já vamos nos preparando para receber uma nova emissora parceira que a partir de segunda-feira transmitirá conosco em rede o programa Tempo de Paz. Vamos receber segunda-feira a Rádio Queimadas 87,9 FM da cidade de Queimadas, na Bahia. Para maior participação do programa, nós criamos grupos de ouvintes no WhatsApp. Na hora do programa, o grupo está aberto para sua participação.
1: Sou a Raimunda de Castro, moro em Maranguape, estou ouvindo pela rádio Dom Bosco.
2: Ouço seu programa quase todos os dias pela rádio Energia FM, Jacundá, no estado do Pará.
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5: Padre, eu sou Maria Jaciara, do Jordão Alto. 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
6: Padre João Carlos, me chamo Aparecida, sou aqui dos Torrões. Escuto pela rádio Recife, gostaria de participar do brinde.
7: Que é o Severino do Ramo, Morro Doce, São Paulo. 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
8: 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Escuto pela 9 de Julho, Rádio 9 de Julho de São Paulo.
0: Muito obrigado pela participação de vocês e pela participação das emissoras de rádio que vocês estão representando. 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Em tempos desafiantes como o nosso, é fundamental mantermos em alta a alegria e a esperança. Quem conversa com a gente daqui a pouco entende de alegria, entende de criança, entende de esperança. Palhaço Chocolate. Enquanto você providencia sua participação, a gente vai para um breve intervalo, mas volta já.
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0: E o coração aí, tudo certinho? que nós vamos receber agora um artista, artista popular, que encanta crianças e adultos e com certeza encanta o seu coração. É o Palhaço Chocolate.
13: Alegria, alegria! 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
0: Está bonito demais! Canta, Brasil! Canta Encontros com o Padre João

0: Padre São Carlos, prazer muito grande estar aqui com o senhor, porque suas mensagens são belas, são divinas e maravilhosas.
1: Obrigado, muito obrigado. Chocolate, me diga logo esse segredo. Por que que o palhaço agrada tanto às crianças e aos adultos? Os adultos não mostram, mas também se agrada.
0: Segredo seguinte, é a gente brincar levando mensagem com muita pureza, com muito amor, com muito carinho. Então eu digo sempre assim, Chocolate quando entra em cena, ele vem cantar o papai, a mamãe, o titio, a vovô, a família toda. Então o nosso show envolve assim essa relação bem feliz, não é? Então isso é o grande segredo, é você fazer o que você gosta de fazer com muito carinho, com muito amor, com muita paixão.
1: E você vem fazendo esse trabalho com muita paixão há muito tempo, graças a Deus, não é? Ele tem uma larga experiência. Você é educador também, né,
0: professor? Também, Pastor João Carlos. Veja só, eu fiz arte cênica, arte dramática, eu fiz pedagogia, eu fiz psicologia, eu fiz marketing e fiz administração de empresas. Tudo isso para ser palhaço.
1: Você estudou muito para ser palhaço. Diz que estuda muito para ser padre, mas parece que o palhaço estuda mais, né?
0: Rapaz, a gente sempre estuda, viu? Mas o padre realmente, além de estudar muito, né, tem uma psicologia muito divina, porque vocês são mensageiros de Deus. Então, é o que eu falo sempre, assim, alegria nasce, certo, naquela pessoa que vem aberta para oferecer o melhor para o mundo. Então, quando você traz uma mensagem divina, que é o caso dos padres, né, Padre João Carlos e tantos outros, então a gente fica assim admirando, porque eles têm o poder, né, através da comunicação, de convencer, e convencer para o bem. Eu acho que isso é muito importante e eu admiro cada vez que eu vou a um show seu, vou a uma missa sua ou de outros colegas, a gente fica encantado com essa mensagem.
1: O Chocolate, e a gente nota que você também faz a sua pregação ao seu modo, né? E toca o coração das crianças e dos pais. E eu queria que você me comentasse um pouco, você tem uma preocupação também com os pais, os adultos que rodeiam a criança, não é? O show é para as crianças, mas você sempre inclui a família. E com parece certeza. Que há uma história aí por trás, né? Me
0: com conta. Certeza, Padre João Carlos. Eu quero, pela primeira vez, dizer aqui para vocês que durante muitos anos eu cresci dentro do Teatro Santa Isabel e ao fazer os espetáculos, eu via que o pai parava na frente do teatro, do imponente Teatro de Santa Isabel, deixava a criança, deixava a babá, deixava o irmão mais velho e ia embora. E eu pensei assim, de que forma eu posso trazer esse pai junto dos seus filhos? Aí eu criei a Hora do Abraço. Então vamos abraçar o papai, vamos beijar o papai, a mamãe, certo? E aí não estava, estava a babá. E esse recado, aos pouquinhos, foi chegando em casa e a gente ficou feliz, porque daqui a pouco eu vi a família reunida dentro do teatro. E esse Teatro Santa Isabel, depois no Teatro Parque, hoje, com muita felicidade, quero dizer isso aqui, nós estamos no Teatro Boa Vista, que foi um teatro que nós reabrimos, já tem 13, 14 anos, e graças, certo, ao seu incentivo, seu apoio, porque o Teatro Parque havia fechado, e eu fiquei sem espaço nenhum, e quando cheguei lá, vi aquela estrutura, disse, não, isso aqui um dia já foi o teatro, então vamos recuperar essa casa.
1: E nós estamos conversando com o palhaço Chocolate, grande atração para as crianças e famílias no Recife. O Chocolate, no mês de outubro você faz... Chocolate, no mês de outubro, nosso Teatro Boa Vista abre as portas para as escolas, não é? Tem um projeto com os colégios?
0: E temos o projeto escola, que começa no mês de outubro agora, que é a sua escola, seu colégio, vai ao teatro. Nós estamos convidando os colégios para vir ao teatro.
1: Interessante isso, né?
0: Muito, muito interessante.
1: E os professores vêm com os alunos,
0: vem,
1: né?
0: É como se fosse uma atividade de lazer, né? Mas também tem um cunho pedagógico, que vai assistir o espetáculo, depois comenta na escola com os colegas, com os professores. Então, é o teatro como uma ferramenta da educação. É o teatro como um elemento que vai abrir um leque para a criatividade.
1: Quem escreve essas peças, esses teatros, esses espetáculos?
0: Padre João Carlos, eu roteirizo, eu dirijo e às vezes estou, né, dentro da montagem geral. Então, mas é muito bom escrever para criança, porque eu digo sempre, eu vou aprender com a criança. Estou aprendendo com a criança. Ela é um grande professor de todos nós. Então eu fico assim observando como ela gosta de brincar, de se divertir com seu coleguinha, de contar suas histórias. Então, a criança, se você observar direitinho, ele é um autor e um ator ao mesmo tempo. Ele cria e ele representa.
1: Ele representa.
0: É fantástico. Como eu fiz psicologia, e eu observava muito o existimento do Freud, diz assim, a criança tendente a ser algo que a gente não pode deixar de lado. Aguarde que vem surpresa. E as surpresas acontecem. Você pode, é só olhar uma criança correr, brincar, sorrir, olhar para a natureza. Os olhos brilham, né? Ela respira felicidade. Então, deixe sua criança brincar, divirta-se com ela. Né? Dia 12, vem aí, dia 12 de outubro, o nosso dia, dia das crianças e também de Nossa Senhora. Então, não é só o brinquedo, mas é um abraço, uma palavra de carinho. Né? Isso é muito importante. Você, papai, você, mamãe, então abraço seus filhos.
1: O chocolate, na sua visão de palhaço.
0: Obrigado pelo palhaço.
1: Como é que você entende essa palavra de Jesus? Que Jesus insistiu com os discípulos, que eles não entenderam, que a gente tem que ser como criança, senão não entra no reino dos céus. Ele falou isso muitas vezes.
0: Muitas vezes.
1: Tem que ser como criança, porque senão não entra no reino dos céus. Você, com mais percepção, me explica isso aí.
0: Ô, Padre João Carlos, eu acho que a criança é pura, né? Ela é espontânea, é natural. Então, se você age pelo lado do coração, que é o caso da criança, tudo vai dar certo. Então, é ter fé, é acreditar que Ele é o maior, é todo poderoso. Foi Ele que criou tudo isso que nós hoje estamos vivenciando. Então, o olhar da criança é esse olhar puro, ingênuo, feliz, né? Não tem maldade, não tem, sabe? Então, isso é a grande lição que o mundo precisa hoje. Vamos construir um mundo mais humano, mais justo, mais fraterno, certo? Então, quando eu acho que foi isso, eu não posso dizer porque eu estou diante de um especialista, né?
1: Mas eu não sou palhaço, não entendo bem as crianças. Você entende esse lado lúdico,
0: mas,
1: né?
0: Exatamente.
1: Da festa, da alegria, da espontaneidade da criança,
0: acho,
1: né?
0: Padre João
1: Você
0: Carlos,
1: capta melhor a criança do que eu.
0: Quando ele disse assim, olhe como, né, e viva como as crianças, eu acho que ele quis dizer exatamente assim, haja e atue, né, com o coração de criança. Eu fiz essa canção com meu grande amigo e poeta Nando Cordel, só é feliz quem tem amor no coração. Então nós queremos cantar a paz, a felicidade, o amor.
1: Mas precisamos trabalhar hoje, sobretudo, o aspecto da esperança, né? E a gente sem esperança, nós estamos fritos, porque nós estamos num mundo muito complicado, essas mudanças climáticas, esse nível de violência que estamos chegando, é realmente muito, muito preocupante. Mas se a gente não tiver esperança de que a coisa vai melhorar, de que Deus está no comando, eu queria que você me dissesse um pouco isso, no seu lado aí de artista, como é que você está trabalhando esse sentimento tão importante para nos manter hoje animados e produtivos, a esperança.
0: Perfeito, Padre João Carlos. Eu acho que a esperança é essa chama, né? Que não deixa a gente, né, se sucumbir. Acho que a esperança é essa coisa bela. E a fé. Eu tenho uma música assim, quem tem fé chega lá. Então acredite, né? Tenha fé que a vida vai melhorar. Após uma grande tempestade, vem a bonança. A gente espera que um outro olhar, um outro mundo, outra maneira de se portar, né, diante do seu amigo, diante do próximo, diante do menos favorecido, né, das pessoas mais frágeis. Eu acho que essa fé e essa esperança está acesa em nossos corações. Eu quero dizer o seguinte, eu termino o show com uma frase assim, eu sou artista, sou cigano, brasileiro pernambucano, do Iapoca ao Chuí, quero ver nosso Brasil sorrir, levantando a bandeira da justiça, saúde e educação, tendo no peito a esperança, o Brasil é uma grande nação.
1: Assim terminamos nossa conversa. Muito obrigado, Chocolate, por sua presença, pelo seu exemplo de alegria, de compromisso com a educação e com o futuro do nosso povo.
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1: E esse ano de 2026 vai embalado, vai com tudo. Mal começamos o mês de outubro, né? Hoje é dia 3, festa de São Francisco vem agora, depois daqui a pouco vem a Semana da Criança, festa de Nossa Senhora Aparecida, dia do professor, daqui a pouco estamos no final do ano. Bom, nesse clima vamos cantar, já nos preparando para a Semana da Criança, Guerra dos Meninos.

0: Uma música que tem muito a ver com o Palhaço Chocolate, com quem nós conversamos há pouco. Toda sexta-feira, nosso programa Tempo de Paz contempla os ouvintes com brindes e presentes. Você quer participar? É só mandar um zap para a gente, para o 81996444899, dizendo o seu nome e o nome da rádio que você está ouvindo. 81996444899. Eu te louvo, Pai, Senhor do céu e da terra, porque escondeste essas coisas aos sábios e inteligentes e as revelaste aos pequeninos. Lucas 10, versículo 21, palavra que vamos meditar no próximo bloco. Por favor, prepare algo para a bênção. A gente volta já.
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0: Eu te louvo, Pai, Senhor do céu e da terra, porque escondeste essas coisas aos sábios e inteligentes e as revelaste aos pequeninos. Vamos abrir o livro da Palavra de Deus, hoje em Lucas capítulo 10. Naquele tempo, os 72 voltaram muito contentes, dizendo: Senhor, até os demônios nos obedeceram por causa do teu nome. Jesus respondeu: Eu vi Satanás cair do céu como um relâmpago. Eu vos dei o poder de pisar em cima de cobras e escorpiões, e sobre toda a força do inimigo, e nada vos poderá fazer mal. Contudo, não vos alegreis porque os espíritos vos obedecem. Antes, ficai alegres porque vossos nomes estão escritos no céu. Palavra da Salvação. Eu te louvo, Pai, Senhor do céu e da terra, porque escondeste essas coisas aos sábios e inteligentes e as revelaste aos pequeninos. Lucas 10, versículo 21. Depois que os 72 discípulos voltam da missão, eles, muito contentes, contam a Jesus todo o bem que fizeram e presenciaram. Foram bem recebidos, levaram a notícia de que Jesus iria visitar aquelas localidades, rezaram pelos doentes. A missão fora um sucesso. Jesus também fica contente com as notícias que eles trouxeram. Diz palavras de incentivo e, cheio do Espírito Santo, faz uma linda louvação a Deus. Eu te louvo, Pai, Senhor do céu e da terra, porque escondeste essas coisas aos sábios e inteligentes e as revelaste aos pequeninos. Ele louva o Pai porque o reino estava sendo revelado aos pequeninos. Igualmente o louva porque, revelando o reino a uns, o Pai o esconde a outros, os sábios e entendidos. E o que é que está havendo com os sábios e entendidos? Isto é, com os estudados, os professores da lei, os que se sentiam conhecedores da palavra de Deus. Estes fecharam o coração. Não conseguiram ver em Jesus de Nazaré a revelação do Pai amoroso e fiel que fizera aliança com Israel. Encheram o peito de presunção de que já sabiam de tudo e também de inveja, sentindo-se ameaçados pela fama de Jesus, de seus ensinamentos e de seus milagres. Embora Jesus pregasse para todo mundo, a todos procurasse iniciar no reino, via-se cercado de gente simples e pobre, pecadores, sofredores de todo tipo. Os grandes também se aproximavam, mas em geral para censurar, para tentar coibir a sua palavra, para desafiá-lo. Estes tentavam desmoralizar o seu ministério ou encontrar motivo para denúncias e perseguições. Os grandes fecharam o coração. Os pequenos abriram-se à obra de Deus. É o que Jesus está vendo, e por isso ele está louvando o Pai. Vamos guardar a mensagem. Jesus rezou publicamente, louvando o Pai, porque este estava revelando o reino aos pequeninos. E o estava revelando por meio do Filho. Em Jesus, reconhecemos a bondade e a misericórdia do nosso Deus, atuando em favor do seu povo. Os grandes fecharam o coração. As elites rejeitaram Jesus. Os pobres e os pecadores aproximaram-se dele, acolhendo o reino que ele anunciava. Aprendamos com Jesus, aprendamos com o Pai, valorizemos os pequenos. O reino é deles. Tornemo-nos pequenos, sejamos solidários com eles, se quisermos ter parte do reino. Eu te louvo, Pai, Senhor do céu e da terra, porque escondeste essas coisas aos sábios e inteligentes e as revelaste aos pequeninos. Lucas 10, versículo 21. Cinco segundos para você falar com Deus. Senhor Jesus, na oração que nos ensinaste, nós pedimos ao Pai: venha a nós o vosso reino. Tu nos ensinaste a rezar assim para que entendamos que o reino é um dom que nos vem do Pai. Não é uma conquista de nossas ações ou de nossa santidade. O reino vem a nós por pura bondade e graça de Deus, nosso Pai. E és tu, Senhor Jesus, que nos revelas o Pai, que nos comunicas o seu reino, a sua presença amorosa em nossa história. Venha a nós o vosso reino. Seja bendito o teu santo nome, hoje e sempre. Amém. E agora, por favor, incline um pouco a sua cabeça para receber a bênção. O Senhor te abençoe e te guarde. O Senhor tenha misericórdia de ti. O Senhor te dê saúde e paz. E te abençoe o Deus Todo-Poderoso, Pai e Filho e Espírito Santo. Amém. Hoje reze com Jesus mais de uma vez. Eu te louvo, Pai, Senhor do céu e da terra, porque escondeste essas coisas aos sábios e inteligentes e as revelaste aos pequeninos. Temos hoje o bom exemplo de São Francisco de Assis. Aos 20 anos, ouvindo a pregação do Evangelho, ele deixou tudo para seguir radicalmente a Cristo, em profunda comunhão de vida com os pobres e sofredores e com todas as criaturas de Deus. Com sua vida de despojamento, oração e caridade e a sua pregação popular do Evangelho, ele ajudou a reconstruir a igreja do seu tempo e continua hoje a nos inspirar no seguimento de Jesus. E agora vamos abençoar a água. Por favor, apresente aí a sua água.
5: Eu te peço desta água que tu tens, és água viva, meu Senhor.
0: Senhor, nós te bendizemos pela restauração que nos concedeste em Cristo Jesus. No batismo nós fomos sepultados na morte com Ele, e com Ele ressuscitamos para a vida. Senhor, santifica esta água, em nome do Pai, e do Filho, e do Espírito Santo. Amém. Agora vamos beber um pouco desta água, pedindo a Deus a sua bênção.

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1: No Monte Carmelo, 850 anos antes de Cristo, o profeta Elias deixou-se conduzir por Deus. 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
3: 22 horas e 55 minutos.
4: E confira agora a lista dos ouvintes contemplados com brindes nessa semana. Vão receber o Santo Terço e um livrinho do Rosário de Nossa Senhora. Maria José de Lima Santos, de Afogados da Ingazeira, ouvinte da Pajeú FM. Raimunda Alves da Silva, de Fortaleza, ouvinte da FM Dom Bosco. Valdir Martelo Lima, do Recife, ouvinte da Rádio Amanhecer. Luiz Pedro Lamengo, de Salvador, ouvinte do programa pelo Spotify. Gustavo da Silva Gomes, de Carpina, ouvinte da Rádio Olinda FM. E Emílio Toalharim, da cidade de Salto, em São Paulo, ouvinte da Rádio 9 de Julho. E todo mundo já está informado. No YouTube nos encontramos semanalmente na Segunda Bíblica, às 8 da noite, estudando o livro do Apocalipse. Quinta-feira, dia eucarístico, tem a Santa Missa às 11 horas, pelo rádio e pelo YouTube, celebrada na Basílica Salesiana do Sagrado Coração de Jesus, no Recife. E todos os dias, particularmente no mês de outubro, mês missionário, mês do Rosário, vamos rezar o Terço Mariano em rede com muitas emissoras de rádio às 18 horas. A programação religiosa Noite de Paz é das 10 às 6 da manhã, também em rede com o radialista Brendo Carvalho, integrando a nossa equipe. Bendigamos a Deus pelo encontro de hoje. Obrigado, Senhor, pois Teu é o reino, o poder e a glória para sempre. Um bom final de semana e até segunda-feira, se Deus quiser.
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16: Deus abençoe você e toda a sua família. Que alegria estar aqui com você, começando mais um programa Eu Seguirei. Eu tenho certeza de que Deus vai falar muito ao seu coração através deste programa. Olha, se você pode, eu já quero convidar você a pegar a sua Bíblia, porque hoje nós vamos meditar a palavra de Deus. A palavra de Deus é o nosso alimento, a palavra de Deus que é o nosso sustento. Eu tenho certeza que essa palavra vai mover seu coração. Olha, aqui você vai ouvir a palavra de Deus, aqui você vai poder cantar. São minutos que ficaremos juntos, onde você vai fazer uma experiência com Deus. Lembrando que tudo que você ouvir aqui, depois fica registrado no meu canal do YouTube, Frei Gilson / Som do Monte, no meu Instagram, no meu Facebook, todos com o mesmo nome, Frei Gilson / Som do Monte, para que você possa também compartilhar essa palavra com os seus amigos, tá bom? Então, vamos escutar a palavra de Deus.
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16: Lucas capítulo 10, versículo 19. Eu vos dei o poder de pisar em cima de cobras e escorpiões e sobre toda a força do inimigo. O que significa esse poder de pisar em cobras e escorpiões? Nem tudo na Bíblia a gente pode ler com um sentido literal. Claro que sempre o primeiro sentido que eu tenho que buscar na Sagrada Escritura é o sentido literal. O primeiro sentido que eu busco quando eu leio Bíblia é o sentido literal. Mas vão haver ocasiões em que o sentido literal não se aplique. Por exemplo, se teu olho te leva à queda, arranca ele e joga fora. Literalmente isso não se aplica. E Jesus está usando uma expressão forte para nos ensinar algo maior. Aqui é a mesma coisa. Eu vos dei poder de pisar em cima de cobras. Deus quer que a gente pise em cobras. Talvez você aí morra de medo de cobra, assim como eu. Escorpiões, obviamente que não. Isso seria maltratar os animais, isso seria correr atrás do perigo, isto seria qual é o perigo que um animal pode trazer para a minha vida espiritual? Aliás, poderia trazer até problemas para a minha vida física? Não, Jesus não está falando de animais. Eu não vou pisar em cobras, eu não vou pisar em escorpiões. Então, o que Jesus está querendo dizer? Em nome do Pai, do Filho e do Espírito Santo. Amém. Lucas capítulo 10, versículo 17 a 24. Naquele tempo, 72 voltaram muito contentes, dizendo: Senhor, até os demônios nos obedeceram por causa do teu nome. Jesus respondeu: Eu vi Satanás cair do céu como um relâmpago. Eu vos dei o poder de pisar em cima de cobras e escorpiões e sobre toda a força do inimigo, e nada vos poderá fazer mal. Contudo, não vos alegreis, porque os espíritos vos obedecem. Antes ficai alegres, porque vossos nomes estão escritos no céu. Naquele momento, Jesus exultou no Espírito Santo e disse: Eu te louvo, Pai, Senhor do céu e da terra, porque escondestes essas coisas aos sábios e inteligentes e as revelastes aos pequeninos. Sim, Pai, porque assim foi do teu agrado, tudo me foi entregue pelo meu Pai. Ninguém conhece quem é o Filho a não ser o Pai, e ninguém conhece quem é o Pai a não ser o Filho, e aquele a quem o Filho quiser revelar. Jesus voltou-se para os discípulos e disse-lhes em particular: Felizes os olhos que veem o que vós vedes, pois eu vos digo que muitos profetas e reis quiseram ver o que estáis vendo e não puderam ver, quiseram ouvir o que estáis ouvindo e não puderam ouvir. Palavra da salvação. Ouvindo e não puderam ouvir. Palavra da salvação.

0: coisa, é de Jesus que vem a nossa cura. A cura para as nossas feridas, a cura para o nosso pecado. A cura para o mal que está em nós. Quer dizer, se talvez o veneno da ganância se espalhar em nós, olhemos para Ele e Ele nos curará. Então, o Máximo de Turim já está começando a nos responder. Por quê? O que uma serpente tem, veneno? Então, se o veneno da ganância se espalhar em nós, olhemos para Ele e Ele nos curará. Aliás, quando a gente fala de serpente, de quem que a gente pensa? Lembra da serpente do Éden? Apocalipse, capítulo 12. Apocalipse, capítulo 12, versículo 7. Aliás, Apocalipse, capítulo 12, versículo 9. Foi então precipitado o grande dragão, a primitiva serpente, chamado demônio e Satanás. Portanto, essa serpente é o demônio. Quando Jesus fala para a gente pisar sobre a cobra, já dá a entender que quando o veneno da ganância se espalhar em nós, olhemos para ele e ele nos curará. Se o desejo malicioso do escorpião nos pica, supliquemos a ele e ele nos curará. Se mordidas de pensamentos mundanos nos ferem, peçamos a ele e viveremos. Estas são as serpentes espirituais de nossa alma. Jesus então estava falando de serpentes espirituais, de escorpiões espirituais. Eu vos dei poder para pisar sobre isso daí. Eu posso curar você. O Senhor foi crucificado para esmagá-las. Ele diz a respeito delas: pisarei serpentes e escorpiões e elas não vos farão mal algum. Portanto, eu quero que você abra a sua Bíblia em 1 Pedro, capítulo 2, versículo 24. Carregou os nossos pecados em seu corpo sobre o madeiro, para que, mortos aos nossos pecados, vivamos para a justiça. Por fim, por suas chagas, fomos curados. Máximo de Turim está nos ensinando que nós temos, pelo poder da cruz de Cristo, o poder de pisar sobre a maldade da serpente, sobre a maldade do escorpião, que querem nos ferir com seus venenos mortais. Cristo pode nos curar. Pai, Filho e Espírito Santo. Amém.
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0: Resposta a essa palavra, eu quero convidar você agora a cantar comigo.
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2: O programa de hoje está bom demais e eu quero lembrar você, se você quiser ouvir mais pregações, mais meditação da palavra, basta você me acompanhar no meu canal do YouTube, Frei Gilson / Som do Monte, no meu Instagram, no meu Facebook, no meu TikTok, e lá você vai encontrar muito mais palavra de Deus para você.
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2: Nós vamos terminar este programa rezando. Eu quero clamar agora por você, quero clamar pela sua família. Senhor Deus, libera agora o teu Espírito Santo sobre cada pessoa que acompanha este programa. Vem, Espírito Santo, enche todos os que estão acompanhando este programa agora. Libera, Senhor, para esta pessoa o que ela mais precisa, para o corpo e para a alma. Libera, Senhor, curas e libertações em nome de Jesus para esta pessoa que assiste, que acompanha, que escuta e para toda a sua família. Eu clamo a tua poderosa bênção. Visita agora com bênção de proteção. A bênção que só o Senhor pode dar. Abençoe-vos o Deus Todo-Poderoso, Pai e Filho e Espírito Santo. Amém.
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Tem vezes que a nossa vida se agita. Tem vezes que são muitas tempestades. Mas mesmo na tempestade, você deve louvar a Deus. Mesmo na tempestade, você deve louvar a Deus. Deus não te abandonou no meio da tempestade, não, não, não. Mesmo quando você perde alguém que você ama, você deve louvar a Deus. Ou seja, eu não deixo de louvar, porque uma coisa ruim aconteceu. Não é que você louva a Deus pela dificuldade. Não é que você louva a Deus, eu te louvo porque eu estou desempregado, não. Eu te louvo porque eu estou doente, não. Mas mesmo na tempestade eu te louvo. Mesmo que se agite um mar, eu te louvo. Você está entendendo? Ou seja, nada faz você parar de louvar. E deixa eu falar uma coisa para você muito importante. Você pode perder muitas coisas. Você pode perder um emprego. Você pode perder saúde. Você pode perder pessoas. Mas você não perde Jesus. As coisas passam. As pessoas passam. Mas Jesus permanece. E por isso nós estamos cantando: pois somente eu tenho a Ti. Tu és a minha herança. Eu te louvo em verdade, Jesus. Convido você a cantar comigo mais uma vez essa canção. E que você louve. E que você louve. Neste momento mais difícil que você está vivendo da sua vida, talvez. Que você louve.

as pessoas agora estão louvando em verdade. O Senhor me mostra libertações acontecendo agora. Pessoas que estão soltando um choro nesta hora. Está havendo libertação na sua alma. Por quê? Porque você começou a louvar. Porque você começou a louvar mesmo diante da tempestade. E quando você louva diante das tempestades, a libertação. Eu me lembro agora quando Pedro, ou melhor, quando Paulo e Silas louvavam na prisão. Louvavam na prisão, louvavam na dificuldade, e o Senhor os libertou. Porque quando você louva, Deus te liberta. Quando você louva, Deus te transforma. Liberta agora, liberta agora. Liberta um grande louvor ao Senhor nesta hora.

Chegamos à noite deste sábado e encerramos esta semana debaixo da graça de Deus e queremos rezar com o salmista. Eu tranquilo vou deitar-me e na paz logo adormeço, pois só vós, ó Senhor Deus, dais segurança à minha vida. Que esta frase do Salmo 4, versículo 9, seja uma certeza à nossa vida. Que possamos dormir na paz do Senhor e acordarmos amanhã na segurança da vida para celebrarmos o dia da ressurreição. Iniciemos em nome do Pai, e do Filho, e do Espírito Santo. Amém. Anjo da guarda, minha doce companhia, não me desampare nem de noite nem de dia, até que me entregues nos braços da Virgem Maria. Sob a proteção de nosso anjo da guarda, ao encerrar os trabalhos deste dia e desta semana, ouçamos a palavra de Deus. Leitura da carta de São Tiago, capítulo 3, versículos de 13 a 15. Quem dentre vós é sábio e inteligente? Mostre, por seu bom procedimento, que ele age com a mansidão que vem da sabedoria. Mas se formais no coração amargo ciúme e rivalidade, não vos glorieis disso, mas deixai de mentir contra a verdade. Essa não é a sabedoria que vem do alto, ao contrário, é terrena, egoísta, diabólica. Palavra do Senhor. Graças a Deus. Na vida de fé, precisamos nos esforçar em cultivar a mansidão. Por isso sempre rezamos: Jesus, manso e humilde de coração, fazei o nosso coração semelhante ao vosso. Pela mansidão, nós sabemos que encontramos o caminho da salvação. Mas agora, viver na vida com um coração cheio de amargo ciúme, de rivalidades, de invejas, isto corrói e destrói o ser humano. Às vezes a pessoa, ela se ilude pensando que viver na rivalidade, que viver nos ciúmes, isto vai lhe ajudar a crescer. Pelo contrário, isto destrói a alma humana. Nós precisamos combater todas as rivalidades e vejam que nos trabalhos que fazemos, que nas nossas famílias, nas nossas amizades, às vezes nos enchemos de rivalidades, ou mesmo de invejas, de ciúmes. O que é o ciúme, senão uma tristeza que temos dentro de nós? O que é a inveja, senão essa tristeza de que nós não temos o que o outro tem? E nós queremos, então, conquistar e estamos dispostos a destruir a outra pessoa para conquistar aquilo que nós não temos e que às vezes nem vamos ter porque Deus não quer. Assim, sejamos nós homens, mulheres que buscam a mansidão. E esta mansidão é Jesus quem nos ensina o caminho. Não vamos querer uma mansidão do meu jeito, achando que às vezes eu tenho que fazer justiça, eu não levo desaforo para casa, e aí eu digo assim: não, eu vou ser manso do meu jeito. É do jeito de Jesus. E assim temos que olhar para o alto da cruz e ver que Jesus disse: Pai, perdoa-lhes, eles não sabem o que fazem. O que Jesus nos ensina é o caminho do perdão, o caminho da mansidão. Todo o resto é o caminho diabólico, é o caminho terreno, é o caminho do egoísmo, nas palavras de São Tiago, no versículo 15. Não sejamos deste caminho, mas sejamos do caminho de Jesus, do caminho da salvação. Façamos agora o nosso exame de consciência. Disse Jesus: Amai-vos uns aos outros, como eu vos amei. Tenho amado meus irmãos como Jesus nos ensinou? Ou tenho trazido ciúmes, rivalidades, invejas, egoísmo, apego terreno na minha vida?

Neste sábado, unidos na alegria que vem de Jesus e inspirados na promessa de Nossa Senhora, a Santa Matilde, rezemos as três Ave-Marias pedindo a perseverança final até o último dia de nossas vidas e que Maria, nossa Mãe, nos livre de cair em pecado mortal. Pelo poder que o Pai Eterno te concedeu, ó Maria, rezemos. Ave Maria, cheia de graça, o Senhor é convosco. Bendita sois vós entre as mulheres, e bendito é o fruto do vosso ventre, Jesus. Santa Maria, Mãe de Deus, rogai por nós, pecadores, agora e na hora de nossa morte. Amém. Pela sabedoria que Deus Filho te concedeu, rezemos. Ave Maria, cheia de graça, o Senhor é convosco. Bendita sois vós entre as mulheres, e bendito é o fruto do vosso ventre, Jesus. Santa Maria, Mãe de Deus, rogai por nós, pecadores, agora e na hora de nossa morte. Amém. Pelo amor que o Espírito Santo te concedeu, rezemos. Ave Maria, cheia de graça, o Senhor é convosco. Bendita sois vós entre as mulheres, e bendito é o fruto do vosso ventre, Jesus. Santa Maria, Mãe de Deus, rogai por nós, pecadores, agora e na hora de nossa morte. Amém. Por vossa conceição imaculada, ó Maria, purificai nosso corpo e santificai nossa alma. Oremos. Ó Deus, que iluminais a noite e fazeis brilhar a luz depois das trevas, concedei-nos passar esta noite livres do tentador e, ao raiar um novo dia, dar-vos graças em vossa presença. Isto vos pedimos por Cristo nosso Senhor. Amém. O Senhor esteja convosco. Ele está no meio de nós. A nossa proteção está no nome do Senhor, que fez o céu e a terra. O Senhor Jesus Cristo esteja contigo para te proteger. Esteja à tua frente para te conduzir e atrás de ti para te guardar. Olhe por ti, te conserve e te abençoe nesta noite. Amém. E a bênção de Deus Todo-Poderoso, Pai e Filho e Espírito Santo, desça sobre vós e permaneça para sempre. Amém. Com Deus me deito, com Deus me levanto, com a graça divina do Espírito Santo. Abençoada noite a você e sua família. Boa.

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1: 23:37.
2: Em nome do Pai, do Filho e do Espírito Santo.
3: Amém.
2: Pai nosso, que estais nos céus, santificado seja o vosso nome. Venha a nós o vosso reino. Seja feita a vossa vontade, assim na terra como no céu. O pão nosso de cada dia nos dai hoje. Perdoai-nos as nossas ofensas, assim como nós perdoamos a quem nos tem ofendido. E não nos deixeis cair em tentação, mas livrai-nos do mal. Amém. Ave Maria, cheia de graça, o Senhor é convosco. Bendita sois vós entre as mulheres. Bendito é o fruto do vosso ventre, Jesus. Santa Maria, Mãe de Deus, rogai por nós, pecadores, agora e na hora de nossa morte. Amém.
4: Professemos a nossa fé.
2: Creio em Deus, Pai Todo-Poderoso, Criador do céu e da terra, e em Jesus Cristo, seu único Filho, nosso Senhor, que foi concebido pelo poder do Espírito Santo, nasceu da Virgem Maria, padeceu sob Pôncio Pilatos, foi crucificado, morto e sepultado, desceu à mansão dos mortos, ressuscitou ao terceiro dia, subiu aos céus, está sentada à direita de Deus Pai Todo-Poderoso, donde há de vir a julgar os vivos e os mortos. Creio no Espírito Santo, na Santa Igreja Católica, na comunhão dos santos, na remissão dos pecados, na ressurreição da carne, na vida eterna. Amém.
5: Nesta primeira dezena, nós colocamos aos pés de Jesus misericordioso a sua vida, suas intenções, suas necessidades mais profundas do íntimo do seu coração. Nos unimos às almas do purgatório, rezamos pela conversão dos pecadores do mundo inteiro, pela conversão da nossa família. Eterno Pai,
2: eu vos ofereço o corpo e o sangue, a alma e a divindade de vosso diletíssimo Filho, nosso Senhor Jesus Cristo, em expiação dos nossos pecados e os do mundo inteiro.
5: Pela sua dolorosa paixão,
4: tende misericórdia de nós e do mundo inteiro.
5: Pela sua dolorosa paixão,
4: tende misericórdia de nós e do mundo inteiro.
5: Pela sua dolorosa paixão,
4: tende misericórdia de nós e do mundo inteiro.
5: Pela sua dolorosa paixão,
4: tende misericórdia de nós e do mundo inteiro.
5: Pela sua dolorosa paixão,
4: tende misericórdia de nós e do mundo inteiro.
5: Pela sua dolorosa paixão,
4: tende misericórdia de nós e do mundo inteiro.
5: Pela sua dolorosa paixão,
4: tende misericórdia de nós e do mundo inteiro.
5: Pela sua dolorosa paixão,
4: tende misericórdia de nós e do mundo inteiro.
5: Pela sua dolorosa paixão,
4: tende misericórdia de nós e do mundo inteiro.
5: Pela sua dolorosa paixão,
4: tende misericórdia de nós e do mundo inteiro. Nesta segunda dezena, nós rezamos por você que está doente, por você no leito do hospital, por você que traz uma doença incurável, e com você dizemos: Jesus, eu confio em vós. Convidamos você agora a abandonar-se inteiramente na misericórdia de Jesus que o envolve agora. Nós colocamos aos pés de Jesus todos os enfermos, aqueles que nós conhecemos e amamos, e especialmente rezamos por aqueles enfermos esquecidos, pelos quais ninguém mais reza, e por isso rezamos com imensa confiança. Eterno Pai,
2: eu vos ofereço o corpo e o sangue, a alma e a divindade de vosso diletíssimo Filho, nosso Senhor Jesus Cristo, em expiação dos nossos pecados e os do mundo inteiro.
4: Pela sua dolorosa paixão,
5: tende misericórdia de nós e do mundo inteiro.
4: Pela sua dolorosa paixão,
5: tende misericórdia de nós e do mundo inteiro.
4: Pela sua dolorosa paixão,
5: tende misericórdia de nós e do mundo inteiro.
4: Pela sua dolorosa paixão,
5: tende misericórdia de nós e do mundo inteiro.
4: Pela sua dolorosa paixão,
5: tende misericórdia de nós e do mundo inteiro.
4: Pela sua dolorosa paixão,
5: tende misericórdia de nós e do mundo inteiro.
4: Pela sua dolorosa paixão,
5: tende misericórdia de nós e do mundo inteiro.
4: Pela sua dolorosa paixão,
5: tende misericórdia de nós e do mundo inteiro.
4: Pela sua dolorosa paixão,
5: tende misericórdia de nós e do mundo inteiro.
4: Pela sua dolorosa paixão,
5: tende misericórdia de nós e do mundo inteiro. Nesta terceira dezena, nós apresentamos a Jesus misericordioso toda e qualquer forma de desespero. Nós pedimos que o sangue e água que jorram do diletíssimo coração de Jesus envolva agora, na paz que vem do Senhor, toda e qualquer pessoa que se sente em desespero, as famílias, os doentes, os agonizantes deste dia, os endividados, que recebam agora, no nome de Jesus, do coração misericordioso de Jesus, a paz que o mundo não conhece. Rezemos agora com imensa confiança. É Jesus misericordioso quem nos visita. Eterno Pai, eu vos ofereço o corpo e o sangue, a alma e a divindade de vosso diletíssimo Filho, nosso Senhor Jesus Cristo, em expiação dos nossos pecados e os do mundo inteiro. Pela sua dolorosa paixão,
4: tende misericórdia de nós e do mundo inteiro.
5: Pela sua dolorosa paixão,
4: tende misericórdia de nós e do mundo inteiro.
5: Pela sua dolorosa paixão,
4: tende misericórdia de nós e do mundo inteiro.
5: Pela sua dolorosa paixão,
4: tende misericórdia de nós e do mundo inteiro.
5: Pela sua dolorosa paixão,
4: tende misericórdia de nós e do mundo inteiro.
5: Pela sua dolorosa paixão,
4: tende misericórdia de nós e do mundo inteiro.
5: Pela sua dolorosa paixão,
4: tende misericórdia de nós e do mundo inteiro.
5: Pela sua dolorosa paixão,
4: tende misericórdia de nós e do mundo inteiro.
5: Pela sua dolorosa paixão,
4: tende misericórdia de nós e do mundo inteiro.
5: Pela sua dolorosa paixão,
4: tende misericórdia de nós e do mundo inteiro. Nesta quarta dezena, nós apresentamos a Jesus as necessidades mais íntimas de cada um de nós. E por isso agora você apresenta a sua necessidade. Fale com Jesus agora, que ouve-nos em oração. Porque Jesus tudo pode, nós queremos também nesta dezena pedir por nossas famílias e em especial por todos aqueles que precisam de um trabalho. Jesus, nós pedimos por todo pai de família, por toda mãe de família, por todo jovem que precisa trabalhar. Nós pedimos, Senhor, que tua divina misericórdia, unida à tua divina providência, abra os caminhos para todos os trabalhadores que precisam hoje de um emprego. Rezemos com imensa confiança. Eterno Pai, eu vos ofereço o corpo e o sangue, a alma e a divindade de vosso diletíssimo Filho, nosso Senhor Jesus Cristo, em expiação dos nossos pecados e os do mundo inteiro. Pela sua dolorosa paixão,
5: tende misericórdia de nós e do mundo inteiro.
4: Pela sua dolorosa paixão,
5: tende misericórdia de nós e do mundo inteiro.
4: Pela sua dolorosa paixão,
5: tende misericórdia de nós e do mundo inteiro.
4: Pela sua dolorosa paixão,
5: tende misericórdia de nós e do mundo inteiro.
4: Pela sua dolorosa paixão,
5: tende misericórdia de nós e do mundo inteiro.
4: Pela sua dolorosa paixão,
5: tende misericórdia de nós e do mundo inteiro.
4: Pela sua dolorosa paixão, paixão.
5: Tende misericórdia de nós e do mundo inteiro.
4: Pela sua dolorosa paixão.
5: Tende misericórdia de nós e do mundo inteiro.
4: Pela sua dolorosa paixão.
5: Tende misericórdia de nós e do mundo inteiro.
4: Pela sua dolorosa paixão.
5: Tende misericórdia de nós e do mundo inteiro. Nesta quinta dezena, nós apresentamos a Jesus tudo aquilo que para nós não tem solução aos olhos humanos. Nesta dezena nós rezamos por aquilo que é impossível aos nossos olhos, mas não é para Jesus. Pedimos a Jesus pelas curas físicas, por todas aquelas enfermidades que diante da medicina não há cura, por todos os desenganados, por todos aqueles que passam nesse exato momento por muitas aflições e provações na própria carne. Nós pedimos, Jesus, cura, libertação, restauração, pelo poder da tua infinita misericórdia. Jesus, tu és a nossa solução. Nós pedimos por todas as causas impossíveis, pedimos a tua presença, pedimos a tua fortaleza e nós convidamos nesse instante você que reza conosco, que de maneira especial recorra à intercessão de Santa Faustina, aquela que foi e é a secretária da Divina Misericórdia. Jesus disse a Santa Faustina: peçam muito, muito mesmo, porque o meu desejo é dar muito. Faça seu pedido e reze com um coração feliz e repleto de confiança. Eterno Pai, eu vos ofereço o corpo e o sangue, a alma e a divindade de vosso diletíssimo Filho, nosso Senhor Jesus Cristo, em expiação dos nossos pecados e os do mundo inteiro. Pela sua dolorosa paixão,
4: tende misericórdia de nós e do mundo inteiro.
5: Pela sua dolorosa paixão,
4: tende misericórdia de nós e do mundo inteiro.
5: Pela sua dolorosa paixão,
4: tende misericórdia de nós e do mundo inteiro.
5: Pela sua dolorosa paixão,
4: tende misericórdia de nós e do mundo inteiro.
5: Pela sua dolorosa paixão,
4: tende misericórdia de nós e do mundo inteiro.
5: Pela sua dolorosa paixão,
4: tende misericórdia de nós e do mundo inteiro.
5: Pela sua dolorosa paixão,
4: tende misericórdia de nós e do mundo inteiro.
5: Pela sua dolorosa paixão,
4: tende misericórdia de nós e do mundo inteiro.
5: Pela sua dolorosa paixão,
4: tende misericórdia de nós e do mundo inteiro.
5: Pela sua dolorosa paixão,
4: tende misericórdia de nós e do mundo inteiro.
2: Deus Santo, Deus Forte, Deus Imortal, tende piedade de nós e do mundo inteiro. Deus Santo, Deus Forte, Deus Imortal, tende piedade de nós e do mundo inteiro. Deus Santo, Deus Forte, Deus Imortal, tende piedade de nós e do mundo inteiro.
4: Em nome do Pai, do Filho e do Espírito Santo.
5: Amém.

Vamos receber a bênção de Deus hoje. Senhor nosso Deus, nós vos pedimos agora. Trazei sobre nós e nossa família a vossa bênção de paz e de amor. Vos pedimos, Senhor, enchei o nosso coração da vossa graça. Fazei, Senhor, que possamos vos seguir e praticar a vossa palavra. Dai-nos sempre, Senhor, viver a esperança verdadeira. Dai-nos sempre, Senhor, agir com caridade completa. E dai-nos, Senhor, cada vez mais fé. Fazei, Senhor, que possamos assumir na nossa vida o vosso projeto de amor. Queremos pedir a vossa bênção hoje para todas as pessoas que sofrem, para aquelas que estão aflitas, para aquelas que estão longe de vós, para aquelas que não conseguem mais, Senhor, seguir os seus caminhos com alegria no coração. Nós os pedimos, Senhor, colocai a alegria do Evangelho, colocai, Senhor, a esperança e a paz em todos nós. Vos pedimos hoje por aqueles que sofrem com alguma doença, alguma enfermidade, para que possam ter a paciência de esperar a vossa ação, para que possam ter a certeza que serão curados e tocados por vós. Olhai, Senhor, aqueles que neste momento encontram-se em dúvida e fazei com que eles encontrem em vós respostas para tudo em todos os momentos de suas vidas. Abençoai-nos agora, trazendo-nos a verdadeira paz, a paz que vem do vosso coração. Dignai-vos abençoar esta água que humildemente colocamos diante de vós, Senhor. A bênção do Deus Todo-Poderoso, Pai, Filho e Espírito Santo. Amém.

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Agora é hora de agradecer a você pela sua audiência e, sobretudo, a Deus pela oportunidade de estarmos aqui trabalhando na missão de levar o Evangelho a toda criatura. Obrigado, Senhor. Boa noite, meu Pai.

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1: Meia-noite, em ponto.
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4: Bom dia, minha amiga. Bom dia, meu amigo. Comece o dia feliz neste domingo, 4 de outubro. Desejo um domingo repleto da graça e da bondade de Deus. Que você exerça o seu papel de cidadania. Que você que tem o direito de votar, que faça-o com consciência, segundo o coração de Deus. E que nós busquemos realmente uma nação soberana, uma nação livre e uma nação justa, segundo o coração de Jesus. E lembrando, é dia de eleição, você deve votar, mas é dia primordialmente do Senhor. Então, seja à noite, seja de manhã, a Santa Missa é imprescindível. Mesmo que você esteja trabalhando nas eleições, escolha o momento para você rezar e se colocar diante de Deus, rezando também por nosso país, pelos nossos futuros governantes. E, claro, que desejo que o seu dia seja mais que especial e acolha de Deus neste domingo. Bênção, paz, saúde, alegria, disposição, estado de energia máximo. Vamos fazer nossa oração. Inspirai-nos, ó Deus, para que em vós comece e termine tudo o que fizermos. Amém. O Evangelho de hoje está em Mateus, capítulo 21, versículos de 33 a 43. Naquele tempo, Jesus disse aos sumos sacerdotes e aos anciãos do povo: escutai esta outra parábola. Certo proprietário plantou uma vinha, pôs uma cerca em volta, fez nela um lagar para esmagar as uvas, depois arrendou-a a vinhateiros e viajou para o estrangeiro. Quando chegou o tempo da colheita, o proprietário mandou seus empregados aos vinhateiros para receber seus frutos. Os vinhateiros, porém, agarraram os empregados, espancaram a um, mataram a outro e ao terceiro apedrejaram. O proprietário mandou de novo outros empregados em maior número do que os primeiros, mas eles os trataram da mesma forma. Finalmente, o proprietário enviou-lhes o seu filho, pensando: ao meu filho eles vão respeitar. Os vinhateiros, porém, ao verem o filho, disseram entre si: este é o herdeiro, vinde, vamos matá-lo e tomar posse da sua herança. Então agarraram o filho, jogaram-no para fora da vinha e o mataram. Pois bem, quando o dono da vinha voltar, o que fará com esses vinhateiros? Os sumos sacerdotes e os anciãos do povo responderam: com certeza mandará matar de modo violento esses perversos e arrendará a vinha a outros vinhateiros que lhe entregarão os frutos no tempo certo. Então Jesus lhes disse: vós nunca lestes nas Escrituras? A pedra que os construtores rejeitaram tornou-se a pedra angular. Isso foi feito pelo Senhor e maravilhoso aos nossos olhos. Por isso eu vos digo, o reino de Deus vos será tirado e será entregue a um povo que produzirá frutos. Minha amiga, meu amigo, aqui continuamos a saga de todo o chamamento de Deus para trabalhar na sua vinha. Mas nós não somos donos, somos apenas instrumentos, operários, colaboradores. Por isso precisamos ter o cuidado para não achar que somos donos, mas nos colocarmos como aqueles que trabalham para produzir frutos saborosos, frutos de justiça, de solidariedade, frutos que a vida realmente seja prevalecida para todos, não só para alguns. Reze comigo.
5: Pai nosso que estais nos céus, santificado seja o vosso nome, venha a nós o vosso reino, seja feita a vossa vontade, assim na terra como no céu. O pão nosso de cada dia nos dai hoje, perdoai-nos as nossas ofensas, assim como nós perdoamos a quem nos tem ofendido. E não nos deixeis cair em tentação, mas livrai-nos do mal. Amém. Ave Maria, cheia de graça, o Senhor é convosco. Bendita sois vós entre as mulheres. bendito é o fruto do vosso ventre, Jesus. Santa Maria, Mãe de Deus, rogai por nós, pecadores, agora e na hora de nossa morte. Amém. Glória ao Pai, ao Filho e ao Espírito Santo.
6: Como era no princípio, agora e sempre. Amém.
4: Vamos pedir a benção da água, Deus eterno e todo-poderoso, que tendo escolhido a água, fonte de vida e pureza, para nos dar a graça batismal, quisestes também aparecer no rio Paraíba, a imagem da Virgem Imaculada. Abençoai essa água e fazei que ela nos recorde o nosso batismo, para que, purificados de nossas faltas, vivamos como cristãos, membros da vossa igreja, e cheguemos um dia à vida eterna. Por Cristo Senhor nosso. Amém. Um grande abraço do Padre Sandro Henrique, diretamente da casa do glorioso mártir São Sebastião, na Ventania, em Alpinópolis, Minas Gerais. E que Deus nos abençoe e abençoe o nosso Brasil, os futuros governantes, em nome do Pai, do Filho, Minas Gerais. E que Deus nos abençoe e abençoe o nosso Brasil, os futuros governantes.

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1: O tapetinho vermelho. Uma pobre mulher morava em uma humilde casinha com sua neta muito doente. Como não tinha dinheiro sequer para levá-la ao médico, e vendo que apesar de seus muitos cuidados e remédios com ervas, a pobre criança piorava a cada dia. Então aquela mulher resolveu iniciar uma caminhada de 2 horas até a cidade próxima em busca de ajuda. Chegando no único hospital público da região, foi aconselhada a voltar para casa e trazer a neta junto para que ela fosse examinada. Quando ia voltando, já desesperada por saber que sua neta não conseguia sequer levantar da cama, a senhora passou em frente a uma igreja. E como tinha muita fé em Deus, apesar de nunca ter entrado em uma igreja, resolveu pedir ajuda. Ao entrar, encontrou algumas senhoras ajoelhadas no chão fazendo orações. As senhoras receberam a visitante. E após se inteirarem da história, a convidaram para se ajoelhar e orar pela criança. Após quase 1 hora de fervorosas orações e pedidos de intercessão ao pai, as senhoras já iam se levantando quando a mulher lhe disse: "Ei, eu também gostaria de fazer uma oração." Vendo que se tratava de uma mulher de pouca cultura, as senhoras retrucaram: "Não é necessário, senhora. Com as nossas orações, com certeza a sua neta irá melhorar." Ainda assim, a senhora insistiu em orar e começou: "Deus, sou eu. Olha a minha neta muito doente. Assim eu gostaria que você fosse lá curar ela. Você pega uma caneta que eu vou lhe dizer onde fica." Aquelas senhoras estranharam o jeito que aquela mulher orava, mas continuaram ouvindo. "Já está com a caneta, Deus. Então o senhor vai seguindo o caminho de volta para Belo Horizonte e quando passar o rio com a ponte, você vai entrar na segunda estrada de barro. Mas não vai errar, tá?" A esta altura, as senhoras já estavam se esforçando para não rir, mas aquela mulher continuou: "Deus, seguindo mais uns 20 minutos, tem uma vendinha. Entra na rua depois da mangueira que o meu barraquinho é o último da rua. Pode ir entrando porque não tem cachorro." Então aquelas senhoras da igreja começaram a se indignar com a situação. Mesmo assim, a mulher continuou: "Olha, Deus, a porta está trancada, mas a chave fica embaixo do tapetinho vermelho. Na entrada, o senhor pega a chave, entra e cura minha netinha. Mas olha só, Deus, por favor, não esquece de colocar a chave de novo embaixo do tapetinho vermelho, senão eu não consigo entrar quando chegar em casa." A esta altura, as senhoras interromperam aquela ultrajante situação, dizendo que não era assim que se devia orar, mas que ela poderia ir para casa sossegada, pois elas eram pessoas de muita fé e Deus, com certeza, iria ouvir as preces e curar a menina. A mulher foi para casa um pouco desconsolada. Mas, ao entrar em sua casa, sua neta veio correndo lhe receber.
2: "Minha neta, você está de pé? Como é possível?"
1: E a menina então explicou: "Vovó, eu ouvi um barulho na porta e pensei que era a senhora voltando. Porém, entrou um homem muito alto com um vestido branco em meu quarto e mandou que eu levantasse. E eu não sei como, eu simplesmente levantei." E quase em prantos, a menina continuou: "Depois, vovó, ele sorriu, beijou minha testa e disse que tinha que ir embora, mas pediu que eu avisasse a senhora que ele ia deixar a chave embaixo do tapetinho vermelho." Você que está ouvindo essa história, não são nossas palavras que agradam a Deus, mas um coração contrito, sincero, aberto ao amor que só Ele pode nos dar. Que Deus abençoe abundantemente a nossa vida e os nossos dias. Porque só um coração sincero é capaz de fazer milagres. Pense nisso.

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4: Está no ar. Maravilha! Estamos chegando com mais um Adoração Católica. Como você está? Espero que esteja bem e que o nosso Deus esteja sempre com você. O Adoração Católica já está no ar. Sejam bem-vindos.
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1: Essa foi mais uma sequência aqui do Adoração Católica. Voltamos depois do intervalo.
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6: Meia-noite e 33 minutos.
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0: Amado ouvinte, Deus adora ouvir suas orações. Ele morreu por seu, pelo meu pecado, antes de permitir que você morresse em seus pecados. Foi isso que Cristo fez. Reflita no texto de David Maxland. Após a morte em 2011 do pioneiro em computação Steve Jobs, mais de 1 milhão de pessoas de todo o mundo postaram tributos online a ele. O tema comum era como Jobs havia mudado suas vidas. Eles diziam que viviam de modo diferente devido às suas inovações criativas e queriam expressar sua admiração e tristeza. A tela de um tablet tinha a seguinte mensagem em letras grandes: e triste. A gratidão alimenta o nosso sentimento, que é exatamente o que o Salmo 107 descreve. Digam-nos os remidos do Senhor, os que Ele resgatou da mão do inimigo. O tema deste Salmo são pessoas em grandes lutas que foram libertas pelo Senhor. Algumas não tinham teto e passavam necessidades. Algumas haviam se rebelado contra a palavra de Deus. Outras estavam exaustas de tanto tentar e não conseguir resultados quando clamaram a Deus. Todas foram resgatadas pelo Senhor. Rendam graças ao Senhor por sua bondade e por suas maravilhas para com os filhos dos homens, está escrito. Quando consideramos a grandiosidade do amor de Deus, sua misericórdia em enviar Jesus Cristo para morrer por nós e ressuscitar, e que Ele nos libertou, não podemos deixar de louvá-lo e desejar falar a outros sobre como Ele transformou nossas vidas. Nossa gratidão a Deus pela salvação nos incentiva em nosso testemunho a outros. Pense nisso. Momento Fé no Criador.
1: Os céus declaram a glória de Deus e o firmamento anuncia a obra das suas mãos.
0: Pai Criador Todo-Poderoso, nós, milhares de ouvintes e esta voz, juntos queremos expressar nossa gratidão, Pai, a Ti, por tudo que o Senhor fez por nós, por essa majestosa criação. E acima de tudo, mesmo que tenhamos errado, tenhamos caído diante do pecado, optamos pela liberdade do pecado, ainda assim, Deus Todo-Poderoso, o Senhor ofereceu uma esperança: Jesus Cristo, Teu Filho, que morreu por nossos pecados e que ressuscitou para nos dar a esperança da vida eterna. Ó Pai, nossa eterna gratidão a Ti. Amém.
1: Que privilégio ter a mesma mão que fez o universo e espalhou as estrelas, escrevendo seu nome no livro da vida. Louve a Deus por isso e declare agora Cristo como seu Senhor e Salvador, buscando a partir daqui o perdão e uma vida correta. Deus alegra-se por todo aquele que assim desejar de todo o coração.

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2: De volta com mais canções católicas aqui no Adoração Católica.
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Santo Espírito Santo. 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
1: Damos um ponto final na edição de hoje do Adoração Católica. Obrigado pelo seu carinho, pela a sua audiência. Voltaremos na próxima edição.
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3: Uma hora e um minuto.

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1: Salmos capítulo 40, verso 1, está escrito assim: Esperei com paciência no Senhor, e Ele se inclinou para mim e ouviu o meu clamor. Davi escreve algo tremendo que serve de consolo para a nossa vida, principalmente para aqueles que têm buscado a Deus em oração, que esperam por um milagre, uma restauração ou uma cura, mas cuja demora tem feito com que eles fiquem com a impressão de que Deus se esqueceu dos seus problemas e que Ele não se importa mais com a sua dor. Somos uma geração cada vez mais imediatista, e esse imediatismo tem feito com que nos tornemos pessoas impacientes. Esperar por alguma coisa é algo que para a maioria das pessoas causa desconforto, impaciência e irritação. Nos acostumamos a conseguir tudo com um clique, um comando, um enter, mas nem tudo na vida vai ser assim, como num passe de mágica. Entre o plantar e o colher existe o esperar, que é o tempo em que a semente que plantamos vai germinar, nascer, crescer e dar frutos. O tempo de Deus não é como o nosso tempo. Muitas vezes Deus vai nos fazer esperar. E temos que saber como agir nesse tempo de espera. Por isso Davi diz que esperou com paciência. Nem tudo foram flores na vida do rei. Ele teve que enfrentar lutas terríveis contra inimigos externos, contra os da sua própria casa e até contra ele mesmo, quando a sua carnalidade fez com que ele desonrasse a Deus. Mas em meio a tantas dificuldades, Davi depositou a sua esperança no Senhor e aguardou com paciência o seu agir, pelo que Deus inclinou os seus ouvidos e escutou o clamor dele. Não importa qual seja o tipo de problema que você tem enfrentado, apenas creia, continue buscando a Deus e tenha paciência. Em algum momento determinado por Deus, as sementes que você tem plantado vão brotar. E você vai poder experimentar um tempo de bênçãos sobre a sua vida. Eu quero orar por você. Senhor, te pedimos perdão pela nossa falta de paciência. Renova a nossa fé e fortalece o nosso espírito para que possamos esperar pelo seu agir. Pois temos a certeza de que o Senhor tem ouvido o nosso clamor e está atento à nossa aflição. Contempla aqueles que têm enfrentado problemas em seus lares e traga a solução para esses conflitos. Eu oro em nome de Jesus. Amém.
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0: 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Está no ar o Conexão Católica. Sejam bem-vindos.
1: E aí, cheguei com mais um Conexão Católica. J. Lu na sua boa companhia. Vamos conectar com a palavra de Deus, com o melhor da música, com a luz, também a paz. A reflexão que faz. Vamos conectar com a palavra de Deus, com o melhor da música, com a luz, também a paz,

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1: Mais um bloco show no seu super programa Conexão Católica. Já já a Jota Lu traz mais músicas pra você. Fiquem com a gente, só um cafezinho que tô voltando.
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0: 1:25.
1: Obrigado, Jesus, pois em teu momento de maior desamparo e aparentemente de vergonha, demonstraste teu verdadeiro poder e grandeza. Olá, querido amigo do Pão Diário, muito bem-vindo à nossa mensagem de esperança e encorajamento do dia. Hoje vou ler o texto de Wayne Coller com o título Verdadeiramente Humilde. Quando a Revolução Americana acabou com a rendição da Inglaterra, muitos políticos e líderes militares manobraram para o general George Washington ser o novo monarca. O mundo assistiu, imaginando se Washington seguiria seus ideais de independência e liberdade quando o poder absoluto estivesse ao seu alcance. No entanto, o rei George III da Inglaterra estava convencido de que se Washington resistisse ao poder e voltasse à sua fazenda, ele seria o melhor homem do mundo. O rei sabia que a grandeza evidenciada em resistir ao fascínio pelo poder é sinal de verdadeira nobreza e valor. Paulo sabia disso e nos encorajou a seguir o caminho de Cristo. Jesus, sendo Deus, não considerou que ser igual a Deus fosse algo a que devesse se apegar. De acordo com Filipenses capítulo 2, versículo 6, em vez disso, abriu mão de seu poder, tornou-se escravo e humilhou-se e foi obediente até a morte. Aquele que detinha todo o poder renunciou a cada parte dele por amor. E, no entanto, na derradeira inversão, Deus exaltou Cristo de uma cruz para criminosos ao lugar de mais alta honra. Jesus, que poderia exigir nosso louvor ou nos forçar a obedecer, abdicou de seu poder num ato de tirar o fôlego que conquistou a nossa adoração e devoção. Por sua absoluta humildade, Jesus demonstrou verdadeira grandeza, colocando o mundo de cabeça para baixo. Querido amigo, a humildade de Jesus o faz reconsiderar sua definição sobre grandeza? Pense nisso. Eu sou Clarice Fogaça e essa foi a nossa mensagem do dia.
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4: Esse é o seu Conexão Católica, de volta com o melhor da música pra você. Voltamos.
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1: Opa, já tô de volta com mais Conexão Católica. Segura aí.
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3: Uma hora e 45 minutos.
4: Versículo do dia. Versículo
5: do dia. Esse é mais um versículo do dia. Que o nosso Deus venha preencher o seu coração. Clama a mim, e responder-te-ei, e anunciar-te-ei coisas grandes e firmes que não sabes. Jeremias 33, 3.
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3: Versículo do dia.
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1: Voltamos com mais Conexão Católica. Bom estar ao seu lado sempre, sempre aqui na sua número 1. Vamos com mais músicas? Show de bola, vamos lá.
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0: Tônica. Mais um Conexão indo embora. Despeço por aqui. Obrigado pela carinha, pela audiência. Valeu, turma.
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2: 2:03.
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4: Agora é hora da palavra que nunca falha. Assim diz a Bíblia. Melhor é o pouco com justiça do que grandes rendimentos com injustiça. Provérbios 16:8. Fica com a gente, que já voltamos com mais paz e verdade.
3: Voltaremos a qualquer momento com mais. Assim, diz a Bíblia.
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3: Oi, povo de Deus. Estamos chegando com mais uma edição do programa Unção Católica. As mais tocadas no segmento católico irão passar por aqui. Sejam bem-vindos. Está no ar Unção Católica.
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0: Oi, Padre Marcelo Rossi. É um prazer muito grande para nós estarmos fazendo essa oração junto com o senhor. Um abraço do Bruno.
1: E o outro do Marrone, para o senhor e para todos os fiéis que estão cantando aqui com a gente.
2: Deus abençoe, Bruno.

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3: 2:17.
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5: E fez Deus separação entre a luz e as trevas. Gênesis 1:4. Um crente tem duas leis que trabalham dentro dele. Em seu estado natural, ele estava sujeito a uma única lei, que era a lei das trevas. Mas agora que entrou a luz, duas leis discordam entre si. Veja as palavras do apóstolo Paulo no 7º capítulo da carta de Romanos. Acho então esta lei em mim, que quando quero fazer o bem, o mal está comigo. Porque segundo o homem interior, tenho prazer na lei de Deus. Mas vejo nos meus membros outra lei, que batalha contra a lei do meu entendimento e me prende debaixo da lei do pecado que está nos meus membros. Romanos 7:21-23. Como isso aconteceu? Fez Deus separação entre a luz e as trevas. A escuridão por si só é calma e imperturbável, mas quando o Senhor envia a luz, acontece um conflito, pois uma está em oposição à outra. Um conflito que nunca irá cessar até que o crente seja completamente luz no Senhor, como está em Efésios 5:8. Se há uma divisão dentro de cada cristão, é certo também que há uma divisão fora. Logo que o Senhor dá luz ao homem, ele começa a se separar da escuridão ao seu redor. Ele se separa de uma simples religião mundana com cerimoniais exteriores, pois agora nada menos que o Evangelho de Cristo irá satisfazê-lo. Por isso, retira-se da sociedade mundana e dos frívolos divertimentos, buscando a companhia dos santos. Pois nós sabemos que passamos da morte para a vida, porque amamos os irmãos. 1 João 3:14. A luz se atrai para si mesma, e as trevas se atraem para si mesma. O que Deus dividiu, não tentemos unir. Tal como Cristo foi para fora do arraial, levando-se ao opróbrio, como está em Hebreus 13:12, vamos também sair do impuro e ser um povo particular. Ele foi santo, inocente, imaculado, separado dos pecadores. Tal como ele foi, nós também devemos ser, não conformados com este mundo, como está em Romanos 12:2. Dissidentes de todo pecado e distintos do resto da humanidade pela nossa semelhança com o nosso Mestre.
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3: 2:35.
4: Pensamento do dia. A esperança para os que clamam. Juízes capítulo 14, dos versículos 1 a 11, nos conta que Sansão teve dois encontros com o leão. No primeiro, houve luta. No segundo, o animal morto tornou-se uma fonte de mel contaminado. Engana-se quem pensa que um leão morto é inofensivo. A contaminação presente no cadáver pode matar. O episódio ilustra bem os encontros dos servos de Deus com o inimigo, que usa diferentes estratégias destruidoras. Os moabitas, por exemplo, sabendo que não conseguiriam vencer Israel nem na guerra, nem por meio de maldições, convidaram o povo para suas festas, oferecendo comida e prostituição. Por causa desse pecado, morreram 24 mil israelitas. Algo semelhante aconteceu na história de Sansão. Se o servo de Deus está faminto e carente, os filisteus oferecem casamento, festa, prostituição e um bom lugar para dormir. O inimigo ofereceu carinho, conforto e prazer, mas o preço foi muito alto. Sansão perdeu os cabelos, a força, a visão, a liberdade e a presença do Senhor. O juiz de Israel transformou-se em palhaço no tempo de Dagom. Entretanto, a Bíblia diz que o seu cabelo começou a crescer novamente. Existe esperança para aqueles que, mesmo havendo pecado, não foram mortos pelo adversário. Então, Sansão clamou ao Senhor. Ele não desistiu da luta, mas fez a sua oração. Deus respondeu imediatamente, fortalecendo seu servo mais uma vez e garantindo a sua vitória sobre os filisteus.
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0: Então eu queria chamar para fazer uma participação especial agora alguém que representa para a gente um grupo de amigos que para nós são muito especiais. Aura Lyris, sobe aqui.
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3: Um Som Católica encerra mais uma edição. Obrigado pela sua audiência. E até mais.
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1: 2:51.
5: Os jovens muitas vezes contemplam a vida adulta como uma enxurrada de perguntas sobre assuntos ligados a sexo. Começaremos uma série de 5 programas intitulados O Jovem e o Sexo na edição de hoje de Valor para a Família. Meu nome é Rosa Maria, trazendo até você Valor para a Família, um programa de conselhos práticos com o psicólogo e conselheiro familiar Dr. Dobson. Ele é autor de vários livros sobre a família, campeões internacionais de venda como Adolescência Feliz. Dr. Dobson, um Diga. De nossos ouvintes pré-adolescentes
6: Sim.
5: escreveu perguntando sobre sexo.
6: Ah.
5: Sua carta diz: quero saber mais sobre como surgem os bebês e toda essa coisa arada que meu irmão mais velho vive falando.
6: Meu amigo, o seu interesse é muito importante. E fico feliz por você ter escrito perguntando sobre o assunto. À medida que seu corpo começa a mudar, você vai notar que começa a ficar mais interessado em pessoas do sexo oposto. De repente, as meninas começam a parecer lindas para os meninos. E os meninos ficam atraentes para as meninas. Como é que posso afirmar que isso vai acontecer? Porque logo, logo, o sexo vai se tornar um apetite dentro de você. Se você não tomou café hoje de manhã, posso afirmar com certeza que vai sentir muita fome às 2 horas da tarde. Há uma certa química no seu corpo que o fará sentir fome quando fica sem comer. Da mesma maneira, outra química vai começar a se desenvolver em seu corpo e criará um novo apetite quando você tiver entre 12 e 15 anos. Essa química tem a ver com o assunto chamado sexo ou com os aspectos masculino ou feminino de sua natureza. A cada ano, esse apetite vai se tornar mais e mais parte de você. Você vai querer passar mais tempo com uma pessoa do outro sexo. E isso poderá acabar em casamento. O casamento é uma união maravilhosa para as pessoas que encontram a pessoa certa. Mas veja bem, tem uma palavra de cautela nesse assunto. Um dos maiores erros que você pode cometer na vida é casar-se cedo demais. Quero que você grave isso bem em sua mente. Pode ser um desastre se 2 pessoas se casam antes de estarem prontas para isso. Infelizmente, isso acontece muito frequentemente. Eu recomendo com firmeza que você não se case antes de completar pelo menos 20 anos de idade. Metade dos adolescentes que se casam destroem seu casamento em menos de 5 anos, causando muitas lágrimas e muitos problemas. Eu não quero que o seu lar seja um desses lares desfeitos.
5: Eu quero agradecer ao Dr. Dobson por compartilhar suas palavras de sabedoria com os nossos ouvintes mais jovens. Obrigada, doutor. Eu sei que o senhor tem muito mais a dizer, mas, infelizmente, o nosso tempo acabou. A fonte mais importante de informação sobre sexo para crianças e pré-adolescentes, é claro, são os seus pais. E recomendamos que qualquer de nossos ouvintes mais jovens que tenha perguntas sobre esse assunto, procure seus pais para obter respostas. Os comentários do Dr. Dobson no programa de hoje foram extraídos do livro Dr. Dobson Answers Your Questions, publicado pela Tyndale House. Francisco Borges interpretou a voz do Dr. Dobson. Meu nome é Rosa Maria e convido você a estar conosco para a continuação desta série, na próxima edição de Valor para a Família.

0: O período anterior ao casamento pode ser maravilhoso para o casal. Também é, no entanto, o mais crítico para a definição das questões que podem ser problemas conjugais em potencial. Daqui a instantes, mais ideias sobre esse assunto na edição de hoje de Valor para a Família. Meu nome é Rosa Maria, trazendo até você Valor para a Família, um programa de conselhos práticos com o psicólogo e conselheiro familiar, Dr. Dobson. Doutor, o que o senhor acha de aconselhamento pré-matrimonial?
1: Sabe, Rosa Maria, eu penso que todo casal de noivos, mesmo aqueles que parecem feitos exatamente um para o outro, deveria passar por algumas sessões de aconselhamento, pelo menos de 6 a 10, com um conselheiro profissional ou um pastor capaz de prepará-los para o ministério. O propósito principal desses encontros é identificar as convicções e expectativas básicas de cada futuro cônjuge e investigar possíveis áreas de conflito. Coisas como: onde vocês vão morar depois de casados? Já fizeram planejamento familiar? Quantos filhos planejam ter? Que igreja vocês vão frequentar? Como vocês vão decidir questões
0: É,
1: financeiras?
0: com certeza a lista é infindável, não é, doutor?
1: E vai haver muitas surpresas durante o aconselhamento.
0: Claro.
1: Alguns casais subitamente descobrem problemas sérios que não haviam aparecido até então e concordam em adiar ou até mesmo cancelar o casamento. Outros conseguem entender e superar os problemas, dando sequência aos seus planos de casamento com maior confiança. Todo mundo se beneficia com experiências assim. Há um famoso conselheiro matrimonial e escritor, Norman Wright, que é provavelmente o guru do aconselhamento pré-matrimonial. Ele fez várias observações importantes sobre esse assunto.
0: É, quais, por exemplo?
1: Os casais não deveriam anunciar o noivado ou escolher a data do casamento antes de completarem pelo menos metade das sessões de aconselhamento. Assim, podem romper seu compromisso discretamente se problemas ou conflitos insolúveis aparecerem.
0: Bem, no próximo programa, nós vamos continuar com outras observações sobre aconselhamento pré-matrimonial. Até lá, se você está pensando em se casar em breve, pode começar a pensar sobre uma série de encontros com seu futuro cônjuge e um conselheiro matrimonial de sua confiança. Talvez os seus pais possam lhe dar essa série de encontros como um presente de noivado. Seria um investimento sábio no seu futuro. Os comentários do Dr. Dobson no programa de hoje foram extraídos do livro Love for a Lifetime, Amor para a Vida Inteira, publicado por Multnomah Press. Francisco Borges interpretou a voz do Dr. Dobson. Meu nome é Rosa Maria e convido você a estar conosco para a continuação desta série sobre a necessidade.
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4: 3 horas, em ponto.
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6: Na presença das Santas Chagas de Jesus, convido você e sua família para este momento abençoado na nossa programação. Vamos juntos colocar nas Santas Chagas de Jesus o nosso pedido de oração, a nossa intenção. Prepare o seu ambiente de oração com as fotos, as roupas de família e, de modo particular, lembrando dos enfermos. Traga os nomes por quem vamos interceder e pedir cura e libertação de todos os sofrimentos e dores.
7: Queridos filhos e filhas, é dia do Senhor e na hora da misericórdia somos chamados a contemplar o Cristo Senhor, morto, mas ressuscitado, razão de nossa fé, de nossa esperança. Rezemos. Em nome do Pai e do Filho e do Espírito Santo. Amém. Creio em Deus Pai Todo-Poderoso, Criador do céu e da terra, e em Jesus Cristo, seu único Filho, nosso Senhor, que foi concebido pelo poder do Espírito Santo, nasceu da Virgem Maria, padeceu sob Pôncio Pilatos, foi crucificado, morto e sepultado, desceu à mansão dos mortos, ressuscitou ao terceiro dia, subiu aos céus, está sentado à direita de Deus Pai Todo-Poderoso, de onde há de vir julgar os vivos e os mortos. Creio no Espírito Santo, na Santa Igreja Católica, na comunhão dos santos, na remissão dos pecados, na ressurreição da carne, na vida eterna. Amém. Ó Jesus, Divino Redentor, tende misericórdia de nós e do mundo inteiro. Deus Santo, Deus Forte, Deus Imortal, tende piedade de nós e do mundo inteiro. Graça, misericórdia, meu Jesus, nos perigos presentes, cobri-nos com vosso preciosíssimo sangue. Pai Eterno, tende misericórdia de nós, pelo sangue de Jesus Cristo, vosso Filho unigênito, tende misericórdia de nós, vos suplicamos. Amém. No primeiro mistério das Santas Chagas, contemplamos a descida do Espírito Santo sobre os apóstolos, onde estava presente Nossa Senhora. Como fruto desse mistério, rezemos por todas as pessoas desesperadas, que pensam na semana com muita dificuldade. Senhor, seja a esperança e a âncora em suas vidas. Rezemos. Eterno Pai, eu vos ofereço as santas chagas de nosso Senhor Jesus Cristo, para curar as de nossas almas.
8: Meu Jesus, perdão e misericórdia.
6: Pelos méritos de vossas santas chagas.
8: Meu Jesus, perdão e misericórdia.
6: Pelos méritos de vossas santas chagas.
8: Meu Jesus, perdão e misericórdia.
6: Pelos méritos de vossas santas chagas.
8: Meu Jesus, perdão e misericórdia.
6: Pelos méritos de vossas santas chagas.
8: Meu Jesus, perdão e misericórdia.
6: Pelos méritos de vossas santas chagas.
8: Meu Jesus, perdão e misericórdia.
6: Pelos méritos de vossas santas chagas.
8: Meu Jesus, perdão e misericórdia.
6: Pelos méritos de vossas santas chagas.
8: Meu Jesus, perdão e misericórdia.
6: Pelos méritos de vossas santas chagas.
8: Meu Jesus, perdão e misericórdia.
6: Pelos méritos de vossas santas chagas.
8: Meu Jesus, perdão e misericórdia.
6: Pelos méritos de vossas santas chagas.
7: No segundo mistério do Terço das Santas Chagas, contemplamos o discurso de Pedro, inflamado pelo Espírito Santo, que converteu cerca de 3 mil pessoas. Rezemos esta dezena, contemplando esse mistério, por todos aqueles que estão com pensamento autodestrutivo, com baixa autoestima, chegando a pensar em suicídio, que possam obter vida plena e cura de todos esses pensamentos ruins. Eterno Pai, eu vos ofereço as santas chagas de nosso Senhor Jesus Cristo, para curar as de nossas almas.
9: Meu Jesus, perdão e misericórdia.
6: Pelos méritos de vossas santas chagas.
9: Meu Jesus, perdão e misericórdia.
6: Pelos méritos de vossas santas chagas.
9: Meu Jesus, perdão e misericórdia.
6: Pelos méritos de vossas santas chagas.
9: Meu Jesus, perdão e misericórdia.
6: Pelos méritos de vossas santas chagas.
9: Meu Jesus, perdão e misericórdia.
6: Pelos méritos de vossas santas chagas.
9: Meu Jesus, perdão e misericórdia.
6: Pelos méritos de vossas santas chagas.
9: Meu Jesus, perdão e misericórdia.
6: Pelos méritos de vossas santas chagas.
9: Meu Jesus, perdão e misericórdia.
6: Pelos méritos de vossas santas chagas.
9: Meu Jesus, perdão e misericórdia.
6: Pelos méritos de vossas santas chagas.
9: Meu Jesus, perdão e misericórdia.
6: Pelos méritos de vossas santas chagas.
7: No terceiro mistério do Terço das Santas Chagas, contemplamos a cura do homem coxo de nascença pelo nome de Jesus. Como fruto desta contemplação e oração, peçamos por todos aqueles que se encontram em enfermidade psíquica, ansiedade, toque, bulimia, anorexia, seja qual for, Senhor, tire essa enfermidade psíquica pelas Tuas santas chagas, gloriosas e misericordiosas. Eterno Pai, eu vos ofereço as santas chagas de nosso Senhor Jesus Cristo para curar as de nossas almas.
10: Meu Jesus, perdão e misericórdia.
6: Pelos méritos de vossas santas chagas.
10: Meu Jesus, perdão e misericórdia.
6: Pelos méritos de vossas santas chagas.
10: Meu Jesus, perdão e misericórdia.
6: Pelos méritos de vossas santas chagas.
10: Meu Jesus, perdão e misericórdia.
6: Pelos méritos de vossas santas chagas.
10: Meu Jesus, perdão e misericórdia.
6: Pelos méritos de vossas santas chagas.
10: Meu Jesus, perdão e misericórdia.
6: Pelos méritos de vossas santas chagas.
10: Meu Jesus, perdão e misericórdia.
6: Pelos méritos de vossas santas chagas.
10: Meu Jesus, perdão e misericórdia.
6: Pelos méritos de vossas santas chagas.
10: Meu Jesus, perdão e misericórdia.
6: Pelos méritos de vossas santas chagas.
10: Meu Jesus, perdão e misericórdia.
6: Pelos méritos de vossas santas chagas.
7: Neste quarto mistério
6: de vossas santas chagas.
10: Meu Jesus, perdão e misericórdia.
6: Pelos méritos de vossas santas

0: Jesus Cristo, para curar as de nossas almas.
1: Meu Jesus, perdão e misericórdia.
2: Pelos méritos de vossas santas chagas.
1: Meu Jesus, perdão e misericórdia.
2: Pelos méritos de vossas santas chagas.
1: Meu Jesus, perdão e misericórdia.
2: Pelos méritos de vossas santas chagas.
1: Meu Jesus, perdão e misericórdia.
2: Pelos méritos de vossas santas chagas.
1: Meu Jesus, perdão e misericórdia.
2: Pelos méritos de vossas santas chagas.
1: Meu Jesus, perdão e misericórdia.
2: Pelos méritos de vossas santas chagas.
1: Meu Jesus, perdão e misericórdia.
2: Pelos méritos de vossas santas chagas.
1: Meu Jesus, perdão e misericórdia.
2: Pelos méritos de vossas santas chagas.
1: Meu Jesus, perdão e misericórdia.
2: Pelos méritos de vossas santas chagas.
1: Meu Jesus, perdão e misericórdia.
2: Pelos méritos de vossas santas chagas.
0: No quinto mistério do terço das santas chagas, contemplamos a pregação dos apóstolos por todos os cantos da terra. Como fruto desta dezena e desta contemplação, peçamos por todos os nossos colaboradores associados que ajudam com a missão e a obra evangelizar é preciso. Eterno Pai, eu vos ofereço as santas chagas de nosso Senhor Jesus Cristo para curar as de nossas almas.
3: Meu Jesus, perdão e misericórdia.
2: Pelos méritos de vossas santas chagas.
3: Meu Jesus, perdão e misericórdia.
2: Pelos méritos de vossas santas chagas.
3: Meu Jesus, perdão e misericórdia.
2: Pelos méritos de vossas santas chagas.
3: Meu Jesus, perdão e misericórdia.
2: Pelos méritos de vossas santas chagas.
3: Meu Jesus, perdão e misericórdia.
2: Pelos méritos de vossas santas chagas.
3: Meu Jesus, perdão e misericórdia.
2: Pelos méritos de vossas santas chagas.
3: Meu Jesus, perdão e misericórdia.
2: Pelos méritos de vossas santas chagas.
3: Meu Jesus, perdão e misericórdia.
2: Pelos méritos de vossas santas chagas.
3: Meu Jesus, perdão e misericórdia.
2: Pelos méritos de vossas santas chagas.
3: Meu Jesus, perdão e misericórdia.
2: Pelos méritos de vossas santas chagas.
0: Rezemos três vezes. Eterno Pai, eu vos ofereço as santas chagas de nosso Senhor Jesus Cristo para curar as de nossas almas. Eterno Pai, eu vos ofereço as santas chagas de nosso Senhor Jesus Cristo para curar as de nossas almas. Eterno Pai, eu vos ofereço as santas chagas de nosso Senhor Jesus Cristo para curar as de nossas almas. Amém. Queridos filhos e filhas, tendo rezado o terço das santas chagas, vamos agora fazer a oração de todos os dias, que é a novena das santas chagas de nosso Senhor Jesus Cristo. Rezemos. Por suas santas chagas, suas chagas gloriosas, o Cristo Senhor me proteja e me guarde. Senhor Jesus, foste levado na cruz para que por vossas santas chagas sejam curadas as de nossas almas. Eu vos louvo e agradeço pelo vosso ato redentor. Carregaste em vosso próprio corpo os meus pecados e de toda a humanidade. Nas vossas santas chagas, coloco minhas intenções, minhas preocupações, ansiedades e angústias, minhas enfermidades físicas e psíquicas, meus sofrimentos, dores, alegrias e necessidades. Em vossas santas chagas, Senhor, coloco minha família. Envolvei, Senhor, a mim e meus familiares, protegendo-nos do mal. Coloque a sua intenção. Senhor, ao mostrar vossas santas chagas gloriosas a Tomé e o mandando tocar em vosso lado aberto, o curaste da incredulidade. Eu vos peço, Senhor, permita-me refugiar em vossas santas chagas e, por mérito desses sinais de vosso amor, curai a minha falta de fé. Ó Jesus, pelos méritos de vossa paixão, morte e ressurreição, dai-me a graça de viver os frutos da nossa redenção. Amém.

0: Queridos filhos e filhas da Hora da Misericórdia, Deus seja louvado, porque é domingo, dia do Senhor, e nós estamos aqui, juntos, na Hora da Misericórdia. Que alegria, povo de Deus, poder rezar e agora se debruçar sobre a Palavra de Deus. Olha, querido ouvinte, você pode deixar seu testemunho através do www.padrereginaldomanzotti.org.br, ali no site. Você pode também gravar 0-4132216060. 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Isso mesmo. O tema, inabalável. Quando vai ser, padre? Dia 31 de outubro. Já estamos no mês de outubro. Povo do Brasil inteiro, povo querido do Nordeste, povo do Ceará, querido povo de Fortaleza, amada Fortaleza, dia 31 de outubro, para mim já é contagem regressiva, no aterro da praia de Iracema. Dia 31 de outubro, nós começamos às 12 horas. Toda a programação completa você tem no evangelizareprecisos.com.br. Mas às 12 horas, Terço Mariano, Momento Jangadeiro, Momento de Jesus das Santas Chagas, Momento da Arquidiocese de Fortaleza, às 17 horas, missa presidida pelo arcebispo Dom Gregório Paixão. Depois eu conduzo a adoração ao Santíssimo Sacramento e o momento de evangelização pela música Inabalável. 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As oficiais, porque você vai estar ajudando a realizar o evento nas lojas Casa Pio em toda Fortaleza e região metropolitana. Contagem regressiva. Bíblia aberta, cartilha de oração.
1: A

0: sim.
1: Mateus 21, 33, 43, 45, 46.
0: É fácil dizer sim. É fácil.
1: O Senhor esteja convosco, Ele está no meio de nós. Proclamação do Evangelho de Jesus Cristo segundo Mateus. Glória a vós, Senhor. Disse Jesus: escutai essa outra parábola. Certo proprietário plantou uma vinha, pôs uma cerca em volta. Ele alugou a uns lavradores. Quando chegou o tempo da colheita, ele mandou seus servos aos agricultores para receber seus frutos. Os agricultores, porém, agarraram os servos, espancaram a um, mataram a outro. Ele ainda mandou outros servos, mas eles os trataram do mesmo modo. Por fim, enviou-lhes o próprio filho, pensando: a meu filho respeitarão. Os agricultores, porém, ao verem o filho, disseram entre si: esse é o herdeiro, vamos matá-lo e tomemos posse de sua herança. Então, agarraram-no e o mataram. Pois bem, quando o dono da vinha voltar, que fará com esses agricultores? Eles responderam: dará triste fim a esses criminosos. Então Jesus lhes disse: por isso eu vos digo, o reino de Deus vos será tirado e entregue a um povo que produza frutos. Os sumos sacerdotes e os fariseus ouviram as palavras de Jesus e entenderam do que ele estava falando. Então procuravam prendê-lo, mas ficaram com medo das multidões, pois eles o tinham como profeta. Palavra da salvação. Glória a vós, Senhor. Muitas e muitas vezes Jesus fala de colheita, de plantação. O semeador saiu a semear, você lembra? Muitas e muitas vezes ele fala de vinha. E muitas vezes ele fala de frutos. A vinha que não produziu fruto, a figueira que era estéril, a vinha que foi arrendada, frutos. Nós somos chamados a dar frutos. Você sabe que um casal se ama. E logo depois de casarem, já começam a planejar o fruto do amor, os filhos. Na vida espiritual, também. Quem mergulha em Deus quer produzir frutos. Santidade, temperança, benevolência, são frutos do Espírito. Mas você pode ter certeza, Deus tem paciência, Ele espera.

Você consegue perceber os frutos de Deus? Você consegue perceber que tem produzido frutos no seu ambiente de trabalho? Você consegue perceber que você tenha produzido frutos na sua casa? Você percebe que consegue produzir frutos na sua pastoral, na sua paróquia? Ou você se sente uma pessoa estéril, amarga? Consegue amar?

feito alguma. Vamos pedir a bênção de Deus. O Senhor esteja convosco. Ele está no meio de nós. A nossa proteção está no nome do Senhor que fez o céu e a terra. Abençoai, Senhor, a água, a roupa dos enfermos, as fotos de família. Do vosso coração sagrado, fazei jorrar água e sangue. Em nome do Pai, do Filho e do Espírito Santo. Amém.

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8: 3 horas e 27 minutos.

a tempestade vai acalmar na sua vida. Meu Deus, quantas pessoas neste momento, quantas pessoas nesta hora estão vivendo tempestades. E você talvez esteja vivendo uma tempestade. A tempestade da doença, a tempestade do desemprego, da vida financeira que não está fácil, problemas na família. Quantas mães querendo engravidar e não conseguem. Mas de forma especial quero falar hoje com tantas pessoas que estão vivendo a depressão. Talvez o mal do nosso século. Pessoas que já não têm mais ânimo, já estão tristes. Têm dificuldade de sorrir, têm dificuldade de sair de casa. E quem está na depressão, parece que tudo está escuro. Parece que tudo perdeu o sentido. E parece que aquele sofrimento não vai mais ter fim. Eu quero declarar na sua vida que a sua tempestade vai acabar, que a tua tempestade vai acalmar. Eu quero proclamar na sua vida que esta depressão, ela vai acalmar. Você vai vencer. Em nome de Jesus, você vai vencer. Lembre-se sempre de uma coisa: quando a tempestade vem, é para aumentar a sua fé. Por isso nós estamos cantando: não me deixa fraquejar jamais, aumenta a minha fé em ti. Diga comigo: aumenta a minha fé em ti.

você não caminha naquilo que você vê, mas você caminha na fé, na certeza de que Jesus está com você. Diga comigo: Jesus está comigo, e por isso eu não terei medo. Diga forte: Jesus está comigo, Jesus está no meu barco. E se Ele está no meu barco, essa tempestade vai acalmar. Em nome de Jesus, a tempestade na sua vida vai acalmar. Amém? Vamos cantar mais uma vez. Quando estou em alto mar.

Você só precisa esperar. Essa depressão vai acabar. Frei, mas eu estou tomando tantos remédios. Os médicos já disseram que o meu caso é grave. Ei, para Jesus tudo é possível. Para Jesus tudo é possível. E eu já vi pessoas sendo curadas da depressão. Pessoas que tomavam remédio para dormir. Pessoas sendo curadas. Ei, você será curado. Porque Jesus quer a tua cura. Jesus quer a tua libertação. Essa tempestade vai acalmar. Se você quer, diga: eu creio, Jesus. Eu creio que essa tempestade vai acalmar. Tira todo o medo, Jesus. Sim, Jesus, tira todo o medo. O medo de ficar sozinho. O medo de não dar conta. O medo de não ser mais amado. O medo de ser rejeitado. Tira todo o medo, Jesus. Cura agora toda a depressão. Cura agora toda a angústia. Quantas pessoas depressivas por causa do fim do matrimônio. Seu matrimônio chegou ao fim. Quantas pessoas depressivas porque perdeu o marido, perdeu a esposa. Agora você é viúva. Como é difícil viver assim.

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2: 3 horas e 40 minutos.
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4: Bom dia, ouvintes da Rádio Barroso Mix. Estamos iniciando os 15 minutos com Deus, nos colocando na presença do Senhor. Eu sou o Altair Show e te convido a rezar comigo.
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6: Ó Deus, em meu auxílio, socorrei-me sem demora. Glória ao Pai, ao Filho e ao Espírito Santo, como era no princípio, agora e sempre. Amém. Abri os meus lábios, ó Senhor, e minha boca anunciará o vosso louvor. Vinde, exultemos de alegria no Senhor, aclamemos o rochedo que nos salva. Ao seu encontro caminhemos com louvores e com cantos de alegria os celebremos. Na verdade, o Senhor é o grande Deus, o grande Rei, muito maior que os deuses todos. Tem nas mãos as profundezas dos abismos e as alturas das montanhas lhe pertencem. O mar é dele, pois foi ele quem o fez, e a terra firme suas mãos a modelaram. Vinde, adoremos e prostemo-nos por terra, e ajoelhemos ante o Deus que nos criou. Porque Ele é o nosso Deus, nosso pastor, e nós somos o seu povo e seu rebanho, as ovelhas que conduz com sua mão. Oxalá ouvisseis hoje a sua voz, não fecheis os corações como em Meriba, como em Massa no deserto aquele dia em que outrora vossos pais me provocaram, apesar de terem visto as minhas obras. 40 anos desgostou-me aquela raça, e eu disse: eis um povo transviado. Seu coração não conheceu os meus caminhos, e por isso lhe jurei na minha ira: não entrarão no meu repouso prometido. Glória ao Pai, ao Filho e ao Espírito Santo, como era no princípio, agora e sempre. Amém. Pelo sinal da Santa Cruz, livrai-nos, Senhor nosso Deus, dos nossos inimigos. Em nome do Pai, do Filho e do Espírito Santo. Amém. O Senhor que encaminha os nossos corações para o amor de Deus e a constância de Cristo esteja conosco. Bendito seja Deus que nos reuniu no amor de Cristo.
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0: coração do Espírito Santo. Vinde, Espírito Santo, enchei os corações dos vossos fiéis e acendei neles o fogo do vosso amor. Enviai o vosso Espírito e tudo será criado, e renovareis a face da terra. Oremos, ó Deus, que instruís os corações dos vossos fiéis com a luz do Espírito Santo. Fazei que apreciemos retamente todas as coisas segundo o mesmo Espírito e gozemos da sua consolação. Por Cristo Senhor nosso. Amém. Santo anjo do Senhor, meu zeloso e guardador, se a ti me confiou a piedade divina, sempre me rege, me guarda, me governa, ilumina. Amém. Oração do Ângelus. O anjo do Senhor anunciou a Maria e ela concebeu do Espírito Santo. Eis aqui a serva do Senhor, faça-se em mim segundo a vossa palavra. E o Verbo se fez carne e habitou entre nós. Ave Maria, cheia de graça, o Senhor é convosco. Bendita sois vós dentre as mulheres e bendito é o fruto do vosso ventre, Jesus. Santa Maria, Mãe de Deus, rogai por nós, pecadores, agora e na hora de nossa morte. Amém. Oremos, infundi, Senhor, vos rogamos a graça em nossos corações, para que nós, conhecendo pela anunciação do anjo a encarnação de Jesus Cristo, vosso Filho, por sua paixão e morte de cruz, cheguemos à glória da ressurreição. Pelo mesmo Cristo nosso Senhor. Amém.
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0: coração do creio. Creio em Deus Pai Todo-Poderoso, Criador do céu e da terra, e em Jesus Cristo, seu único Filho, nosso Senhor, que foi concebido pelo poder do Espírito Santo, nasceu da Virgem Maria, padeceu sob Pôncio Pilatos, foi crucificado, morto e sepultado, desceu à mansão dos mortos, ressuscitou ao terceiro dia, subiu aos céus, está sentado à direita de Deus Pai Todo-Poderoso, donde há de vir julgar os vivos e os mortos. Creio no Espírito Santo, na Santa Igreja Católica, na comunhão dos santos, na remissão dos pecados, na ressurreição da carne, na vida eterna. Amém. Rezemos a oração que Jesus Cristo nos ensinou. Pai nosso que estais no céu, santificado seja o vosso nome. Venha a nós o vosso reino, seja feita a vossa vontade, assim na terra como no céu. O pão nosso de cada dia nos dai hoje. Perdoai as nossas ofensas, assim como nós perdoamos a quem nos tem ofendido. E não nos deixeis cair em tentação, mas livrai-nos do mal. Amém. Oferecimento de si mesmo. Recebei, Senhor, minha liberdade inteira, recebei minha memória, minha inteligência e toda a minha vontade. Tudo que tenho ou possuo de vós me veio. Tudo vos devolvo e entrego sem reservas, para que a vossa vontade tudo governe. Dai-me somente vosso amor e vossa graça, e nada mais vos peço, pois já serei bastante rico. Amém. Oração dos sete passos para a vida. Senhor, eu te agradeço por ter nascido para ser feliz. Eu busco em minha vida a felicidade que vem de ti. Senhor, eu te agradeço por ter a família como a base da vida. E vivamos nos doando uns aos outros a cada momento. Senhor, eu te agradeço por minha vida estar em minhas mãos. Eu saiba cuidar, valorizando esse precioso dom. Senhor, eu te agradeço por me dar o sentido da vida. Eu caminho iluminado pela graça da tua presença. Senhor, eu te agradeço por eu poder decidir a minha vida e as escolhas que eu fizer seja segundo a tua vontade. Senhor, eu te agradeço por ter me feito uma pessoa capaz, que eu tenha fé para superar todos os obstáculos. Senhor, eu te agradeço por ser livre para viver, que eu viva acolhendo, amando e cuidando de toda a vida. Amém. Consagração a Nossa Senhora Aparecida. Ó Maria Santíssima, pelos méritos de nosso Senhor Jesus Cristo, em vossa querida imagem de Aparecida, espalhais inúmeros benefícios sobre todo o Brasil. Eu, embora indigno de pertencer ao número de vossos filhos e filhas, mas cheio do desejo de participar dos benefícios de vossa misericórdia, prostrado a vossos pés, consagro-vos o meu entendimento para que sempre pense no amor que mereceis. Consagro-vos a minha língua para que sempre vos louve e propague a vossa devoção. Consagro-vos o meu coração para que, depois de Deus, vos ame sobre todas as coisas. Recebei-me, ó incomparável, vós que o Cristo crucificado deu-nos por mãe, no ditoso número de vossos filhos e filhas. Acolhei-me debaixo de vossa proteção. Socorrei-me em todas as minhas necessidades espirituais e temporais, sobretudo na hora da minha morte. Abençoai-me, ó celestial cooperadora, e com vossa poderosa intercessão fortalecei-me em minha fraqueza, a fim de que, servindo-vos fielmente nesta vida, possa louvar-vos, amar-vos, dar-vos graças no céu por toda a eternidade. Assim seja. Oração da Salve Rainha. Salve Rainha, Mãe de Misericórdia, vida, doçura e esperança, nosso salve. A vós bradamos, degredados filhos de Eva, a vós suspiramos, gemendo e chorando neste vale de lágrimas. Eia, pois, advogada nossa, esses vossos olhos misericordiosos a nós volvei. E depois desse desterro nos mostrai, Jesus. Bendito o fruto do vosso ventre, ó clemente, ó piedosa, ó doce sempre Virgem Maria. Rogai por nós, Santa Mãe de Deus, para que sejamos dignos das promessas de Cristo. Novena Perpétua das Santas Chagas. Por suas santas chagas, suas chagas gloriosas, o Cristo Senhor me proteja e me guarde. Senhor Jesus, foste levado na cruz para que por vossas santas chagas sejam curadas as de nossas almas. Eu vos louvo e agradeço pelo vosso ato redentor. Carregastes em vosso próprio corpo os meus pecados de toda a humanidade. Nas vossas santas chagas coloco as minhas intenções, minhas preocupações, ansiedades e angústias, minhas enfermidades físicas e psíquicas, meus sofrimentos, dores, alegrias e necessidades. Em vossas santas chagas, Senhor, coloco a minha família. Envolvei, Senhor, a mim e as meus familiares, protegendo-nos do mal. Senhor, ao mostrar vossas santas chagas gloriosas a Tomé e o mandaste tocar em vosso lado aberto, o curaste da incredulidade. Eu vos peço, Senhor, permita-me refugiar em vossas santas chagas e, por mérito desses sinais de amor, curai a minha falta de fé. Ó Jesus, pelos méritos de vossa paixão, morte e ressurreição, dai-me a graça de viver os frutos da nossa redenção. Amém.
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0: Maria,
1: louvemos ao Senhor
0: através do Magnificat.
2: Cântico de Maria. A minha alma engrandece o Senhor e se alegrou meu espírito em Deus, meu Salvador. Pois ele viu a pequenez de sua serva, desde agora as gerações hão de chamar-me de bendita. O Poderoso fez em mim maravilhas e santo é o seu nome. Seu amor de geração em geração chega a todos os que o respeitam. Demonstrou o poder de seu braço, dispersou os orgulhosos. Derrubou os poderosos de seus tronos e os humildes exaltou. De bênçãos saciou os famintos e despediu sem nada os ricos. Acolheu Israel, seu servidor, fiel ao seu amor, como havia prometido aos nossos pais, em favor de Abraão e de seus filhos para sempre. Glória ao Pai, ao Filho e ao Espírito Santo, como era no princípio, agora e sempre. Amém. O Senhor esteja conosco, Ele está no meio de nós. E por intercessão de Nossa Mãe Maria Santíssima, abençoe-nos o Deus Todo-Poderoso, em nome do Pai, do Filho e do Espírito Santo. Amém. A alegria do Senhor seja a nossa força. Vamos em paz e que o Senhor nos acompanhe. Graças a Deus.
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1: Estamos chegando aqui na Rádio Barroso Mix. Bom dia, meu amigo, bom dia, minha amiga. Nessa madrugada, rezamos aí os 15 minutos com Deus e agora vamos passar essas próximas duas horas nas mãos de Maria, na certeza de que com Maria nos guiando, nós chegaremos até o seu Filho Jesus Cristo. Pode mandar as suas intenções, os seus agradecimentos aqui na nossa Rádio Barroso Mix e também na Rádio Talentos. Estamos aí no Domingão. Domingão, lembramos o dia do Senhor, o dia da ressurreição do Senhor, iniciando uma nova semana nas mãos de Maria. Vamos ver a turma da alegria, como é que eles estão, se estão dispostos a rezar mais essa semana comigo.
2: Turma da Alegria está no ar, caipirinha convertido e pervertido.
1: Irmãos, para quem não me conhece, eu sou convertido. Quero convidar você a rezar a semana toda o Santo Rosário com a gente. Hoje é domingão, dia do Senhor. Não esqueça de ir à Santa Missa, de receber o corpo e o sangue de Cristo em sua vida, para que a semana nós sejamos aí reforçados na graça de Deus. Fala, papai!
3: Meus irmãos e minhas irmãs, não basta rezar o rosário só um dia. Temos que rezar o rosário todos os dias. É o pedido de nossa mãezinha do céu. Você quer as graças todos os dias? Então reza com a gente. Fala, pervertido! My brother, eu até estou gostando dessa ideia de rezar o rosário todo dia, my brother. Você que é jovem, você que já é mais idoso, você que tem mais experiência, reza o Santo Rosário, eu tô gostando muito, my brother, vamos rezar, fala o Tai Show!
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1: É isso aí, meu amigo e minha amiga, você que tá sintonizado na Rádio Barroso Mix, também na Rádio Talentos. Deus abençoe a sua vida. Vamos juntos. Está com o Santo Rosário na mão, porque o meu já está aqui. Essa é a arma do cristão. Vamos viver uma semana abençoada. Vamos rezar, meu irmão e minha irmã.

Iniciando esse momento especial do Santo Rosário, vamos contemplar os mistérios gozosos, a alegria de Jesus e Maria, este grande sim que transformou a humanidade. Nos mistérios luminosos contemplaremos a vida de Jesus que caminhou no meio de nós, realizando milagres. Esse Jesus que se tornou o pão vivo na Eucaristia para nos alimentar a cada momento, a cada dia. Nos mistérios dolorosos, junto com Nossa Senhora, vamos contemplar este Cristo que padece numa cruz, se entrega totalmente para nos salvar. Nos mistérios gloriosos contemplaremos a vitória de Jesus sobre a cruz. Esse Jesus que vive e reina, caminha no meio de nós. E com Nossa Senhora, com o Santo Terço na mão, também vamos vencer todos os momentos de dificuldade que vierem em nossa vida. Seja bem-vindo, meu amigo e minha amiga, a esse momento especial de contemplação dos santos mistérios de Jesus e Maria, através desse Santo Rosário, que a partir de agora iremos rezar com muita fé e com muita devoção. Porque através de Maria chegaremos ao seu Filho Jesus. Rezemos com muita fé.

creio em Deus Pai Todo-Poderoso, Criador do céu e da terra, e em Jesus Cristo, seu único Filho, nosso Senhor, que foi concebido pelo poder do Espírito Santo, nasceu da Virgem Maria, padeceu sob Pôncio Pilatos, foi crucificado, morto e sepultado, desceu à mansão dos mortos, ressuscitou ao terceiro dia, subiu aos céus, está sentada à direita de Deus Pai Todo-Poderoso, donde há de vir a julgar os vivos e os mortos. Creio no Espírito Santo, na Santa Igreja Católica, na comunhão dos santos, na remissão dos pecados, na ressurreição da carne.

Pai nosso que estais no céu, santificado seja o vosso nome. Venha a nós o vosso reino, seja feita a vossa vontade, assim na terra como no céu. O pão nosso de cada dia nos dai hoje, perdoai as nossas ofensas, assim como nós perdoamos a quem nos tem ofendido. E não nos deixeis cair em tentação, mas livrai-nos.

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1: Mistérios gozosos ou da alegria, a alegria da manifestação da nova vida. Esses mistérios contemplam o evento da vinda de Jesus, a encarnação do Espírito Crístico e a sua passagem pela terra.
0: Contemplemos o primeiro mistério gozoso.
1: No primeiro mistério gozoso, contemplamos a anunciação do arcanjo São Gabriel à Nossa Senhora.

Pai nosso que estais no céu, santificado seja o vosso nome. Venha a nós o vosso reino, seja feita a vossa vontade, assim na terra como no céu. O pão nosso de cada dia nos dai hoje, perdoai as nossas ofensas, assim como nós perdoamos a quem nos tem ofendido. E não nos deixeis cair em tentação, mas livrai-nos do mal. Amém. Ave Maria, cheia de graça, o Senhor é convosco. Bendita sois vós dentre as mulheres, e bendito é o fruto do vosso ventre, Jesus. Santa Maria, Mãe de Deus, rogai por nós, pecadores, agora e na hora de nossa morte. Amém. Ave Maria, cheia de graça, o Senhor é convosco. Bendita sois vós dentre as mulheres, e bendito é o fruto do vosso ventre, Jesus. Santa Maria, Mãe de Deus, rogai por nós, pecadores, agora e na hora de nossa morte. Amém. Ave Maria, cheia de graça, o Senhor é convosco. Bendita sois vós dentre as mulheres, e bendito é o fruto do vosso ventre, Jesus. Santa Maria, Mãe de Deus, rogai por nós, pecadores, agora e na hora de nossa morte. Amém. Ave Maria, cheia de graça, o Senhor é convosco. Bendita sois vós dentre as mulheres, e bendito é o fruto do vosso ventre, Jesus. Santa Maria, Mãe de Deus, rogai por nós, pecadores, agora e na hora de nossa morte. Amém. Ave Maria, cheia de graça, o Senhor é convosco. Bendita sois vós dentre as mulheres, e bendito é o fruto do vosso ventre, Jesus. Santa Maria, Mãe de Deus, rogai por nós, pecadores, agora e na hora de nossa morte. Amém. Ave Maria, cheia de graça, o Senhor é convosco. Bendita sois vós dentre as mulheres, e bendito é o fruto do vosso ventre, Jesus. Santa Maria, Mãe de Deus, rogai por nós, pecadores, agora e na hora de nossa morte. Amém. Ave Maria, cheia de graça, o Senhor é convosco. Bendita sois vós dentre as mulheres, e bendito é o fruto do vosso ventre, Jesus. Santa Maria, Mãe de Deus, rogai por nós, pecadores, agora e na hora de nossa morte. Amém. Ave Jesus, Santa Maria, Mãe de Deus, rogai por nós, pecadores, agora e na

hora de nossa morte. Amém. Ave Maria, cheia de graça, o Senhor é convosco. Bendita sois vós dentre as mulheres, e bendito é o fruto do vosso ventre, Jesus. Santa Maria, Mãe de Deus, rogai por nós, pecadores, agora e na hora de nossa morte. Amém. Glória ao Pai, ao Filho e ao Espírito Santo, como era no princípio, agora e sempre. Amém. Ó meu Jesus, perdoai-nos e livrai-nos do fogo do inferno. Levai as almas todas para o céu e socorrei principalmente aquelas que mais precisarem da vossa misericórdia. Sagrada Família, rogai por nós. Nossa Senhora Aparecida, rogai por nós. Enchei-vos do Espírito Santo de Deus.

No segundo mistério gozoso, contemplamos a visitação de Nossa Senhora, a sua prima Santa Isabel.

Pai nosso que estais no céu, santificado seja o vosso nome. Venha a nós o vosso reino, seja feita a vossa vontade, assim na terra como no céu. O pão nosso de cada dia nos dai hoje, perdoai as nossas ofensas, assim como nós perdoamos a quem nos tem ofendido. E não nos deixeis cair em tentação, mas livrai-nos do mal. Amém. Ave Maria, cheia de graça, o Senhor é convosco. Bendita sois vós dentre as mulheres, e bendito é o fruto do vosso ventre, Jesus. Santa Maria, Mãe de Deus, rogai por nós, pecadores, agora e na hora de nossa morte. Amém. Ave Maria, cheia de graça, o Senhor é convosco. Bendita sois vós dentre as mulheres, e bendito é o fruto do vosso ventre, Jesus. Santa Maria, Mãe de Deus, rogai por nós, pecadores, agora e na hora de nossa morte. Amém. Ave Maria, cheia de graça, o Senhor é convosco. Bendita sois vós dentre as mulheres, e bendito é o fruto do vosso ventre, Jesus. Santa Maria, Mãe de Deus, rogai por nós, pecadores, agora e na hora de nossa morte. Amém. Ave Maria, cheia de graça, o Senhor é convosco. Bendita sois vós dentre as mulheres, e bendito é o fruto do vosso ventre, Jesus. Santa Maria, Mãe de Deus, rogai por nós, pecadores, agora e na hora de nossa morte. Amém. Ave Maria, cheia de graça, o Senhor é convosco. Bendita sois vós dentre as mulheres, e bendito é o fruto do vosso ventre, Jesus. Santa Maria, Mãe de Deus, rogai por nós, pecadores, agora e na hora de nossa morte. Amém. Ave Maria, cheia de graça, o Senhor é convosco. Bendita sois vós dentre as mulheres, e bendito é o fruto do vosso ventre, Jesus. Santa Maria, Mãe de Deus, rogai por nós, pecadores, agora e na hora de nossa morte. Amém. Ave Maria, cheia de graça, o Senhor é convosco. Bendita sois vós dentre as mulheres, e bendito é o fruto do vosso ventre, Jesus. Santa Maria, Mãe de Deus, rogai por nós, pecadores, agora e na hora de nossa morte. Amém. Ave Maria, cheia de graça, o Senhor é convosco. Bendita sois vós entre as mulheres, e bendito é o fruto do vosso ventre, Jesus. Santa Maria, Mãe de Deus, rogai por nós, pecadores, agora e na hora de nossa morte. Amém. Ave Maria, cheia de graça, o Senhor é convosco. Bendita sois vós dentre as mulheres, e bendito é o fruto do vosso ventre, Jesus. Santa Maria, Mãe de Deus,

Rogai por nós, pecadores, agora e na hora de nossa morte. Amém. Ave Maria, cheia de graça, o Senhor é convosco. Bendita sois vós dentre as mulheres, e bendito é o fruto do vosso ventre, Jesus. Santa Maria, Mãe de Deus, rogai por nós, pecadores, agora e na hora de nossa morte. Amém. Glória ao Pai, ao Filho e ao Espírito Santo, como era no princípio, agora e sempre. Amém. Ó meu Jesus, perdoai-nos e livrai-nos do fogo do inferno. Levai as almas todas para o céu e socorrei principalmente aquelas que mais precisarem da vossa misericórdia. Sagrada Família, rogai por nós. Nossa Senhora Aparecida, rogai por nós. Enchei-vos do Espírito Santo de Deus.

Pai nosso que estais no céu, santificado seja o vosso nome. Venha a nós o vosso reino, seja feita a vossa vontade, assim na terra como no céu. O pão nosso de cada dia nos dai hoje, perdoai as nossas ofensas, assim como nós perdoamos a quem nos tem ofendido. E não nos deixeis cair em tentação, mas livrai-nos do mal. Amém. Ave Maria, cheia de graça, o Senhor é convosco. Bendita sois vós dentre as mulheres, e bendito é o fruto do vosso ventre, Jesus. Santa Maria, Mãe de Deus, rogai por nós, pecadores, agora e na hora de nossa morte. Amém. Ave Maria, cheia de graça, o Senhor é convosco. Bendita sois vós dentre as mulheres, e bendito é o fruto do vosso ventre, Jesus. Santa Maria, Mãe de Deus, rogai por nós, pecadores, agora e na hora de nossa morte. Amém. Ave Maria, cheia de graça, o Senhor é convosco. Bendita sois vós dentre as mulheres, e bendito é o fruto do vosso ventre, Jesus. Santa Maria, Mãe de Deus, rogai por nós, pecadores, agora e na hora de nossa morte. Amém. Ave Maria, cheia de graça, o Senhor é convosco. Bendita sois vós dentre as mulheres, e bendito é o fruto do vosso ventre, Jesus. Santa Maria, Mãe de Deus, rogai por nós, pecadores, agora e na hora de nossa morte. Amém. Ave Maria, cheia de graça, o Senhor é convosco. Bendita sois vós dentre as mulheres, e bendito é o fruto do vosso ventre, Jesus. Santa Maria, Mãe de Deus, rogai por nós, pecadores, agora e na hora de nossa morte. Amém. Ave Maria, cheia de graça, o Senhor é convosco. Bendita sois vós dentre as mulheres, e bendito é o fruto do vosso ventre, Jesus. Santa Maria, Mãe de Deus, rogai por nós, pecadores, agora e na hora de nossa morte. Amém. Ave Maria, cheia de graça, o Senhor é convosco. Bendita sois vós dentre as mulheres, e bendito é o fruto do vosso ventre, Jesus. Santa Maria, Mãe de Deus, rogai por nós, pecadores, agora e na hora de nossa morte. Amém. Ave Maria, cheia de graça, o Senhor é convosco. Bendita sois vós entre as mulheres, e bendito é o fruto do vosso ventre, Jesus. Santa Maria, Mãe de Deus, rogai por nós, pecadores, agora e na hora de nossa morte. Amém. Ave Maria, cheia de graça, o Senhor é convosco. Bendita sois vós dentre as mulheres, e bendito é o fruto do vosso ventre, Jesus. Santa Maria, Mãe de Deus, rogai por nós, pecadores, agora e na hora de nossa morte. Amém. Ave Maria, cheia de graça, o Senhor é convosco. Bendita sois vós dentre as mulheres, e bendito é o fruto do vosso ventre, Jesus. Santa Maria, Mãe de Deus, rogai por nós, pecadores, agora e na hora de nossa morte. Amém. Glória ao Pai, ao Filho e ao Espírito Santo, como era no princípio, agora e sempre. Amém. Ó meu Jesus, perdoai-nos e livrai-nos do fogo do inferno. Levai as almas todas para o céu e socorrei principalmente aquelas que mais precisarem da vossa misericórdia. Sagrada Família, rogai por nós. Nossa Senhora Aparecida, rogai por nós. Enchei-vos do Espírito Santo de Deus.

mistério gozoso, contemplamos a apresentação de Jesus no templo. Pai nosso que estais no céu, santificado seja o vosso nome. Venha a nós o vosso reino, seja feita a vossa vontade, assim na terra como no céu. O pão nosso de cada dia nos dai hoje, perdoai as nossas ofensas, assim como nós perdoamos a quem nos tem ofendido. E não nos deixeis cair em tentação, mas livrai-nos do mal. Amém. Ave Maria, cheia de graça, o Senhor é convosco. Bendita sois vós dentre as mulheres, e bendito é o fruto do vosso ventre, Jesus. Santa Maria, Mãe de Deus, rogai por nós, pecadores, agora e na hora de nossa morte. Amém. Ave Maria, cheia de graça, o Senhor é convosco. Bendita sois vós dentre as mulheres, e bendito é o fruto do vosso ventre, Jesus. Santa Maria, Mãe de Deus, rogai por nós, pecadores, agora e na hora de nossa morte. Amém. Ave Maria, cheia de graça, o Senhor é convosco. Bendita sois vós dentre as mulheres, e bendito é o fruto do vosso ventre, Jesus. Santa Maria, Mãe de Deus, rogai por nós, pecadores, agora e na hora de nossa morte. Amém. Ave Maria, cheia de graça, o Senhor é convosco. Bendita sois vós dentre as mulheres, e bendito é o fruto do vosso ventre, Jesus. Santa Maria, Mãe de Deus, rogai por nós, pecadores, agora e na hora de nossa morte. Amém. Ave Maria, cheia de graça, o Senhor é convosco. Bendita sois vós dentre as mulheres, e bendito é o fruto do vosso ventre, Jesus. Santa Maria, Mãe de Deus, rogai por nós, pecadores, agora e na hora de nossa morte. Amém. Ave Maria, cheia de graça, o Senhor é convosco. Bendita sois vós dentre as mulheres, e bendito é o fruto do vosso ventre, Jesus. Santa Maria, Mãe de Deus, rogai por nós, pecadores, agora e na hora de nossa morte. Amém. Ave Maria, cheia de graça, o Senhor é convosco. Bendita sois vós dentre as mulheres, e bendito é o fruto do vosso ventre, Jesus. Santa Maria, Mãe de Deus, rogai por nós, pecadores, agora e na hora de nossa morte. Amém. Ave Maria, cheia de graça, o Senhor é convosco. Bendita sois vós entre as mulheres, e bendito é o fruto do vosso ventre, Jesus. Santa Maria, Mãe de Deus, rogai por nós, pecadores, agora e na hora de nossa morte. Amém. Ave Maria, cheia de graça, o Senhor é convosco. Bendita sois vós dentre as mulheres, e bendito é o fruto do vosso ventre, Jesus. Santa Maria, Mãe de Deus, rogai por nós, pecadores, agora e na hora de nossa morte. Amém. Ave Maria, cheia de graça, o Senhor é convosco. Bendita sois vós dentre as mulheres, e bendito é o fruto do vosso ventre, Jesus. Santa Maria, Mãe de Deus, rogai por nós, pecadores, agora e na hora de nossa morte. Amém. Glória ao Pai, ao Filho e ao Espírito Santo, como era no princípio, agora e sempre. Amém. Ó meu Jesus, perdoai-nos e livrai-nos do fogo do inferno. Levai as almas todas para o céu e socorrei principalmente aquelas que mais precisarem da vossa misericórdia. Sagrada Família, rogai por nós. Nossa Senhora Aparecida, rogai por nós. Enchei-vos do Espírito Santo de Deus.

0: contemplaremos o quinto mistério gozoso.
1: No quinto mistério gozoso, contemplamos o encontro de Jesus no templo, falando e escutando sobre as coisas de seu Pai.

Pai nosso que estais no céu, santificado seja o vosso nome. Venha a nós o vosso reino, seja feita a vossa vontade, assim na terra como no céu. O pão nosso de cada dia nos dai hoje, perdoai as nossas ofensas, assim como nós perdoamos a quem nos tem ofendido. E não nos deixeis cair em tentação, mas livrai-nos do mal. Amém. Ave Maria, cheia de graça, o Senhor é convosco. Bendita sois vós dentre as mulheres, e bendito é o fruto do vosso ventre, Jesus. Santa Maria, Mãe de Deus, rogai por nós, pecadores, agora e na hora de nossa morte. Amém. Ave Maria, cheia de graça, o Senhor é convosco. Bendita sois vós dentre as mulheres, e bendito é o fruto do vosso ventre, Jesus. Santa Maria, Mãe de Deus, rogai por nós, pecadores, agora e na hora de nossa morte. Amém. Ave Maria, cheia de graça, o Senhor é convosco. Bendita sois vós dentre as mulheres, e bendito é o fruto do vosso ventre, Jesus. Santa Maria, Mãe de Deus, rogai por nós, pecadores, agora e na hora de nossa morte. Amém. Ave Maria, cheia de graça, o Senhor é convosco. Bendita sois vós dentre as mulheres, e bendito é o fruto do vosso ventre, Jesus. Santa Maria, Mãe de Deus, rogai por nós, pecadores, agora e na hora de nossa morte. Amém. Ave Maria, cheia de graça, o Senhor é convosco. Bendita sois vós dentre as mulheres, e bendito é o fruto do vosso ventre, Jesus. Santa Maria, Mãe de Deus, rogai por nós, pecadores, agora e na hora de nossa morte. Amém. Ave Maria, cheia de graça, o Senhor é convosco. Bendita sois vós dentre as mulheres, e bendito é o fruto do vosso ventre, Jesus. Santa Maria, Mãe de Deus, rogai por nós, pecadores, agora e na hora de nossa morte. Amém. Ave Maria, cheia de graça, o Senhor é convosco. Bendita sois vós dentre as mulheres, e bendito é o fruto do vosso ventre, Jesus. Santa Maria, Mãe de Deus, rogai por nós, pecadores, agora e na hora de nossa morte. Amém. Ave Maria, cheia de graça, o Senhor é convosco. Bendita sois vós entre as mulheres, e bendito é o fruto do vosso ventre, Jesus. Santa Maria, Mãe de Deus, rogai por nós, pecadores, agora e na hora de nossa morte. Amém. Ave Maria, cheia de graça, o Senhor é convosco. Bendita sois vós dentre as mulheres, e bendito é o fruto do vosso ventre, Jesus. Santa Maria, Mãe de Deus, rogai por nós, pecadores, agora e na hora de nossa morte. Amém. Ave Maria, cheia de graça, o Senhor é convosco. Bendita sois vós dentre as mulheres, e bendito é o fruto do vosso ventre, Jesus. Santa Maria, Mãe de Deus, rogai por nós, pecadores, agora e na hora de nossa morte. Amém. Glória ao Pai, ao Filho e ao Espírito Santo, como era no princípio, agora e sempre. Amém. Ó meu Jesus, perdoai-nos e livrai-nos do fogo do inferno, levai as almas todas para o céu e socorrei principalmente aquelas que mais precisarem da vossa misericórdia. Sagrada Família, rogai por nós. Nossa Senhora Aparecida, rogai por nós. Enchei-vos do Espírito Santo de Deus.

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Pai nosso que estais no céu, santificado seja o vosso nome. Venha a nós o vosso reino, seja feita a vossa vontade, assim na terra como no céu. O pão nosso de cada dia nos dai hoje, perdoai as nossas ofensas, assim como nós perdoamos a quem nos tem ofendido. E não nos deixeis cair em tentação, mas livrai-nos do mal. Amém. Ave Maria, cheia de graça, o Senhor é convosco. Bendita sois vós dentre as mulheres, e bendito é o fruto do vosso ventre, Jesus. Santa Maria, Mãe de Deus, rogai por nós, pecadores, agora e na hora de nossa morte. Amém. Ave Maria, cheia de graça, o Senhor é convosco. Bendita sois vós dentre as mulheres, e bendito é o fruto do vosso ventre, Jesus. Santa Maria, Mãe de Deus, rogai por nós, pecadores, agora e na hora de nossa morte. Amém. Ave Maria, cheia de graça, o Senhor é convosco. Bendita sois vós dentre as mulheres, e bendito é o fruto do vosso ventre, Jesus. Santa Maria, Mãe de Deus, rogai por nós, pecadores, agora e na hora de nossa morte. Amém. Ave Maria, cheia de graça, o Senhor é convosco. Bendita sois vós dentre as mulheres, e bendito é o fruto do vosso ventre, Jesus. Santa Maria, Mãe de Deus, rogai por nós, pecadores, agora e na hora de nossa morte. Amém. Ave Maria, cheia de graça, o Senhor é convosco. Bendita sois vós dentre as mulheres, e bendito é o fruto do vosso ventre, Jesus. Santa Maria, Mãe de Deus, rogai por nós, pecadores, agora e na hora de nossa morte. Amém. Ave Maria, cheia de graça, o Senhor é convosco. Bendita sois vós dentre as mulheres, e bendito é o fruto do vosso ventre, Jesus. Santa Maria, Mãe de Deus, rogai por nós, pecadores, agora e na hora de nossa morte. Amém. Ave Maria, cheia de graça, o Senhor é convosco. Bendita sois vós dentre as mulheres, e bendito é o fruto do vosso ventre, Jesus. Santa Maria, Mãe de Deus, rogai por nós, pecadores, agora e na hora de nossa morte. Amém. Ave Maria, cheia de graça, o Senhor é convosco. Bendita sois vós entre as mulheres, e bendito é o fruto do vosso ventre, Jesus. Santa Maria, Mãe de Deus, rogai por nós, pecadores, agora e na hora de nossa morte. Amém. Ave Maria, cheia de graça, o Senhor é convosco. Bendita sois vós dentre as mulheres, e bendito é o fruto do vosso ventre, Jesus. Santa Maria, Mãe de Deus, rogai por nós, pecadores, agora e na hora de nossa morte. Amém. Ave Maria, cheia de graça, o Senhor é convosco. Bendita sois vós dentre as mulheres, e bendito é o fruto do vosso ventre, Jesus. Santa Maria, Mãe de Deus, rogai por nós, pecadores, agora e na hora de nossa morte. Amém. Glória ao Pai, ao Filho e ao Espírito Santo, como era no princípio, agora e sempre. Amém. Ó meu Jesus, perdoai-nos e livrai-nos do fogo do inferno. Levai as almas todas para o céu e socorrei principalmente aquelas que mais precisarem da vossa misericórdia. Sagrada Família, rogai por nós. Nossa Senhora Aparecida, rogai por nós. Enchei-vos do Espírito Santo de Deus.

Pai nosso que estais no céu, santificado seja o vosso nome. Venha a nós o vosso reino, seja feita a vossa vontade, assim na terra como no céu. O pão nosso de cada dia nos dai hoje, perdoai as nossas ofensas, assim como nós perdoamos a quem nos tem ofendido. E não nos deixeis cair em tentação, mas livrai-nos do mal. Amém. Ave Maria, cheia de graça, o Senhor é convosco. Bendito sois vós dentre as mulheres, e bendito é o fruto do vosso ventre, Jesus. Santa Maria, Mãe de Deus, rogai por nós, pecadores, agora e na hora de nossa morte. Amém. Ave Maria, cheia de graça, o Senhor é convosco. Bendita sois vós dentre as mulheres, e bendito é o fruto do vosso ventre, Jesus. Santa Maria, Mãe de Deus, rogai por nós, pecadores, agora e na hora de nossa morte. Amém. Ave Maria, cheia de graça, o Senhor é convosco. Bendita sois vós dentre as mulheres, e bendito é o fruto do vosso ventre, Jesus. Santa Maria, Mãe de Deus, rogai por nós, pecadores, agora e na hora de nossa morte. Amém. Ave Maria, cheia de graça, o Senhor é convosco. Bendita sois vós dentre as mulheres, e bendito é o fruto do vosso ventre, Jesus. Santa Maria, Mãe de Deus, rogai por nós, pecadores, agora e na hora de nossa morte. Amém. Ave Maria, cheia de graça, o Senhor é convosco. Bendita sois vós dentre as mulheres, e bendito é o fruto do vosso ventre, Jesus. Santa Maria, Mãe de Deus, rogai por nós, pecadores, agora e na hora de nossa morte. Amém. Ave Maria, cheia de graça, o Senhor é convosco. Bendita sois vós dentre as mulheres, e bendito é o fruto do vosso ventre, Jesus. Santa Maria, Mãe de Deus, rogai por nós, pecadores, agora e na hora de nossa morte. Amém. Ave Maria, cheia de graça, o Senhor é convosco. Bendita sois vós dentre as mulheres, e bendito é o fruto do vosso ventre, Jesus. Santa Maria, Mãe de Deus, rogai por nós, pecadores, agora e na hora de nossa morte. Amém. Ave Maria, cheia de graça, o Senhor é convosco. Bendita sois vós entre as mulheres, e bendito é o fruto do vosso ventre, Jesus. Santa Maria, Mãe de Deus, rogai por nós, pecadores, agora e na hora de nossa morte. Amém. Ave Maria, cheia de graça, o Senhor é convosco. Bendita sois vós dentre as mulheres, e bendito é o fruto do vosso ventre, Jesus. Santa Maria, Mãe de Deus, rogai por nós, pecadores, agora e na hora de nossa morte. Amém. Ave Maria, cheia de graça, o Senhor é convosco. Bendita sois vós dentre as mulheres, e bendito é o fruto do vosso ventre, Jesus. Santa Maria, Mãe de Deus, rogai por nós, pecadores, agora e na hora de nossa morte. Amém. Glória ao Pai, ao Filho e ao Espírito Santo, como era no princípio, agora e sempre. Amém. Ó meu Jesus, perdoai-nos e livrai-nos do fogo do inferno. Levai as almas todas para o céu e socorrei principalmente aquelas que mais precisarem da vossa misericórdia. Sagrada Família, rogai por nós. Nossa Senhora Aparecida, rogai por nós. Enchei-vos do Espírito Santo de Deus.

Pai nosso que estais no céu, santificado seja o vosso nome. Venha a nós o vosso reino, seja feita a vossa vontade, assim na terra como no céu. O pão nosso de cada dia nos dai hoje, perdoai as nossas ofensas, assim como nós perdoamos a quem nos tem ofendido. E não nos deixeis cair em tentação, mas livrai-nos do mal. Amém. Ave Maria, cheia de graça, o Senhor é convosco. Bendita sois vós dentre as mulheres, e bendito é o fruto do vosso ventre, Jesus. Santa Maria, Mãe de Deus, rogai por nós, pecadores, agora e na hora de nossa morte. Amém. Ave Maria, cheia de graça, o Senhor é convosco. Bendita sois vós dentre as mulheres, e bendito é o fruto do vosso ventre, Jesus. Santa Maria, Mãe de Deus, rogai por nós, pecadores, agora e na hora de nossa morte. Amém. Ave Maria, cheia de graça, o Senhor é convosco. Bendita sois vós dentre as mulheres, e bendito é o fruto do vosso ventre, Jesus. Santa Maria, Mãe de Deus, rogai por nós, pecadores, agora e na hora de nossa morte. Amém. Ave Maria, cheia de graça, o Senhor é convosco. Bendita sois vós dentre as mulheres, e bendito é o fruto do vosso ventre, Jesus. Santa Maria, Mãe de Deus, rogai por nós, pecadores, agora e na hora de nossa morte. Amém. Ave Maria, cheia de graça, o Senhor é convosco. Bendita sois vós dentre as mulheres, e bendito é o fruto do vosso ventre, Jesus. Santa Maria, Mãe de Deus, rogai por nós, pecadores, agora e na hora de nossa morte. Amém. Ave Maria, cheia de graça, o Senhor é convosco. Bendita sois vós dentre as mulheres, e bendito é o fruto do vosso ventre, Jesus. Santa Maria, Mãe de Deus, rogai por nós, pecadores, agora e na hora de nossa morte. Amém. Ave Maria, cheia de graça, o Senhor é convosco. Bendita sois vós dentre as mulheres, e bendito é o fruto do vosso ventre, Jesus. Santa Maria, Mãe de Deus, rogai por nós, pecadores, agora e na hora de nossa morte. Amém. Ave Maria, cheia de graça, o Senhor é convosco. Bendita sois vós entre as mulheres, e bendito é o fruto do vosso ventre, Jesus. Santa Maria, Mãe de Deus, rogai por nós, pecadores, agora e na hora de nossa morte. Amém. Ave Maria, cheia de graça, o Senhor é convosco. Bendita sois vós dentre as mulheres, e bendito é o fruto do vosso ventre, Jesus. Santa Maria, Mãe de Deus, rogai por nós, pecadores, agora e na hora de nossa morte. Amém. Ave Maria, cheia de graça, o Senhor é convosco. Bendita sois vós dentre as mulheres, e bendito é o fruto do vosso ventre, Jesus. Santa Maria, Mãe de Deus, rogai por nós, pecadores, agora e na hora de nossa morte. Amém. Glória ao Pai, ao Filho e ao Espírito Santo, como era no princípio, agora e sempre. Amém. Ó meu Jesus, perdoai-nos e livrai-nos do fogo do inferno, levai as almas todas para o céu e socorrei principalmente aquelas que mais precisarem da vossa misericórdia. Sagrada Família, rogai por nós. Nossa Senhora Aparecida, rogai por nós. Enchei-vos do Espírito Santo de Deus.

Pai nosso que estais no céu, santificado seja o vosso nome. Venha a nós o vosso reino, seja feita a vossa vontade, assim na terra como no céu. O pão nosso de cada dia nos dai hoje, perdoai as nossas ofensas, assim como nós perdoamos a quem nos tem ofendido. E não nos deixeis cair em tentação, mas livrai-nos do mal. Amém. Ave Maria, cheia de graça, o Senhor é convosco. Bendita sois vós dentre as mulheres, e bendito é o fruto do vosso ventre, Jesus. Santa Maria, Mãe de Deus, rogai por nós, pecadores, agora e na hora de nossa morte. Amém. Ave Maria, cheia de graça, o Senhor é convosco. Bendita sois vós dentre as mulheres, e bendito é o fruto do vosso ventre, Jesus. Santa Maria, Mãe de Deus, rogai por nós, pecadores, agora e na hora de nossa morte. Amém. Ave Maria, cheia de graça, o Senhor é convosco. Bendita sois vós dentre as mulheres, e bendito é o fruto do vosso ventre, Jesus. Santa Maria, Mãe de Deus, rogai por nós, pecadores, agora e na hora de nossa morte. Amém. Ave Maria, cheia de graça, o Senhor é convosco. Bendita sois vós dentre as mulheres, e bendito é o fruto do vosso ventre, Jesus. Santa Maria, Mãe de Deus, rogai por nós, pecadores, agora e na hora de nossa morte. Amém. Ave Maria, cheia de graça, o Senhor é convosco. Bendita sois vós dentre as mulheres, e bendito é o fruto do vosso ventre, Jesus. Santa Maria, Mãe de Deus, rogai por nós, pecadores, agora e na hora de nossa morte. Amém. Ave Maria, cheia de graça, o Senhor é convosco. Bendita sois vós dentre as mulheres, e bendito é o fruto do vosso ventre, Jesus. Santa Maria, Mãe de Deus, rogai por nós, pecadores, agora e na hora de nossa morte. Amém. Ave Maria, cheia de graça, o Senhor é convosco. Bendita sois vós dentre as mulheres, e bendito é o fruto do vosso ventre, Jesus. Santa Maria, Mãe de Deus, rogai por nós, pecadores, agora e na hora de nossa morte. Amém. Ave Maria, cheia de graça, o Senhor é convosco. Bendita sois vós entre as mulheres, e bendito é o fruto do vosso ventre, Jesus. Santa Maria, Mãe de Deus, rogai por nós, pecadores, agora e na hora de nossa morte. Amém. Ave Maria, cheia de graça, o Senhor é convosco. Bendita sois vós dentre as mulheres, e bendito é o fruto do vosso ventre, Jesus. Santa Maria, Mãe de Deus, rogai por nós, pecadores, agora e na hora de nossa morte. Amém. Ave Maria, cheia de graça, o Senhor é convosco. Bendita sois vós dentre as mulheres, e bendito é o fruto do vosso ventre, Jesus. Santa Maria, Mãe de Deus, rogai por nós, pecadores, agora e na hora de nossa morte. Amém. Glória ao Pai, ao Filho e ao Espírito Santo, como era no princípio, agora e sempre. Amém. Ó meu Jesus, perdoai-nos e livrai-nos do fogo do inferno, levai as almas todas para o céu e socorrei principalmente aquelas que mais precisarem da vossa misericórdia. Sagrada Família, rogai por nós. Nossa Senhora Aparecida, rogai por nós. Enchei-vos do Espírito Santo de Deus.

Pai nosso que estais no céu, santificado seja o vosso nome. Venha a nós o vosso reino, seja feita a vossa vontade, assim na terra como no céu. O pão nosso de cada dia nos dai hoje, perdoai as nossas ofensas, assim como nós perdoamos a quem nos tem ofendido. E não nos deixeis cair em tentação, mas livrai-nos do mal. Amém. Ave Maria, cheia de graça, o Senhor é convosco. Bendita sois vós dentre as mulheres, e bendito é o fruto do vosso ventre, Jesus. Santa Maria, Mãe de Deus, rogai por nós, pecadores, agora e na hora de nossa morte. Amém. Ave Maria, cheia de graça, o Senhor é convosco. Bendita sois vós dentre as mulheres, e bendito é o fruto do vosso ventre, Jesus. Santa Maria, Mãe de Deus, rogai por nós, pecadores, agora e na hora de nossa morte. Amém. Ave Maria, cheia de graça, o Senhor é convosco. Bendita sois vós dentre as mulheres, e bendito é o fruto do vosso ventre, Jesus. Santa Maria, Mãe de Deus, rogai por nós, pecadores, agora e na hora de nossa morte. Amém. Ave Maria, cheia de graça, o Senhor é convosco. Bendita sois vós dentre as mulheres, e bendito é o fruto do vosso ventre, Jesus. Santa Maria, Mãe de Deus, rogai por nós, pecadores, agora e na hora de nossa morte. Amém. Ave Maria, cheia de graça, o Senhor é convosco. Bendita sois vós dentre as mulheres, e bendito é o fruto do vosso ventre, Jesus. Santa Maria, Mãe de Deus, rogai por nós, pecadores, agora e na hora de nossa morte. Amém. Ave Maria, cheia de graça, o Senhor é convosco. Bendita sois vós dentre as mulheres, e bendito é o fruto do vosso ventre, Jesus. Santa Maria, Mãe de Deus, rogai por nós, pecadores, agora e na hora de nossa morte. Amém. Ave Maria, cheia de graça, o Senhor é convosco. Bendita sois vós dentre as mulheres, e bendito é o fruto do vosso ventre, Jesus. Santa Maria, Mãe de Deus, rogai por nós, pecadores, agora e na hora de nossa morte. Amém. Ave Maria, cheia de graça, o Senhor é convosco. Bendita sois vós entre as mulheres, e bendito é o fruto do vosso ventre, Jesus. Santa Maria, Mãe de Deus, rogai por nós, pecadores, agora e na hora de nossa morte. Amém. Ave Maria, cheia de graça, o Senhor é convosco. Bendita sois vós dentre as mulheres, e bendito é o fruto do vosso ventre, Jesus. Santa Maria, Mãe de Deus, rogai por nós, pecadores, agora e na hora de nossa morte. Amém. Ave Maria, cheia de graça, o Senhor é convosco. Bendita sois vós dentre as mulheres, e bendito é o fruto do vosso ventre, Jesus. Santa Maria, Mãe de Deus, rogai por nós, pecadores, agora e na hora de nossa morte. Amém. Glória ao Pai, ao Filho e ao Espírito Santo, como era no princípio, agora e sempre. Amém. Ó meu Jesus, perdoai-nos e livrai-nos do fogo do inferno. Levai as almas todas para o céu e socorrei principalmente aquelas que mais precisarem da vossa misericórdia. Sagrada Família, rogai por nós. Nossa Senhora Aparecida, rogai por nós. Enchei-vos do Espírito Santo de Deus.

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Pai nosso que estais no céu, santificado seja o vosso nome. Venha a nós o vosso reino, seja feita a vossa vontade, assim na terra como no céu. O pão nosso de cada dia nos dai hoje, perdoai as nossas ofensas, assim como nós perdoamos a quem nos tem ofendido. E não nos deixeis cair em tentação, mas livrai-nos do mal. Amém. Ave Maria, cheia de graça, o Senhor é convosco. Bendito sois vós dentre as mulheres, e bendito é o fruto do vosso ventre, Jesus. Santa Maria, Mãe de Deus, rogai por nós, pecadores, agora e na hora de nossa morte. Amém. Ave Maria, cheia de graça, o Senhor é convosco. Bendita sois vós dentre as mulheres, e bendito é o fruto do vosso ventre, Jesus. Santa Maria, Mãe de Deus, rogai por nós, pecadores, agora e na hora de nossa morte. Amém. Ave Maria, cheia de graça, o Senhor é convosco. Bendita sois vós dentre as mulheres, e bendito é o fruto do vosso ventre, Jesus. Santa Maria, Mãe de Deus, rogai por nós, pecadores, agora e na hora de nossa morte. Amém. Ave Maria, cheia de graça, o Senhor é convosco. Bendita sois vós dentre as mulheres, e bendito é o fruto do vosso ventre, Jesus. Santa Maria, Mãe de Deus, rogai por nós, pecadores, agora e na hora de nossa morte. Amém. Ave Maria, cheia de graça, o Senhor é convosco. Bendita sois vós dentre as mulheres, e bendito é o fruto do vosso ventre, Jesus. Santa Maria, Mãe de Deus, rogai por nós, pecadores, agora e na hora de nossa morte. Amém. Ave Maria, cheia de graça, o Senhor é convosco. Bendita sois vós dentre as mulheres, e bendito é o fruto do vosso ventre, Jesus. Santa Maria, Mãe de Deus, rogai por nós, pecadores, agora e na hora de nossa morte. Amém. Ave Maria, cheia de graça, o Senhor é convosco. Bendita sois vós dentre as mulheres, e bendito é o fruto do vosso ventre, Jesus. Santa Maria, Mãe de Deus, rogai por nós, pecadores, agora e na hora de nossa morte. Amém. Ave Maria, cheia de graça, o Senhor é convosco. Bendita sois vós entre as mulheres, e bendito é o fruto do vosso ventre, Jesus. Santa Maria, Mãe de Deus, rogai por nós, pecadores, agora e na hora de nossa morte. Amém. Ave Maria, cheia de graça, o Senhor é convosco. Bendita sois vós dentre as mulheres, e bendito é o fruto do vosso ventre, Jesus. Santa Maria, Mãe de Deus, rogai por nós, pecadores, agora e na hora de nossa morte. Amém. Ave Maria, cheia de graça, o Senhor é convosco. Bendita sois vós dentre as mulheres, e bendito é o fruto do vosso ventre, Jesus. Santa Maria, Mãe de Deus, rogai por nós, pecadores, agora e na hora de nossa morte. Amém. Glória ao Pai, ao Filho e ao Espírito Santo, como era no princípio, agora e sempre. Amém. Ó meu Jesus, perdoai-nos e livrai-nos do fogo do inferno. Levai as almas todas para o céu e socorrei principalmente aquelas que mais precisarem da vossa misericórdia. Sagrada Família, rogai por nós. Nossa Senhora Aparecida, rogai por nós. Enchei-vos do Espírito Santo de Deus.

Pai nosso que estais no céu, santificado seja o vosso nome. Venha a nós o vosso reino, seja feita a vossa vontade, assim na terra como no céu. O pão nosso de cada dia nos dai hoje, perdoai as nossas ofensas, assim como nós perdoamos a quem nos tem ofendido. E não nos deixeis cair em tentação, mas livrai-nos do mal. Amém. Ave Maria, cheia de graça, o Senhor é convosco. Bendita sois vós dentre as mulheres, e bendito é o fruto do vosso ventre, Jesus. Santa Maria, Mãe de Deus, rogai por nós, pecadores, agora e na hora de nossa morte. Amém. Ave Maria, cheia de graça, o Senhor é convosco. Bendita sois vós dentre as mulheres, e bendito é o fruto do vosso ventre, Jesus. Santa Maria, Mãe de Deus, rogai por nós, pecadores, agora e na hora de nossa morte. Amém. Ave Maria, cheia de graça, o Senhor é convosco. Bendita sois vós dentre as mulheres, e bendito é o fruto do vosso ventre, Jesus. Santa Maria, Mãe de Deus, rogai por nós, pecadores, agora e na hora de nossa morte. Amém. Ave Maria, cheia de graça, o Senhor é convosco. Bendita sois vós dentre as mulheres, e bendito é o fruto do vosso ventre, Jesus. Santa Maria, Mãe de Deus, rogai por nós, pecadores, agora e na hora de nossa morte. Amém. Ave Maria, cheia de graça, o Senhor é convosco. Bendita sois vós dentre as mulheres, e bendito é o fruto do vosso ventre, Jesus. Santa Maria, Mãe de Deus, rogai por nós, pecadores, agora e na hora de nossa morte. Amém. Ave Maria, cheia de graça, o Senhor é convosco. Bendita sois vós dentre as mulheres, e bendito é o fruto do vosso ventre, Jesus. Santa Maria, Mãe de Deus, rogai por nós, pecadores, agora e na hora de nossa morte. Amém. Ave Maria, cheia de graça, o Senhor é convosco. Bendita sois vós dentre as mulheres, e bendito é o fruto do vosso ventre, Jesus. Santa Maria, Mãe de Deus, rogai por nós, pecadores, agora e na hora de nossa morte. Amém. Ave Maria, cheia de graça, o Senhor é convosco. Bendita sois vós entre as mulheres, e bendito é o fruto do vosso ventre, Jesus. Santa Maria, Mãe de Deus, rogai por nós, pecadores, agora e na hora de nossa morte. Amém. Ave Maria, cheia de graça, o Senhor é convosco. Bendita sois vós dentre as mulheres, e bendito é o fruto do vosso ventre, Jesus. Santa Maria, Mãe de Deus, rogai por nós, pecadores, agora e na hora de nossa morte. Amém. Ave Maria, cheia de graça, o Senhor é convosco. Bendita sois vós dentre as mulheres, e bendito é o fruto do vosso ventre, Jesus. Santa Maria, Mãe de Deus, rogai por nós, pecadores, agora e na hora de nossa morte. Amém. Glória ao Pai, ao Filho e ao Espírito Santo, como era no princípio, agora e sempre. Amém. Ó meu Jesus, perdoai-nos e livrai-nos do fogo do inferno. Levai as almas todas para o céu e socorrei principalmente aquelas que mais precisarem da vossa misericórdia. Sagrada Família, rogai por nós. Nossa Senhora Aparecida, rogai por nós. Enchei-vos do Espírito Santo de Deus.

bênção, mas livrai-nos do mal. Amém. Ave Maria, cheia de graça, o Senhor é convosco. Bendita sois vós dentre as mulheres, e bendito é o fruto do vosso ventre, Jesus. Santa Maria, Mãe de Deus, rogai por nós, pecadores, agora e na hora de nossa morte. Amém. Ave Maria, cheia de graça, o Senhor é convosco. Bendita sois vós dentre as mulheres, e bendito é o fruto do vosso ventre, Jesus. Santa Maria, Mãe de Deus, rogai por nós, pecadores, agora e na hora de nossa morte. Amém. Ave Maria, cheia de graça, o Senhor é convosco. Bendita sois vós dentre as mulheres, e bendito é o fruto do vosso ventre, Jesus. Santa Maria, Mãe de Deus, rogai por nós, pecadores, agora e na hora de nossa morte. Amém. Ave Maria, cheia de graça, o Senhor é convosco. Bendita sois vós dentre as mulheres, e bendito é o fruto do vosso ventre, Jesus. Santa Maria, Mãe de Deus, rogai por nós, pecadores, agora e na hora de nossa morte. Amém. Ave Maria, cheia de graça, o Senhor é convosco. Bendita sois vós dentre as mulheres, e bendito é o fruto do vosso ventre, Jesus. Santa Maria, Mãe de Deus, rogai por nós, pecadores, agora e na hora de nossa morte. Amém. Ave Maria, cheia de graça, o Senhor é convosco. Bendita sois vós dentre as mulheres, e bendito é o fruto do vosso ventre, Jesus. Santa Maria, Mãe de Deus, rogai por nós, pecadores, agora e na hora de nossa morte. Amém. Ave Maria, cheia de graça, o Senhor é convosco. Bendita sois vós dentre as mulheres, e bendito é o fruto do vosso ventre, Jesus. Santa Maria, Mãe de Deus, rogai por nós, pecadores, agora e na hora de nossa morte. Amém. Ave Maria, cheia de graça, o Senhor é convosco. Bendita sois vós entre as mulheres, e bendito é o fruto do vosso ventre, Jesus. Santa Maria, Mãe de Deus, rogai por nós, pecadores, agora e na hora de nossa morte. Amém. Ave Maria, cheia de graça, o Senhor é convosco. Bendita sois vós dentre as mulheres, e bendito é o fruto do vosso ventre, Jesus. Santa Maria, Mãe de Deus, rogai por nós, pecadores, agora e na hora de nossa morte. Amém. Ave Maria, cheia de graça, o Senhor é convosco. Bendita sois vós dentre as mulheres, e bendito é o fruto do vosso ventre, Jesus. Santa Maria, Mãe de Deus, rogai por nós, pecadores, agora e na hora de nossa morte. Amém. Glória ao Pai, ao Filho e ao Espírito Santo, como era no princípio, agora e sempre. Amém. Ó meu Jesus, perdoai-nos e livrai-nos do fogo do inferno. Levai as almas todas para o céu e socorrei principalmente aquelas que mais precisarem da vossa misericórdia. Sagrada Família, rogai por nós. Nossa Senhora Aparecida, rogai por nós. Enchei-vos do Espírito Santo de Deus.

Pai nosso que estais no céu, santificado seja o vosso nome. Venha a nós o vosso reino, seja feita a vossa vontade, assim na terra como no céu. O pão nosso de cada dia nos dai hoje, perdoai as nossas ofensas, assim como nós perdoamos.

perdoamos a quem nos tem ofendido, e não nos deixeis cair em tentação, mas livrai-nos do mal. Amém. Ave Maria, cheia de graça, o Senhor é convosco. Bendita sois vós dentre as mulheres, e bendito é o fruto do vosso ventre, Jesus. Santa Maria, Mãe de Deus, rogai por nós, pecadores, agora e na hora de nossa morte. Amém. Ave Maria, cheia de graça, o Senhor é convosco. Bendita sois vós dentre as mulheres, e bendito é o fruto do vosso ventre, Jesus. Santa Maria, Mãe de Deus, rogai por nós, pecadores, agora e na hora de nossa morte. Amém. Ave Maria, cheia de graça, o Senhor é convosco. Bendita sois vós dentre as mulheres, e bendito é o fruto do vosso ventre, Jesus. Santa Maria, Mãe de Deus, rogai por nós, pecadores, agora e na hora de nossa morte. Amém. Ave Maria, cheia de graça, o Senhor é convosco. Bendita sois vós dentre as mulheres, e bendito é o fruto do vosso ventre, Jesus. Santa Maria, Mãe de Deus, rogai por nós, pecadores, agora e na hora de nossa morte. Amém. Ave Maria, cheia de graça, o Senhor é convosco. Bendita sois vós dentre as mulheres, e bendito é o fruto do vosso ventre, Jesus. Santa Maria, Mãe de Deus, rogai por nós, pecadores, agora e na hora de nossa morte. Amém. Ave Maria, cheia de graça, o Senhor é convosco. Bendita sois vós dentre as mulheres, e bendito é o fruto do vosso ventre, Jesus. Santa Maria, Mãe de Deus, rogai por nós, pecadores, agora e na hora de nossa morte. Amém. Ave Maria, cheia de graça, o Senhor é convosco. Bendita sois vós dentre as mulheres, e bendito é o fruto do vosso ventre, Jesus. Santa Maria, Mãe de Deus, rogai por nós, pecadores, agora e na hora de nossa morte. Amém. Ave Maria, cheia de graça, o Senhor é convosco. Bendita sois vós entre as mulheres, e bendito é o fruto do vosso ventre, Jesus. Santa Maria, Mãe de Deus, rogai por nós, pecadores, agora e na hora de nossa morte. Amém. Ave Maria, cheia de graça, o Senhor é convosco. Bendita sois vós dentre as mulheres, e bendito é o fruto do vosso ventre, Jesus. Santa Maria, Mãe de Deus, rogai por nós, pecadores, agora e na hora de nossa morte. Amém. Ave Maria, cheia de graça, o Senhor é convosco. Bendita sois vós dentre as mulheres, e bendito é o fruto do vosso ventre, Jesus. Santa Maria, Mãe de Deus, rogai por nós, pecadores, agora e na hora de nossa morte. Amém. Glória ao Pai, ao Filho, ao Espírito Santo, como era no princípio, agora e sempre. Amém. Ó meu Jesus, perdoai-nos e livrai-nos do fogo do inferno, levai as almas todas para o céu, e socorrei principalmente aquelas que mais precisarem da vossa misericórdia. Sagrada Família, rogai por nós. Nossa Senhora Aparecida, rogai por nós. Enchei-vos do Espírito Santo de Deus.

Pai nosso que estais no céu, santificado seja o vosso nome. Venha a nós o vosso reino, seja feita a vossa vontade, assim na terra como no céu. O pão nosso de cada dia nos dai hoje, perdoai as nossas ofensas, assim como nós perdoamos a quem nos tem ofendido. E não nos deixeis cair em tentação, mas livrai-nos do mal. Amém. Ave Maria, cheia de graça, o Senhor é convosco. Bendita sois vós dentre as mulheres, e bendito é o fruto do vosso ventre, Jesus. Santa Maria, Mãe de Deus, rogai por nós, pecadores, agora e na hora de nossa morte. Amém. Ave Maria, cheia de graça, o Senhor é convosco. Bendita sois vós dentre as mulheres, e bendito é o fruto do vosso ventre, Jesus. Santa Maria, Mãe de Deus, rogai por nós, pecadores, agora e na hora de nossa morte. Amém. Ave Maria, cheia de graça, o Senhor é convosco. Bendita sois vós dentre as mulheres, e bendito é o fruto do vosso ventre, Jesus. Santa Maria, Mãe de Deus, rogai por nós, pecadores, agora e na hora de nossa morte. Amém. Ave Maria, cheia de graça, o Senhor é convosco. Bendita sois vós dentre as mulheres, e bendito é o fruto do vosso ventre, Jesus. Santa Maria, Mãe de Deus, rogai por nós, pecadores, agora e na hora de nossa morte. Amém. Ave Maria, cheia de graça, o Senhor é convosco. Bendita sois vós dentre as mulheres, e bendito é o fruto do vosso ventre, Jesus. Santa Maria, Mãe de Deus, rogai por nós, pecadores, agora e na hora de nossa morte. Amém. Ave Maria, cheia de graça, o Senhor é convosco. Bendita sois vós dentre as mulheres, e bendito é o fruto do vosso ventre, Jesus. Santa Maria, Mãe de Deus, rogai por nós, pecadores, agora e na hora de nossa morte. Amém. Ave Maria, cheia de graça, o Senhor é convosco. Bendita sois vós dentre as mulheres, e bendito é o fruto do vosso ventre, Jesus. Santa Maria, Mãe de Deus, rogai por nós, pecadores, agora e na hora de nossa morte. Amém. Ave Maria, cheia de graça, o Senhor é convosco. Bendita sois vós entre as mulheres, e bendito é o fruto do vosso ventre, Jesus. Santa Maria, Mãe de Deus, rogai por nós, pecadores, agora e na hora de nossa morte. Amém. Ave Maria, cheia de graça, o Senhor é convosco. Bendita sois vós dentre as mulheres, e bendito é o fruto do vosso ventre, Jesus. Santa Maria, Mãe de Deus, rogai por nós, pecadores, agora e na hora de nossa morte. Amém. Ave Maria, cheia de graça, o Senhor é convosco. Bendita sois vós dentre as mulheres, e bendito é o fruto do vosso ventre, Jesus. Santa Maria, Mãe de Deus, rogai por nós, pecadores, agora e na hora de nossa morte. Amém. Glória ao Pai, ao Filho e ao Espírito Santo, como era no princípio, agora e sempre. Amém. Ó meu Jesus, perdoai-nos e livrai-nos do fogo do inferno, levai as almas todas para o céu e socorrei principalmente aquelas que mais precisarem da vossa misericórdia. Sagrada Família, rogai por nós. Nossa Senhora Aparecida, rogai por nós. Enchei-vos do Espírito Santo de Deus.

mistérios gloriosos ou da glória. A glória de cumprir integralmente o propósito de Deus. Esses mistérios contemplam a glorificação, a vida eterna de Jesus e de Maria no reino de Deus.

Pai nosso que estais no céu, santificado seja o vosso nome. Venha a nós o vosso reino, seja feita a vossa vontade, assim na terra como no céu. O pão nosso de cada dia nos dai hoje, perdoai as nossas ofensas, assim como nós perdoamos a quem nos tem ofendido. E não nos deixeis cair em tentação, mas livrai-nos do mal. Amém. Ave Maria, cheia de graça, o Senhor é convosco. Bendita sois vós dentre as mulheres, e bendito é o fruto do vosso ventre, Jesus. Santa Maria, Mãe de Deus, rogai por nós, pecadores, agora e na hora de nossa morte. Amém. Ave Maria, cheia de graça, o Senhor é convosco. Bendita sois vós dentre as mulheres, e bendito é o fruto do vosso ventre, Jesus. Santa Maria, Mãe de Deus, rogai por nós, pecadores, agora e na hora de nossa morte. Amém. Ave Maria, cheia de graça, o Senhor é convosco. Bendita sois vós dentre as mulheres, e bendito é o fruto do vosso ventre, Jesus. Santa Maria, Mãe de Deus, rogai por nós, pecadores, agora e na hora de nossa morte. Amém. Ave Maria, cheia de graça, o Senhor é convosco. Bendita sois vós dentre as mulheres, e bendito é o fruto do vosso ventre, Jesus. Santa Maria, Mãe de Deus, rogai por nós, pecadores, agora e na hora de nossa morte. Amém. Ave Maria, cheia de graça, o Senhor é convosco. Bendita sois vós dentre as mulheres, e bendito é o fruto do vosso ventre, Jesus. Santa Maria, Mãe de Deus, rogai por nós, pecadores, agora e na hora de nossa morte. Amém. Ave Maria, cheia de graça, o Senhor é convosco. Bendita sois vós dentre as mulheres, e bendito é o fruto do vosso ventre, Jesus. Santa Maria, Mãe de Deus, rogai por nós, pecadores, agora e na hora de nossa morte. Amém. Ave Maria, cheia de graça, o Senhor é convosco. Bendita sois vós dentre as mulheres, e bendito é o fruto do vosso ventre, Jesus. Santa Maria, Mãe de Deus, rogai por nós, pecadores, agora e na hora de nossa morte. Amém. Ave Maria, cheia de graça, o Senhor é convosco. Bendita sois vós entre as mulheres, e bendito é o fruto do vosso ventre, Jesus. Santa Maria, Mãe de Deus, rogai por nós, pecadores, agora e na hora de nossa morte. Amém. Ave Maria, cheia de graça, o Senhor é convosco. Bendita sois vós dentre as mulheres, e bendito é o fruto do vosso ventre, Jesus. Santa Maria, Mãe de Deus, rogai por nós, pecadores, agora e na hora de nossa morte. Amém. Ave Maria, cheia de graça, o Senhor é convosco. Bendita sois vós dentre as mulheres, e bendito é o fruto do vosso ventre, Jesus. Santa Maria, Mãe de Deus, rogai por nós, pecadores, agora e na hora de nossa morte. Amém. Glória ao Pai, ao Filho e ao Espírito Santo, como era no princípio, agora e sempre. Amém. Ó meu Jesus, perdoai-nos e livrai-nos do fogo do inferno. Levai as almas todas para o céu e socorrei principalmente aquelas que mais precisarem da vossa misericórdia. Sagrada Família, rogai por nós. Nossa Senhora Aparecida, rogai por nós. Enchei-vos do Espírito Santo de Deus.

Pai nosso que estais no céu, santificado seja o vosso nome. Venha a nós o vosso reino, seja feita a vossa vontade, assim na terra como no céu. O pão nosso de cada dia nos dai hoje, perdoai as nossas ofensas, assim como nós perdoamos a quem nos tem ofendido. E não nos deixeis cair em tentação, mas livrai-nos do mal. Amém. Ave Maria, cheia de graça, o Senhor é convosco. Bendita sois vós dentre as mulheres, e bendito é o fruto do vosso ventre, Jesus. Santa Maria, Mãe de Deus, rogai por nós, pecadores, agora e na hora de nossa morte. Amém. Ave Maria, cheia de graça, o Senhor é convosco. Bendita sois vós dentre as mulheres, e bendito é o fruto do vosso ventre, Jesus. Santa Maria, Mãe de Deus, rogai por nós, pecadores, agora e na hora de nossa morte. Amém. Ave Maria, cheia de graça, o Senhor é convosco. Bendita sois vós dentre as mulheres, e bendito é o fruto do vosso ventre, Jesus. Santa Maria, Mãe de Deus, rogai por nós, pecadores, agora e na hora de nossa morte. Amém. Ave Maria, cheia de graça, o Senhor é convosco. Bendita sois vós dentre as mulheres, e bendito é o fruto do vosso ventre, Jesus. Santa Maria, Mãe de Deus, rogai por nós, pecadores, agora e na hora de nossa morte. Amém. Ave Maria, cheia de graça, o Senhor é convosco. Bendita sois vós dentre as mulheres, e bendito é o fruto do vosso ventre, Jesus. Santa Maria, Mãe de Deus, rogai por nós, pecadores, agora e na hora de nossa morte. Amém. Ave Maria, cheia de graça, o Senhor é convosco. Bendita sois vós dentre as mulheres, e bendito é o fruto do vosso ventre, Jesus. Santa Maria, Mãe de Deus, rogai por nós, pecadores, agora e na hora de nossa morte. Amém. Ave Maria, cheia de graça, o Senhor é convosco. Bendita sois vós dentre as mulheres, e bendito é o fruto do vosso ventre, Jesus. Santa Maria, Mãe de Deus, rogai por nós, pecadores, agora e na hora de nossa morte. Amém. Ave Maria, cheia de graça, o Senhor é convosco. Bendita sois vós entre as mulheres, e bendito é o fruto do vosso ventre, Jesus. Santa Maria, Mãe de Deus, rogai por nós, pecadores, agora e na hora de nossa morte. Amém. Ave Maria, cheia de graça, o Senhor é convosco. Bendita sois vós dentre as mulheres, e bendito é o fruto do vosso ventre, Jesus. Santa Maria, Mãe de Deus, rogai por nós, pecadores, agora e na hora de nossa morte. Amém. Ave Maria, cheia de graça, o Senhor é convosco. Bendita sois vós dentre as mulheres, e bendito é o fruto do vosso ventre, Jesus. Santa Maria, Mãe de Deus, rogai por nós, pecadores, agora e na hora de nossa morte. Amém. Glória ao Pai, ao Filho e ao Espírito Santo, como era no princípio, agora e sempre. Amém. Ó meu Jesus, perdoai-nos e livrai-nos do fogo do inferno. Levai as almas todas para o céu e socorrei principalmente aquelas que mais precisarem da vossa misericórdia. Sagrada Família, rogai por nós. Nossa Senhora Aparecida, rogai por nós. Enchei-vos do Espírito Santo de Deus.

Pai nosso que estais no céu, santificado seja o vosso nome. Venha a nós o vosso reino, seja feita a vossa vontade, assim na terra como no céu. O pão nosso de cada dia nos dai hoje, perdoai as nossas ofensas, assim como nós perdoamos a quem nos tem ofendido. E não nos deixeis cair em tentação, mas livrai-nos do mal. Amém. Ave Maria, cheia de graça, o Senhor é convosco. Bendita sois vós dentre as mulheres, e bendito é o fruto do vosso ventre, Jesus. Santa Maria, Mãe de Deus, rogai por nós, pecadores, agora e na hora de nossa morte. Amém. Ave Maria, cheia de graça, o Senhor é convosco. Bendita sois vós dentre as mulheres, e bendito é o fruto do vosso ventre, Jesus. Santa Maria, Mãe de Deus, rogai por nós, pecadores, agora e na hora de nossa morte. Amém. Ave Maria, cheia de graça, o Senhor é convosco. Bendita sois vós dentre as mulheres, e bendito é o fruto do vosso ventre, Jesus. Santa Maria, Mãe de Deus, rogai por nós, pecadores, agora e na hora de nossa morte. Amém. Ave Maria, cheia de graça, o Senhor é convosco. Bendita sois vós dentre as mulheres, e bendito é o fruto do vosso ventre, Jesus. Santa Maria, Mãe de Deus, rogai por nós, pecadores, agora e na hora de nossa morte. Amém. Ave Maria, cheia de graça, o Senhor é convosco. Bendita sois vós dentre as mulheres, e bendito é o fruto do vosso ventre, Jesus. Santa Maria, Mãe de Deus, rogai por nós, pecadores, agora e na hora de nossa morte. Amém. Ave Maria, cheia de graça, o Senhor é convosco. Bendita sois vós dentre as mulheres, e bendito é o fruto do vosso ventre, Jesus. Santa Maria, Mãe de Deus, rogai por nós, pecadores, agora e na hora de nossa morte. Amém. Ave Maria, cheia de graça, o Senhor é convosco. Bendita sois vós dentre as mulheres, e bendito é o fruto do vosso ventre, Jesus. Santa Maria, Mãe de Deus, rogai por nós, pecadores, agora e na hora de nossa morte. Amém. Ave Maria, cheia de graça, o Senhor é convosco. Bendita sois vós entre as mulheres, e bendito é o fruto do vosso ventre, Jesus. Santa Maria, Mãe de Deus, rogai por nós, pecadores, agora e na hora de nossa morte. Amém. Ave Maria, cheia de graça, o Senhor é convosco. Bendita sois vós dentre as mulheres, e bendito é o fruto do vosso ventre, Jesus. Santa Maria, Mãe de Deus, rogai por nós, pecadores, agora e na hora de nossa morte. Amém. Ave Maria, cheia de graça, o Senhor é convosco. Bendita sois vós dentre as mulheres, e bendito é o fruto do vosso ventre, Jesus. Santa Maria, Mãe de Deus, rogai por nós, pecadores, agora e na hora de nossa morte. Amém. Glória ao Pai, ao Filho e ao Espírito Santo, como era no princípio, agora e sempre. Amém. Ó meu Jesus, perdoai-nos e livrai-nos do fogo do inferno. Levai as almas todas para o céu e socorrei principalmente aquelas que mais precisarem da vossa misericórdia. Sagrada Família, rogai por nós. Nossa Senhora Aparecida, rogai por nós. Enchei-vos do Espírito Santo de Deus.

Pai nosso que estais no céu, santificado seja o vosso nome. Venha a nós o vosso reino, seja feita a vossa vontade, assim na terra como no céu. O pão nosso de cada dia nos dai hoje, perdoai as nossas ofensas, assim como nós perdoamos a quem nos tem ofendido. E não nos deixeis cair em tentação, mas livrai-nos do mal. Amém. Ave Maria, cheia de graça, o Senhor é convosco. Bendita sois vós dentre as mulheres, e bendito é o fruto do vosso ventre, Jesus. Santa Maria, Mãe de Deus, rogai por nós, pecadores, agora e na hora de nossa morte. Amém. Ave Maria, cheia de graça, o Senhor é convosco. Bendita sois vós dentre as mulheres, e bendito é o fruto do vosso ventre, Jesus. Santa Maria, Mãe de Deus, rogai por nós, pecadores, agora e na hora de nossa morte. Amém. Ave Maria, cheia de graça, o Senhor é convosco. Bendita sois vós dentre as mulheres, e bendito é o fruto do vosso ventre, Jesus. Santa Maria, Mãe de Deus, rogai por nós, pecadores, agora e na hora de nossa morte. Amém. Ave Maria, cheia de graça, o Senhor é convosco. Bendita sois vós dentre as mulheres, e bendito é o fruto do vosso ventre, Jesus. Santa Maria, Mãe de Deus, rogai por nós, pecadores, agora e na hora de nossa morte. Amém. Ave Maria, cheia de graça, o Senhor é convosco. Bendita sois vós dentre as mulheres, e bendito é o fruto do vosso ventre, Jesus. Santa Maria, Mãe de Deus, rogai por nós, pecadores, agora e na hora de nossa morte. Amém. Ave Maria, cheia de graça, o Senhor é convosco. Bendita sois vós dentre as mulheres, e bendito é o fruto do vosso ventre, Jesus. Santa Maria, Mãe de Deus, rogai por nós, pecadores, agora e na hora de nossa morte. Amém. Ave Maria, cheia de graça, o Senhor é convosco. Bendita sois vós dentre as mulheres, e bendito é o fruto do vosso ventre, Jesus. Santa Maria, Mãe de Deus, rogai por nós, pecadores, agora e na hora de nossa morte. Amém. Ave Maria, cheia de graça, o Senhor é convosco. Bendita sois vós entre as mulheres, e bendito é o fruto do vosso ventre, Jesus. Santa Maria, Mãe de Deus, rogai por nós, pecadores, agora e na hora de nossa morte. Amém. Ave Maria, cheia de graça, o Senhor é convosco. Bendita sois vós dentre as mulheres, e bendito é o fruto do vosso ventre, Jesus. Santa Maria, Mãe de Deus, rogai por nós, pecadores, agora e na hora de nossa morte. Amém. Ave Maria, cheia de graça, o Senhor é convosco. Bendita sois vós dentre as mulheres, e bendito é o fruto do vosso ventre, Jesus. Santa Maria, Mãe de Deus, rogai por nós, pecadores, agora e na hora de nossa morte. Amém. Glória ao Pai, ao Filho e ao Espírito Santo, como era no princípio, agora e sempre. Amém. Ó meu Jesus, perdoai-nos e livrai-nos do fogo do inferno. Levai as almas todas para o céu e socorrei principalmente aquelas que mais precisarem da vossa misericórdia. Sagrada Família, rogai por nós. Nossa Senhora Aparecida, rogai por nós. Enchei-vos do Espírito Santo de Deus.

Pai nosso que estais no céu, santificado seja o vosso nome. Venha a nós o vosso reino, seja feita a vossa vontade, assim na terra como no céu. O pão nosso de cada dia nos dai hoje, perdoai as nossas ofensas, assim como nós perdoamos a quem nos tem ofendido. E não nos deixeis cair em tentação, mas livrai-nos do mal. Amém. Ave Maria, cheia de graça, o Senhor é convosco. Bendita sois vós dentre as mulheres, e bendito é o fruto do vosso ventre, Jesus. Santa Maria, Mãe de Deus, rogai por nós, pecadores, agora e na hora de nossa morte. Amém. Ave Maria, cheia de graça, o Senhor é convosco. Bendita sois vós dentre as mulheres, e bendito é o fruto do vosso ventre, Jesus. Santa Maria, Mãe de Deus, rogai por nós, pecadores, agora e na hora de nossa morte. Amém. Ave Maria, cheia de graça, o Senhor é convosco. Bendita sois vós dentre as mulheres, e bendito é o fruto do vosso ventre, Jesus. Santa Maria, Mãe de Deus, rogai por nós, pecadores, agora e na hora de nossa morte. Amém. Ave Maria, cheia de graça, o Senhor é convosco. Bendita sois vós dentre as mulheres, e bendito é o fruto do vosso ventre, Jesus. Santa Maria, Mãe de Deus, rogai por nós, pecadores, agora e na hora de nossa morte. Amém. Ave Maria, cheia de graça, o Senhor é convosco. Bendita sois vós dentre as mulheres, e bendito é o fruto do vosso ventre, Jesus. Santa Maria, Mãe de Deus, rogai por nós, pecadores, agora e na hora de nossa morte. Amém. Ave Maria, cheia de graça, o Senhor é convosco. Bendita sois vós dentre as mulheres, e bendito é o fruto do vosso ventre, Jesus. Santa Maria, Mãe de Deus, rogai por nós, pecadores, agora e na hora de nossa morte. Amém. Ave Maria, cheia de graça, o Senhor é convosco. Bendita sois vós dentre as mulheres, e bendito é o fruto do vosso ventre, Jesus. Santa Maria, Mãe de Deus, rogai por nós, pecadores, agora e na hora de nossa morte. Amém. Ave Maria, cheia de graça, o Senhor é convosco. Bendita sois vós entre as mulheres, e bendito é o fruto do vosso ventre, Jesus. Santa Maria, Mãe de Deus, rogai por nós, pecadores, agora e na hora de nossa morte. Amém. Ave Maria, cheia de graça, o Senhor é convosco. Bendita sois vós dentre as mulheres, e bendito é o fruto do vosso ventre, Jesus. Santa Maria, Mãe de Deus, rogai por nós, pecadores, agora e na hora de nossa morte. Amém. Ave Maria, cheia de graça, o Senhor é convosco. Bendita sois vós dentre as mulheres, e bendito é o fruto do vosso ventre, Jesus. Santa Maria, Mãe de Deus, rogai por nós, pecadores, agora e na hora de nossa morte. Amém. Glória ao Pai, ao Filho e ao Espírito Santo, como era no princípio, agora e sempre. Amém. Ó meu Jesus, perdoai-nos e livrai-nos do fogo do inferno. Levai as almas todas para o céu e socorrei principalmente aquelas que mais precisarem da vossa misericórdia. Sagrada Família, rogai por nós. Nossa Senhora Aparecida, rogai por nós. Enchei-vos do Espírito Santo de Deus.

0: Vamos agora louvar a nossa mãe. Infinitas graças vos damos, soberana rainha, pelos benefícios que todos os dias recebemos de vossas mãos liberais. Dignai-vos agora e para sempre tomarmos debaixo de vosso poderoso amparo. Para mais vos obrigar, vos saudamos com uma salve, rainha.
1: Salve, Regina.
2: Salve Rainha, Mãe de Misericórdia, vida, doçura, esperança nossa, salve. A vós bradamos, degredados filhos de Eva, a vós suspiramos, gemendo e chorando neste vale de lágrimas. Eia, pois, advogada nossa, esses vossos olhos misericordiosa nós volvei. E depois desse desterro mostrai-nos Jesus, bendito é o fruto do vosso ventre. Ó clemente, ó piedosa, ó doce sempre Virgem Maria, rogai por nós, Santa Mãe de Deus, para que sejamos dignos das promessas de Cristo.

0: Meu amigo, minha amiga, estamos chegando ao final do nosso Santo Rosário. Deus abençoe a sua vida, a sua família. Que por intercessão de Nossa Senhora, possa o Deus da vida te abençoar. Em nome do Pai, do Filho e do Espírito Santo. Amém.
1: Como foi bom, meu amigo, como foi bom, minha amiga, rezar com você nessa madrugada. Fizemos aí esse caminho de oração juntinho com a Mãezinha do Céu e seu Filho Jesus. Passamos aí pelos principais mistérios da vida de Jesus e Maria. É isso aí, meu amigo e minha amiga. Desejo a você um dia abençoado na graça de Deus. Que Nossa Senhora e seu Filho Jesus possa continuar iluminando a sua vida. E vamos se manter fiel, hein? Vamos se manter fiéis aí à madrugada de oração com Altair Show, Santo Rosário, todos os dias. Eu e a turma da alegria aqui, como você ouviu, tá bom? Reze, reze o Santo Rosário todos os dias. Tem essa devoção especial, nossa Mãezinha do Céu. Um bom dia pra você.

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2: Cinco horas e 53 minutos.

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2: 6 horas em ponto.
3: Bom dia!
4: Ouvintes das 6 horas. A dor tem seu aspecto amargo, mas o tem também doce. Tudo dependerá do lado por onde olhemos. É duro trabalhar muitos dias semeando a semente e cuidar dela, mas é agradável colher os frutos. É duro passar horas a fios estudando, mas é agradável receber o título e o diploma. É duro realizar esforços e mais esforços para construir a casa, mas é agradável ter em seguida seu próprio lar. É duro fazer qualquer esforço, mas logo é muito agradável gozar do fruto dos esforços empreendidos. Para chegar a ser bom de verdade, temos que realizar também grandes esforços, conseguir penosas vitórias. Porém, em seguida, podemos usufruir a alegria de vir a ser o que devemos ser. Que não nos desanimem os esforços que se devem realizar. Alentem-nos. Muito pelo contrário, os resultados conseguidos por esses esforços

Ave Maria, cheia de graça, o Senhor é convosco. Bendita sois vós entre as mulheres, e bendito é o fruto do vosso ventre, Jesus. Santa Maria, Mãe de Deus, rogai por nós, os pecadores, agora e na hora de nossa morte. Amém.

Bom dia, amados irmãos e irmãs, que a paz do Senhor esteja com você. Neste domingo, 4 de outubro, eu já os convido a fazermos todas as manhãs desta semana, até dia 12, a nossa oração à Nossa Senhora Aparecida, Padroeira do Brasil. Vamos juntos? Em nome do Pai, do Filho e do Espírito Santo. Amém. Nossa Senhora da Conceição Aparecida, Mãe de Deus, Rainha dos Anjos, Advogada dos Pecadores, nesta manhã, a invocamos sendo padroeira do Brasil, de todos os brasileiros. Ó refúgio e consolação dos aflitos e atribulados, Nossa Senhora Aparecida, cheia de graça e de bondade, lançai sobre nós, brasileiros, devotos, um olhar favorável, para que sejamos socorridos por vós em todas as necessidades em que nos acharmos. E de modo particular, nesta manhã, faço o meu pedido. Nossa Senhora Aparecida, padroeira do Brasil, animados e com confiança a vós recorremos, tomando-vos para sempre como nossa mãe, nossa protetora, consolação e guia, esperança e luz na hora da morte. Nossa Senhora Aparecida, padroeira do Brasil, livre o Brasil de tudo o que possa ofender ao vosso Santíssimo Filho Jesus. Nossa Senhora, Mãe Aparecida, preservai-nos de todos os perigos da alma e do corpo. Dirigi-nos, ó Mãe, em todos os assuntos espirituais e temporais. Livrai-nos da tentação do demônio. Nossa Senhora Aparecida, padroeira, fazei que, trilhando o caminho da virtude, possamos um dia ver-vos e amar-vos na eterna glória com teu Filho. Nossa Senhora Aparecida, rogai por nós. Nossa Senhora Aparecida, intercedei por nós. Nossa Senhora Aparecida, fazei-nos dignos das promessas do teu Filho. Pai nosso, que estais no céu, santificado seja o vosso nome. Venha a nós o vosso reino. Seja feita a vossa vontade, assim na terra como no céu. O pão nosso de cada dia nos dai hoje. Perdoai-nos nas nossas ofensas, assim como nós perdoamos a quem nos tem ofendido. E não nos deixeis cair em tentação, mas livrai-nos do mal. Ó Deus, por intercessão de Nossa Senhora, a Virgem Mãe Aparecida, abençoai todos os brasileiros, os que vivem ao relento, os desempregados, os doentes. Abençoai o Brasil, as crianças, os jovens, os idosos, de modo especial as crianças no dia da criança. Nossa Senhora Aparecida, peça a teu Filho que abençoe a água, a roupa dos enfermos, as fotos de família. Em nome do Pai, do Filho e do Espírito Santo. Amém. Nossa Senhora Aparecida, cuidai do Brasil, em especial de nossas crianças. Amém.

Queridos filhos e filhas da Hora da Misericórdia, Deus seja louvado, porque é domingo, dia do Senhor, e nós estamos aqui, juntos, na Hora da Misericórdia. Que alegria, povo de Deus, poder rezar e agora se debruçar sobre a Palavra de Deus. Olha, querido ouvinte, você pode deixar seu testemunho através do www.padrereginaldomanzotti.org.br, ali no site. Você pode também gravar 0-3221-6060. Querido povo de Deus, eu quero lembrar, nós já estamos no mês de outubro. E eu quero lembrar que para mim já é uma contagem regressiva para o 19º Evangelizar é Preciso Fortaleza. Isso mesmo. O tema inabalável. Quando vai ser, padre? Dia 31 de outubro. Já estamos no mês de outubro. 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
1: A

0: sim.
1: Mateus 21, 33, 43, 45, 46.
0: É fácil dizer sim. É fácil.
1: O Senhor esteja convosco, Ele está no meio de nós. Proclamação do Evangelho de Jesus Cristo segundo Mateus. Glória a vós, Senhor. Disse Jesus: escutai essa outra parábola. Certo proprietário plantou uma vinha, pôs uma cerca em volta. Ele alugou a uns lavradores. Quando chegou o tempo da colheita, ele mandou seus servos aos agricultores para receber seus frutos. Os agricultores, porém, agarraram os servos, espancaram a um, mataram a outro. Ele ainda mandou outros servos, mas eles os trataram do mesmo modo. Por fim, enviou-lhes o próprio filho, pensando: a meu filho respeitarão. Os agricultores, porém, ao verem o filho, disseram entre si: esse é o herdeiro, vamos matá-lo e tomemos posse de sua herança. Então, agarraram-no e o mataram. Pois bem, quando o dono da vinha voltar, que fará com esses agricultores? Eles responderam: dará triste fim a esses criminosos. Então Jesus lhes disse: por isso eu vos digo, o reino de Deus vos será tirado e entregue a um povo que produza frutos. Os sumos sacerdotes e os fariseus ouviram as palavras de Jesus e entenderam do que ele estava falando. Então procuravam prendê-lo, mas ficaram com medo das multidões, pois eles o tinham como profeta. Palavra da salvação. Glória a vós, Senhor. Muitas e muitas vezes Jesus fala de colheita, de plantação. O semeador saiu a semear, você lembra? Muitas e muitas vezes ele fala de vinha. E muitas vezes ele fala de frutos. A vinha que não produziu fruto, a figueira que era estéril, a vinha que foi arrendada, frutos. Nós somos chamados a dar frutos. Você sabe que um casal se ama. E logo depois de casarem, já começam a planejar o fruto do amor, os filhos. Na vida espiritual, também. Quem mergulha em Deus quer produzir frutos. Santidade, temperança, benevolência, são frutos do Espírito. Mas você pode ter certeza, Deus tem paciência, Ele espera.

Você consegue perceber os frutos de Deus? Você consegue perceber que tem produzido frutos no seu ambiente de trabalho? Você consegue perceber que você tenha produzido frutos na sua casa? Você percebe que consegue produzir frutos na sua pastoral, na sua paróquia? Ou você se sente uma pessoa estéril, amarga? Consegue amar?

Vamos pedir a bênção de Deus. O Senhor esteja convosco. Ele está no meio de nós. A nossa proteção está no nome do Senhor que fez o céu e a terra. Abençoai, Senhor, a água, a roupa dos enfermos, as fotos de família. Do vosso coração sagrado, fazei jorrar água e sangue. Em nome do Pai, do Filho e do Espírito Santo. Amém.

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0: Filhos e filhas, a novena é perpétua, é contínua. Mas hoje nós vamos para o nono dia. E eu convido você a mandar as suas intenções, 41-3221-6060. Rezemos. Por suas santas chagas, suas chagas gloriosas, o Cristo Senhor me proteja e me guarde. Senhor Jesus, foste levado na cruz, para que por vossas santas chagas sejam curadas as de nossas almas. Eu vos louvo e agradeço pelo vosso ato redentor. Carregaste em vosso próprio corpo os meus pecados e de toda a humanidade. Nas vossas santas chagas coloco as minhas intenções, minhas preocupações, ansiedades e angústias, minhas enfermidades físicas e psíquicas, meus sofrimentos, dores, alegrias e necessidades. Em vossas santas chagas, Senhor, coloco minha família. Envolvei, Senhor, a mim e meus familiares, protegendo-nos do mal. Senhor, ao mostrar vossas santas chagas gloriosas a Tomé e o mandando tocar em vosso lado aberto, curaste da incredulidade. Eu vos peço, Senhor, permita-me refugiar em vossas santas chagas e, por mérito desses sinais de vosso amor, curai a minha falta de fé. Ó Jesus, pelos méritos de vossa paixão, morte e ressurreição, dai-me a graça de viver os frutos da nossa redenção. Filhos e filhas, de novena em novena, graças e bênçãos são derramadas. Você acredita nisso? Inclusive, quero estimular, mande o seu testemunho, que eu quero soltar aqui, para todo o Brasil, o seu testemunho, a sua graça recebida. Mas agora, acompanhe este.
1: Eu esperava uma graça há 5 anos. E não alcançava a graça que eu tanto necessitava. O dia que eu alcançasse a graça, eu ia fazer o curso de ministro em agradecimento a Deus pela graça recebida. Aí eu recebi o convite para ser ministra novamente, aceitei o convite, dizendo ao mesmo tempo para o vigário que me convidou que não sabia por que ia lá, que eu não tinha recebido a graça que eu tanto esperava. Um afastamento de uma família muito próxima e muito querida, sem motivo nenhum, que resolveu se afastar da gente, e eu sou muito família. Quando chega o Natal, eu não sei passar o Natal sem família, e na época eu fazia todas as novenas junto com o Padre Reginaldo, e naquela época eu estava fazendo a novena e ele falava assim, eu estava no meu comércio, ele dizia assim, faça o teu pedido e põe embaixo da tua manjedoura, que eu sei que você tem uma manjedoura aí na tua casa. Eu tinha na minha casa, mas tinha também no meu comércio. Ele falava e eu discutia com ele no rádio e no meu comércio. Eu dizia, não vou fazer, Padre Reginaldo, sozinha, né? Porque há 5 anos eu peço essa graça. Quando ele falou pela terceira vez, ele falou assim, levanta daí, vai e escreve a tua graça e põe na tua manjedoura, estou te falando. Ele falava comigo, era para mim. Eu levantei de lá, eu falei, tá bom, eu vou obedecer. Levantei, eu estava sentada, levantei, escrevi a graça, o pedido, no caso. Botei embaixo do meu menino Jesus lá e a graça veio. E até hoje sou ministra, graças a Deus, e com a graça alcançada. Graça alcançada, graça testemunhada. Toca o sino, sacristão!
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0: 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E vamos à bênção da casa. Que a vossa divina bênção os acompanhe. Que o Espírito Santo ilumine os seus pensamentos e que seu poder haja por eles em toda parte. Tudo que se encontra nesta casa, os que nela entram, os que dela saem, que Jesus, nas suas santas chagas, nos abençoe e vos preserve do mal, para que nenhuma desgraça se aproxime de vós. O Senhor vos abençoe e vos guarde, que Ele faça seu rosto brilhar sobre vós, que Ele se compadeça de vós e vos dê a paz. Em nome do Pai, do Filho e do Espírito Santo. Amém.

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6: 6 horas e 27 minutos.

Ninguém é de ninguém, sabia? Ninguém é de ninguém, ninguém é propriedade de ninguém. A gente não diz assim, o meu marido, a minha esposa, o meu filho, a minha filha, o meu namorado. Não, não, não, isso é posse. Não. E às vezes os nossos relacionamentos são relacionamentos de posse. Tem marido que acha que a mulher é propriedade dele. Os pais às vezes acham que os filhos são propriedade deles. E ninguém é propriedade de ninguém. Sabe por quê? Porque nós pertencemos a Jesus. O único proprietário nosso é Jesus. É Ele. Nós não somos donos de ninguém e não somos propriedade de ninguém pelo único e simples fato de sermos já propriedade de Jesus. Por isso é que nós chamamos Ele de meu Senhor. É, porque Ele é o meu dono. Ele é que é o meu proprietário. E vou dizer uma coisa. Se Jesus é o seu proprietário, se você pertence a Ele, ninguém tasca, ninguém põe a mão. Por isso não tenha medo de nada. Por isso não tenha receio de nada. Por isso não tenha medo das coisas que possam lhe afetar. Por quê? Porque você é de Jesus. Ele é o seu proprietário. E Jesus cuida muito bem daquilo que é seu. Não esqueça disso.

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2: Havia uma jovem muito rica, que tinha tudo. Um marido maravilhoso, filhos perfeitos, um emprego que ele pagava muitíssimo bem. Enfim, uma família muito unida. O estranho é que ela não conseguia conciliar tudo isso. O trabalho, os afazeres lhe ocupavam o tempo todo e a sua vida sempre estava deficitária em algumas áreas. Se o trabalho lhe consumia muito tempo, ela tirava dos filhos. Se surgia problemas, ela deixava de lado o marido. E assim, as pessoas que ela amava eram sempre deixadas de lado. E sempre deixado para depois. Até que um dia seu pai, um homem muito sábio, lhe deu de presente uma flor cara, raríssima, da qual havia apenas um exemplar em todo mundo. Muito rara. Só tinha um exemplar daquela flor, muito rara mesmo. E disse para ela: filha, esta flor vai te ajudar muito, muito mais do que você imagina. Você terá só que regá-la, podá-la de vez em quando, às vezes conversar um pouquinho com ela. E ela te dará em troca esse perfume maravilhoso e essas lindas flores. A jovem ficou muito emocionada. Afinal, a flor era de uma beleza sem igual. Mas o tempo foi passando, e os problemas surgiam. O trabalho consumia todo o seu tempo. E sua vida continuava confusa. E ela não conseguia cuidar da flor. Perdia tempo de um lado, perdia tempo de outro. E a flor ali. E ela chegava em casa, olhava a flor e as flores estavam lá. Não mostrava sinal de fraqueza. Estavam lá, lindas, perfumadas. E ela passava direto. Chegava outro dia, estava lá, flor, linda, perfumada. E ela passava direto. Até que um dia, sem mais nem menos, a flor morreu. Ela chegou em casa e levou um susto. Aquela flor estava completamente morta, suas raízes estavam ressecadas, suas flores caídas e suas folhas amarelas. A jovem chorou muito, muito, muito. E contou ao seu pai o que havia acontecido. Seu pai então respondeu: olha, minha filha, eu já imaginava que isso aconteceria. Eu não posso te dar outra flor, porque não existe outra igual a essa. Ela era única. Assim como seus filhos são únicos, assim como seu marido é único, assim como sua família é única. Todos são bênçãos que o Senhor te deu, mas você tem que aprender a regá-los, podá-los, dar atenção para eles. Pois assim como a flor, os sentimentos também morrem. Você se acostumou a ver aquela flor sempre lá, sempre florida, sempre perfumada. E, por ver ela sempre bem, esqueceu de cuidar dela. Assim pode acontecer com a sua família. Você está vendo sua família bem, você está vendo seus filhos bem. E você esquecer de cuidar e de dar atenção para eles. Cuide das pessoas que você ama. E você? Você tem cuidado das bênçãos que Deus tem te dado? Você tem cuidado da sua família? Você tem cuidado dos seus amigos? Você tem cuidado das pessoas que Deus lhe confia? Lembre-se da flor, hein? Pois como ela, são as bênçãos do Senhor. Como ela, são os amigos, são os nossos familiares. O Senhor nos dá. Mas nós é que temos que cuidar daquilo que o Senhor nos dá.

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1: Senhor Jesus, nós te amamos e te agradecemos, Senhor, por tantos benefícios, por tua presença, pela tua bondade e pela tua misericórdia. E hoje, Senhor, queremos sentir mais uma vez o teu amor na nossa vida, na nossa caminhada. Vem, Senhor Jesus, vem até a minha casa neste momento. Entra trazendo paz, entra trazendo harmonia. Afasta o mal, Senhor. Afasta as contendas, os momentos difíceis. Dá-nos perseverança, Senhor, para vencer todos os desafios. Dá-nos força, Senhor, para que possamos transpor os obstáculos. Dá-nos hoje, Senhor, maturidade e sabedoria para sabermos agir e tomarmos a decisão correta. Senhor Jesus, tu és o nosso caminho, tu és a nossa verdade, tu és a nossa vida. Só queremos caminhar por este caminho, só queremos viver esta vida e só queremos acreditar em ti. Senhor, olha para nós neste momento, mas olha sobretudo para aquele que está sofrendo, aquele que passa por uma enfermidade, uma doença. Coloca a tua mão bendita sobre este filho teu e abençoa, curando, tirando a dor, aliviando o sofrimento. Senhor Jesus, nós te pedimos agora, neste momento, olha para o teu filho, olha para o teu filho que pede agora a graça de um emprego. Olha, Senhor, e dá para ele, a esperança e a porta aberta de um emprego, de um trabalho. Senhor, olha para nós neste momento. Queremos sentir o teu amor e derrama sobre nós neste momento a tua bênção, a tua graça, a tua força. Senhor Jesus, nós te pedimos neste momento. Abençoa tudo que trouxemos diante de ti. Abençoa, Senhor, estes medicamentos. Abençoa, Senhor, esta peça de roupa. Abençoa, Senhor, este currículo, esta carteira de trabalho. Abençoa, Senhor, sobretudo esta água. Água que nós queremos aspergir sobre nossa casa, tomar e confiar que por ela haveremos de receber todo bem, toda a graça. Abençoa agora, Senhor, em nome do Pai, do Filho e do Espírito Santo. Amém.
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0: 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Rádio Barroso Mix informa a hora certa.
1: 6:45.
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1: Deus abençoe você e toda a sua família. Que alegria estar aqui com você, começando mais um programa Eu Seguirei. Eu tenho certeza de que Deus vai falar muito ao seu coração através deste programa. Olha, se você pode, eu já quero convidar você a pegar a sua Bíblia, porque hoje nós vamos meditar a palavra de Deus. A palavra de Deus é o nosso alimento, a palavra de Deus que é o nosso sustento. Eu tenho certeza que essa palavra vai mover seu coração. Olha, aqui você vai ouvir a palavra de Deus, aqui você vai poder cantar. São minutos que ficaremos juntos, onde você vai fazer uma experiência com Deus. Lembrando que tudo que você ouvir aqui, depois fica registrado no meu canal do YouTube, Frei Gilson / Som do Monte, no meu Instagram, no meu Facebook, todos com o mesmo nome, Frei Gilson / Som do Monte, para que você possa também compartilhar essa palavra com os seus amigos, tá bom? Então, vamos escutar a palavra de Deus.
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1: Na vida a gente tem muita coisa que nos inquieta. E às vezes essas inquietações podem trazer consequências para a nossa vida, para a nossa vida espiritual, para a nossa vida psicológica muitas vezes. Quantas inquietações têm trazido ansiedade para as pessoas? Veja, inquietação traz ansiedade. A ansiedade traz tantos problemas para a nossa vida. E veja, o que te inquieta? O problema que você está vivendo com seu filho? O problema que você está vivendo com seu marido? O problema que está acontecendo na sua família? O problema que está acontecendo no seu trabalho? A doença que você soube a notícia há pouco tempo? O que tem inquietado o teu coração? Veja, existe uma inquietude que ela é má. Existe uma inquietude que ela nos tira a paz. É sobre essa inquietude que eu estou falando, a inquietude que tira a paz. E eu quero dizer para você que Deus quer te devolver a paz. Deus quer te devolver a tranquilidade. Mas você precisa encontrar o caminho. Fique conosco até o final dessa meditação. Em nome do Pai, do Filho e do Espírito Santo. Amém. Filipenses capítulo 4, versículo de 6 a 9. Irmãos, não vos inquieteis com coisa alguma, mas apresentai as vossas necessidades a Deus em orações e súplicas acompanhadas de ação de graças. E a paz de Deus, que ultrapassa todo entendimento, guardará os vossos corações e pensamentos em Cristo Jesus. Quanto ao mais, irmãos, ocupai-vos com tudo que é verdadeiro, respeitável, justo, puro, amável, honroso, tudo que é virtude ou de qualquer modo mereça louvor. Praticai o que aprendestes e recebestes de mim, ou que de mim vistes e ouvistes. Assim o Deus da paz estará convosco. Palavra do Senhor. Veja que a palavra de Deus é muito clara. Não vos inquieteis com coisa alguma. A Bíblia então não está dizendo, olha, se inquiete com isto, se inquiete com aquilo. Não, não vos inquieteis com coisa alguma. Nada pode tirar a sua paz. E ela já dá outro segredo para você não se inquietar. Quando você tiver alguma coisa que você sabe que vai tirar sua paz, apresentai as vossas necessidades a Deus. Ou seja, não é para se inquietar. Apresenta isso para Deus. Apresenta essa doença, apresenta a situação financeira que você está vivendo. Mas algo que as pessoas às vezes não pegam. Não adianta só apresentar a Deus a sua necessidade. É preciso fazer isso mediante a oração. Então é preciso que você comece a orar. É preciso que você comece a suplicar. Apresentar as vossas necessidades a Deus em orações e súplicas. Mário Vitorino, ele diz assim: não andeis ansiosos de coisa alguma. Isto quer dizer o quê? Não vos preocupeis convosco mesmos. Ou seja, cuidado para que você não viva uma vida egoísta. Não dediqueis pensamentos desnecessários ou fiqueis ansiosos quanto ao mundo ou coisas mundanas. Não se deixe ficar ansioso. Pois tudo que for necessário a vós nesta vida, tudo que é necessário para você nesta vida, Deus proverá. E será ainda melhor naquela vida que é eterna. Ou seja, tudo que você precisa, tudo que você necessita nesta terra, Deus vai prover. E mais ainda, na vida eterna, Ele vai prover a sua felicidade. Eu quero convidar você a abrir sua Bíblia em Mateus. Mateus capítulo 6, versículo de 31 a 33. Mateus 6, 31 a 33. Não vos aflijais nem digais. Está vendo? Veja, não vos aflijais. A palavra de Filipenses, não vos inquieteis. Não vos aflijais. E o que nos aflige? As coisas mundanas, as coisas desta terra. Então não vos aflijais nem digais que comeremos, que beberemos, com que nos vestiremos. São os pagãos que se preocupam com tudo isto. Ou seja, aqueles que não entendem que tem um Pai que cuida de nós. Ora, vosso Pai Celeste sabe que necessitais de tudo isso, buscar em primeiro lugar o reino de Deus e a sua justiça, e todas essas coisas vos serão dadas em acréscimo. Busque a Deus e Deus vai te dar o que você precisa. Como também está em 1 Pedro capítulo 5, versículo 7, lançai sobre ele toda a vossa solicitude, porque ele tem cuidado de vós. Lançai sobre ele todas as vossas preocupações, porque ele tem cuidado de vós. Como também está no Salmo 54, versículo 23, confia ao Senhor o teu cuidado. Ele te sustentará. Nunca te deixará que o justo seja abalado. É preciso que você confie em Deus como um filho. Você precisa entender que teu Pai cuida de você. Claro, isso não abstém de a gente fazer a nossa parte, de a gente fazer o que nos compete, mas entender que Deus está cuidando de tudo. Escreve aqui nos comentários: todas as minhas inquietações apresento a Deus hoje. Todas as minhas inquietações apresento a Deus hoje. Quais as inquietações que você apresenta para Deus hoje? Diante dessa palavra, convido você a orar mediante isto. Eu convido você a suplicar aquilo que te inquieta. E eu tenho certeza que você vai ver o agir de Deus na sua vida. Que Deus te abençoe em nome do Pai, do Filho e do Espírito Santo. Amém.
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1: Resposta a essa palavra, eu quero convidar você agora a cantar comigo.
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2: O programa de hoje está bom demais e eu quero lembrar você, se você quiser ouvir mais pregações, mais meditação da palavra, basta você me acompanhar no meu canal do YouTube, Frei Gilson barra Som do Monte, no meu Instagram, no meu Facebook, no meu TikTok, e lá você vai encontrar muito mais palavra de Deus para você.
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2: Nós vamos terminar este programa rezando. Eu quero clamar agora por você, quero clamar pela sua família. Senhor Deus, libera agora o Teu Espírito Santo sobre cada pessoa que acompanha este programa. Vem, Espírito Santo, enche todos os que estão acompanhando este programa agora. Libera, Senhor, para esta pessoa o que ela mais precisa, para o corpo e para a alma. Libera, Senhor, curas e libertações em nome de Jesus para esta pessoa que assiste, que acompanha, que escuta e para toda a sua família. Eu clamo a Tua poderosa bênção. Visita agora com bênção de proteção. A bênção que só o Senhor pode dar. Abençoe-vos o Deus Todo-Poderoso, Pai e Filho e Espírito Santo. Amém.
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1: Seis horas e 59 minutos.
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4: Sete horas, em ponto.

0: Oh, glória, aleluia. Amém.
1: Precisamos lembrar o seguinte, que acima de tudo isso, acima de todos nós, existe um Deus que nos cuida, nos protege, nos abençoa, nos ama, que é o nosso Pai, que é simplesmente e unicamente o nosso Deus. Viva Jesus! Viva Deus Pai! Viva Nossa Senhora Aparecida!
2: Nada é igual ao seu redor. 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
3: 8:06.
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0: Bom dia, povo de Deus! 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

0: 8 horas e 8 minutos.
1: Respeite as diferenças. As religiões pregam a união, o amor ao próximo e a solidariedade. Intolerância ou conflito causado por divergência religiosa não faz sentido. Nós humanos somos livres para escolhermos nossas crenças. O respeito mútuo garante a convivência amigável entre todos nós. Lembre-se, gentileza gera gentileza.

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0: 8 horas e 11 minutos.
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0: E assim chegamos ao final de mais uma reprise do estudo bíblico da palavra aqui na Rádio Barroso Mix. Agradecemos sua companhia nesta jornada de fé e reflexão com o catequista Rafael Henrique. Esperamos que as mensagens de hoje tenham tocado seu coração e fortalecido seu espírito. Lembramos que segunda-feira, às 11h30 da manhã, estaremos de volta com um novo estudo bíblico ao vivo, trazendo mensagens fresquinhas da Palavra de Deus para começar bem sua semana. E se você perdeu alguma parte ou quer reviver estes momentos especiais, a reprise completa de todos os estudos da semana volta no domingo, às 8 horas da manhã. Que Deus abençoe você e sua família. Continue conosco na programação da Rádio Barroso Mix, sua companhia de fé, música e alegria. Até a próxima e que a paz do Senhor esteja com você!

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Tem vezes que a nossa vida se agita. Tem vezes que são muitas tempestades. Mas mesmo na tempestade, você deve louvar a Deus. Mesmo na tempestade, você deve louvar a Deus. Deus não te abandonou no meio da tempestade, não, não, não. Mesmo quando você perde alguém que você ama, você deve louvar a Deus. Ou seja, eu não deixo de louvar, porque uma coisa ruim aconteceu. Não é que você louva a Deus pela dificuldade. Não é que você louva a Deus, eu te louvo porque eu estou desempregado, não. Eu te louvo porque eu estou doente, não. Mas mesmo na tempestade eu te louvo. Mesmo que se agite um mar, eu te louvo. Você está entendendo? Ou seja, nada faz você parar de louvar. E deixa eu falar uma coisa para você muito importante. Você pode perder muitas coisas. Você pode perder um emprego. Você pode perder saúde. Você pode perder pessoas. Mas você não perde Jesus. As coisas passam. As pessoas passam. Mas Jesus permanece. E por isso nós estamos cantando: pois somente eu tenho a Ti. Tu és a minha herança. Eu te louvo em verdade, Jesus. Convido você a cantar comigo mais uma vez essa canção. E que você louve. E que você louve. Neste momento mais difícil que você está vivendo da sua vida, talvez. Que você louve.

muitas pessoas agora estão louvando em verdade. O Senhor me mostra libertações acontecendo agora. Pessoas que estão soltando um choro nesta hora. Está havendo libertação na sua alma. Por quê? Porque você começou a louvar. Porque você começou a louvar mesmo diante da tempestade. E quando você louva diante das tempestades, a libertação. Eu me lembro agora quando Pedro, ou melhor, quando Paulo e Silas louvavam na prisão. Louvavam na prisão, louvavam na dificuldade, e o Senhor os libertou. Porque quando você louva, Deus te liberta. Quando você louva, Deus te transforma. Liberta agora, liberta agora. Liberta um grande louvor ao Senhor nesta hora.

0: 8:52.
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2: Maria passa na frente e vai abrindo estradas e caminhos, abrindo portas e portões, abrindo casas e corações. A mãe indo na frente, os filhos estão protegidos e seguem seus passos. Ela leva todos os filhos sob sua proteção. Maria passa na frente e resolve aquilo que somos incapazes de resolver. Mãe, cuida de tudo que não está ao nosso alcance. Tu tens poderes para isso. Vai, mãe. Vai acalmando, serenando e amansando os corações. Vai acabando com ódio, rancores, mágoas e maldições. Vai terminando com dificuldades, tristezas e tentações. Vai tirando os teus filhos das perdições. Maria, passa na frente e cuida de todos os detalhes. Cuida, ajuda e proteja a todos os teus filhos. Maria, tu és a mãe e também a porteira. Vai abrindo o coração das pessoas e as portas nos caminhos. Maria, eu te peço, passa na frente e vai conduzindo, levando, ajudando e curando os filhos que precisam de ti. Ninguém pode dizer que foi decepcionado por ti depois de ter chamado ou invocado. Só tu, com o poder de teu filho, pode resolver as coisas difíceis e impossíveis. Nossa Senhora, faço essa oração pedindo a tua proteção. Ave Maria, cheia de graça, o Senhor é convosco. Bendita sois vós entre as mulheres, e bendito é o fruto do vosso ventre, Jesus. Santa Maria, Mãe de Deus, rogai por nós, pecadores, agora e na hora de nossa morte. Amém. Se você orou comigo nesta manhã, pegue seu copo com água e seja abençoado.
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2: 9:01.
3: Bom dia!
4: Ouvintes das 6 horas. A dor tem seu aspecto amargo, mas o tem também doce. Tudo dependerá do lado por onde olhemos. É duro trabalhar muitos dias semeando a semente e cuidar dela, mas é agradável colher os frutos. É duro passar horas a fios estudando, mas é agradável receber o título e o diploma. É duro realizar esforços e mais esforços para construir a casa, mas é agradável ter em seguida seu próprio lar. É duro fazer qualquer esforço, mas logo é muito agradável gozar do fruto dos esforços empreendidos. Para chegar a ser bom de verdade, temos que realizar também grandes esforços, conseguir penosas vitórias. Porém, em seguida, podemos usufruir a alegria de vir a ser o que devemos ser. Que não nos desanimem os esforços que se devem realizar. Alentem-nos. Muito pelo contrário, os resultados conseguidos por esses esforços

Ave Maria, cheia de graça, o Senhor é convosco. Bendita sois vós entre as mulheres, e bendito é o fruto do vosso ventre, Jesus. Santa Maria, Mãe de Deus, rogai por nós, os pecadores, agora e na hora de nossa morte. Amém.

Bom dia, amados irmãos e irmãs, que a paz do Senhor esteja com você. Neste domingo, 4 de outubro, eu já os convido a fazermos todas as manhãs desta semana, até dia 12, a nossa oração à Nossa Senhora Aparecida, padroeira do Brasil. Vamos juntos? Em nome do Pai, do Filho e do Espírito Santo. Amém. Nossa Senhora da Conceição Aparecida, Mãe de Deus, Rainha dos Anjos, Advogada dos Pecadores, nesta manhã, a invocamos sendo padroeira do Brasil, de todos os brasileiros. Ó refúgio e consolação dos aflitos e atribulados, Nossa Senhora Aparecida, cheia de graça e de bondade, lançai sobre nós, brasileiros, devotos, um olhar favorável, para que sejamos socorridos por vós em todas as necessidades em que nos acharmos. E de modo particular, nesta manhã, faço o meu pedido. Nossa Senhora Aparecida, padroeira do Brasil, animados e com confiança a vós recorremos, tomando-vos para sempre como nossa mãe, nossa protetora, consolação e guia, esperança e luz na hora da morte. Nossa Senhora Aparecida, padroeira do Brasil, livre o Brasil de tudo o que possa ofender ao vosso Santíssimo Filho Jesus. Nossa Senhora, Mãe Aparecida, preservai-nos de todos os perigos da alma e do corpo. Dirigi-nos, ó Mãe, em todos os assuntos espirituais e temporais. Livrai-nos da tentação do demônio. Nossa Senhora Aparecida, padroeira, fazei que, trilhando o caminho da virtude, possamos um dia ver-vos e amar-vos na eterna glória com teu Filho. Nossa Senhora Aparecida, rogai por nós. Nossa Senhora Aparecida, intercedei por nós. Nossa Senhora Aparecida, fazei-nos dignos das promessas do teu Filho. Pai nosso, que estais no céu, santificado seja o vosso nome. Venha a nós o vosso reino. Seja feita a vossa vontade, assim na terra como no céu. O pão nosso de cada dia nos dai hoje. Perdoai-nos nas nossas ofensas, assim como nós perdoamos a quem nos tem ofendido. E não nos deixeis cair em tentação, mas livrai-nos do mal. Ó Deus, por intercessão de Nossa Senhora, a Virgem Mãe Aparecida, abençoai todos os brasileiros, os que vivem ao relento, os desempregados, os doentes. Abençoai o Brasil, as crianças, os jovens, os idosos, de modo especial as crianças no dia da criança. Nossa Senhora Aparecida, peça a teu Filho que abençoe a água, a roupa dos enfermos, as fotos de família. Em nome do Pai, do Filho e do Espírito Santo. Amém. Nossa Senhora Aparecida, cuidai do Brasil, em especial de nossas crianças. Amém.

Queridos filhos e filhas da Hora da Misericórdia, Deus seja louvado, porque é domingo, dia do Senhor, e nós estamos aqui, juntos, na Hora da Misericórdia. Que alegria, povo de Deus, poder rezar e agora se debruçar sobre a Palavra de Deus. Olha, querido ouvinte, você pode deixar seu testemunho através do www.padrereginaldomanzotti.org.br, ali no site. Você pode também gravar 0-4132216060. Querido povo de Deus, eu quero lembrar, nós já estamos no mês de outubro. E eu quero lembrar que para mim já é uma contagem regressiva para o 19º Evangelizar é Preciso Fortaleza. Isso mesmo. O tema inabalável. Quando vai ser, padre? Dia 31 de outubro. Já estamos no mês de outubro. Povo do Brasil inteiro, povo querido do Nordeste, povo do Ceará, querido povo de Fortaleza, amada Fortaleza, dia 31 de outubro, para mim já é contagem regressiva, no aterro da praia de Iracema. Dia 31 de outubro, nós começamos às 12 horas. 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Mais às 12 horas, Terço Mariano, Momento Jangadeiro, Momento de Jesus das Santas Chagas, Momento da Arquidiocese de Fortaleza, às 17 horas, missa presidida pelo Arcebispo Dom Gregório Paixão. Depois eu conduzo a adoração ao Santíssimo Sacramento e o momento de evangelização pela música inabalável. É o tema que nós reservamos para isso, pela música inabalável. É o tema que nós

0: Mateus 21, 33, 43, 45, 46.
1: É fácil dizer sim. É fácil.
0: O Senhor esteja convosco, Ele está no meio de nós. Proclamação do Evangelho de Jesus Cristo segundo Mateus. Glória a vós, Senhor. Disse Jesus: escutai essa outra parábola. Certo proprietário plantou uma vinha, pôs uma cerca em volta. Ele alugou a uns lavradores. Quando chegou o tempo da colheita, ele mandou seus servos aos agricultores para receber seus frutos. Os agricultores, porém, agarraram os servos, espancaram a um, mataram a outro. Ele ainda mandou outros servos, mas eles os trataram do mesmo modo. Por fim, enviou-lhes o próprio filho, pensando: a meu filho respeitarão. Os agricultores, porém, ao verem o filho, disseram entre si: esse é o herdeiro, vamos matá-lo e tomemos posse de sua herança. Então, agarraram-no e o mataram. Pois bem, quando o dono da vinha voltar, que fará com esses agricultores? Eles responderam: dará triste fim a esses criminosos. Então Jesus lhes disse: por isso eu vos digo, o reino de Deus vos será tirado e entregue a um povo que produza frutos. Os sumos sacerdotes e os fariseus ouviram as palavras de Jesus e entenderam do que ele estava falando. Então procuravam prendê-lo, mas ficaram com medo das multidões, pois eles o tinham como profeta. Palavra da salvação. Glória a vós, Senhor. Muitas e muitas vezes Jesus fala de colheita, de plantação. O semeador saiu a semear, você lembra? Muitas e muitas vezes ele fala de vinha. E muitas vezes ele fala de frutos. A vinha que não produziu fruto, a figueira que era estéril, a vinha que foi arrendada, frutos. Nós somos chamados a dar frutos. Você sabe que um casal se ama. E logo depois de casarem, já começam a planejar o fruto do amor, os filhos. Na vida espiritual, também. Quem mergulha em Deus quer produzir frutos. Santidade, temperança, benevolência. São frutos do Espírito. Mas você pode ter certeza, Deus tem paciência, Ele espera.

Você consegue perceber os frutos de Deus? Você consegue perceber que tem produzido frutos no seu ambiente de trabalho? Você consegue perceber que você tenha produzido frutos na sua casa? Você percebe que consegue produzir frutos na sua pastoral, na sua paróquia? Ou você se sente uma pessoa estéril, amarga? Consegue amar?

0: Vamos pedir a bênção de Deus. O Senhor esteja convosco. Ele está no meio de nós. A nossa proteção está no nome do Senhor que fez o céu e a terra. Abençoai, Senhor, a água, a roupa dos enfermos, as fotos de família. Do vosso coração sagrado, fazei jorrar água e sangue. Em nome do Pai, do Filho e do Espírito Santo. Amém.
1: O

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0: Filhos e filhas, a novena é perpétua, é contínua. Mas hoje nós vamos para o nono dia. E eu convido você a mandar as suas intenções, 41-3221-6060. Rezemos. Por suas santas chagas, suas chagas gloriosas, o Cristo Senhor me proteja e me guarde. Senhor Jesus, foste levado na cruz, para que por vossas santas chagas sejam curadas as de nossas almas. Eu vos louvo e agradeço pelo vosso ato redentor. Carregaste em vosso próprio corpo os meus pecados e de toda a humanidade. Nas vossas santas chagas coloco as minhas intenções, minhas preocupações, ansiedades e angústias, minhas enfermidades físicas e psíquicas, meus sofrimentos, dores, alegrias e necessidades. Em vossas santas chagas, Senhor, coloco minha família. Envolvei, Senhor, a mim e meus familiares, protegendo-nos do mal. Senhor, ao mostrar vossas santas chagas gloriosas a Tomé e o mandando tocar em vosso lado aberto, curaste da incredulidade. Eu vos peço, Senhor, permita-me refugiar em vossas santas chagas e, por mérito desses sinais de vosso amor, curai a minha falta de fé. Ó Jesus, pelos méritos de vossa paixão, morte e ressurreição, dai-me a graça de viver os frutos da nossa redenção. Filhos e filhas, de novena em novena, graças e bênçãos são derramadas. Você acredita nisso? Inclusive, quero estimular, mande o seu testemunho, que eu quero soltar aqui, para todo o Brasil, o seu testemunho, a sua graça recebida. Mas agora, acompanhe este.
1: Eu esperava uma graça há 5 anos. E não alcançava a graça que eu tanto necessitava. O dia que eu alcançasse a graça, eu ia fazer o curso de ministro em agradecimento a Deus pela graça recebida. Aí eu recebi o convite para ser ministra novamente, aceitei o convite, dizendo ao mesmo tempo para o vigário que me convidou que não sabia por que ia lá, que eu não tinha recebido a graça que eu tanto esperava. Um afastamento de uma família muito próxima e muito querida, sem motivo nenhum, que resolveu se afastar da gente, e eu sou muito família. Quando chega o Natal, eu não sei passar o Natal sem família, e na época eu fazia todas as novenas junto com o Padre Reginaldo, e naquela época eu estava fazendo a novena, e ele falava assim, eu estava no meu comércio, ele dizia assim, faça o teu pedido e põe embaixo da tua manjedoura, que eu sei que você tem uma manjedoura aí na tua casa. Eu tinha na minha casa, mas tinha também no meu comércio. Ele falava e eu discutia com ele no rádio e eu no meu comércio. Eu dizia, não vou fazer, Padre Reginaldo, sozinha, né? Porque há 5 anos eu peço essa graça. Quando ele falou pela terceira vez, ele falou assim, levanta daí, vai e escreve a tua graça e põe na tua manjedoura, tô te falando. Ele falava comigo, era para mim. Eu levantei de lá, eu falei, tá bom, eu vou obedecer. Levantei, eu estava sentada, levantei e escrevi a graça, o pedido, no caso. Botei embaixo do meu menino Jesus lá e a graça veio. E até hoje sou ministra, graças a Deus, e com a graça alcançada. Graça alcançada, graça testemunhada. Toca o sino sacristão!
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0: 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E vamos à bênção da casa. Que a vossa divina bênção os acompanhe. Que o Espírito Santo ilumine os seus pensamentos e que seu poder haja por eles em toda parte. Tudo que se encontra nesta casa, os que nela entram, os que dela saem, que Jesus, nas suas santas chagas, nos abençoe e vos preserve do mal, para que nenhuma desgraça se aproxime de vós. O Senhor vos abençoe e vos guarde. Que Ele faça seu rosto brilhar sobre vós. Que Ele se compadeça de vós e vos dê a paz. Em nome do Pai, do Filho e do Espírito Santo. Amém.

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5: 9 horas e 28 minutos.

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Ninguém é de ninguém, sabia? Ninguém é de ninguém, ninguém é propriedade de ninguém. A gente não diz assim, o meu marido, a minha esposa, o meu filho, a minha filha, o meu namorado. Não, não, não, isso é posse. Não. E às vezes os nossos relacionamentos são relacionamentos de posse. Tem marido que acha que a mulher é propriedade dele. Os pais às vezes acham que os filhos são propriedade deles. E ninguém é propriedade de ninguém. Sabe por quê? Porque nós pertencemos a Jesus. O único proprietário nosso é Jesus. É Ele. Nós não somos donos de ninguém e não somos propriedade de ninguém pelo único e simples fato de sermos já propriedade de Jesus. Por isso é que nós chamamos Ele de meu Senhor. É, porque Ele é o meu dono. Ele é que é o meu proprietário. E vou dizer uma coisa. Se Jesus é o seu proprietário, se você pertence a Ele, ninguém tasca, ninguém põe a mão. Por isso não tenha medo de nada. Por isso não tenha receio de nada. Por isso não tenha medo das coisas que possam lhe afetar. Por quê? Porque você é de Jesus. Ele é o seu proprietário. E Jesus cuida muito bem daquilo que é seu. Não esqueça disso.

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2: Havia uma jovem muito rica, que tinha tudo. Um marido maravilhoso, filhos perfeitos, um emprego que ele pagava muitíssimo bem. Enfim, uma família muito unida. Estranho é que ela não conseguia conciliar tudo isso. O trabalho, os afazeres lhe ocupavam o tempo todo e a sua vida sempre estava deficitária em algumas áreas. Se o trabalho lhe consumia muito tempo, ela tirava dos filhos. Se surgia problemas, ela deixava de lado o marido. E assim, as pessoas que ela amava eram sempre deixadas de lado. E sempre deixado para depois. Até que um dia seu pai, um homem muito sábio, lhe deu de presente uma flor cara, raríssima, da qual havia apenas um exemplar em todo mundo. Muito rara. Só tinha um exemplar daquela flor, muito rara mesmo. E disse para ela: filha, esta flor vai te ajudar muito, muito mais do que você imagina. Você terá só que regá-la, podá-la de vez em quando, às vezes conversar um pouquinho com ela. E ela te dará em troca esse perfume maravilhoso e essas lindas flores. A jovem ficou muito emocionada. Afinal, a flor era de uma beleza sem igual. Mas o tempo foi passando, e os problemas surgiam. O trabalho consumia todo o seu tempo. E sua vida continuava confusa. E ela não conseguia cuidar da flor. Perdia tempo de um lado, perdia tempo de outro. E a flor ali. E ela chegava em casa, olhava a flor e as flores estavam lá. Não mostrava sinal de fraqueza. Estavam lá, lindas, perfumadas. E ela passava direto. Chegava outro dia, estava lá, flor, linda, perfumada. E ela passava direto. Até que um dia, sem mais nem menos, a flor morreu. Ela chegou em casa e levou um susto. Aquela flor estava completamente morta, suas raízes estavam ressecadas, suas flores caídas e suas folhas amarelas. A jovem chorou muito, muito, muito. E contou ao seu pai o que havia acontecido. Seu pai então respondeu: olha, minha filha, eu já imaginava que isso aconteceria. Eu não posso te dar outra flor, porque não existe outra igual a essa. Ela era única. Assim como seus filhos são únicos, assim como seu marido é único, assim como sua família é única. Todos são bênçãos que o Senhor te deu, mas você tem que aprender a regá-los, podá-los, dar atenção para eles. Pois assim como a flor, os sentimentos também morrem. Você se acostumou a ver aquela flor sempre lá, sempre florida, sempre perfumada. E, por ver ela sempre bem, esqueceu de cuidar dela. Assim pode acontecer com a sua família. Você está vendo sua família bem, você está vendo seus filhos bem. E você esquecer de cuidar e de dar atenção para eles. Cuide das pessoas que você ama. E você? Você tem cuidado das bênçãos que Deus tem te dado? Você tem cuidado da sua família? Você tem cuidado dos seus amigos? Você tem cuidado das pessoas que Deus lhe confia? Lembre-se da flor, hein? Pois como ela, são as bênçãos do Senhor. Como ela, são os amigos, são os nossos familiares. O Senhor nos dá. Mas nós é que temos que cuidar daquilo que o Senhor nos dá.

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1: Senhor Jesus, nós te amamos e te agradecemos, Senhor, por tantos benefícios, por tua presença, pela tua bondade e pela tua misericórdia. E hoje, Senhor, queremos sentir mais uma vez o teu amor na nossa vida, na nossa caminhada. Vem, Senhor Jesus, vem até a minha casa neste momento. Entra trazendo paz, entra trazendo harmonia. Afasta o mal, Senhor. Afasta as contendas, os momentos difíceis. Dá-nos perseverança, Senhor, para vencer todos os desafios. Dá-nos força, Senhor, para que possamos transpor os obstáculos. Dá-nos hoje, Senhor, maturidade e sabedoria para sabermos agir e tomarmos a decisão correta. Senhor Jesus, tu és o nosso caminho, tu és a nossa verdade, tu és a nossa vida. Só queremos caminhar por este caminho, só queremos viver esta vida e só queremos acreditar em ti. Senhor, olha para nós neste momento, mas olha sobretudo para aquele que está sofrendo, aquele que passa por uma enfermidade, uma doença. Coloca a tua mão bendita sobre este filho teu e abençoa, curando, tirando a dor, aliviando o sofrimento. Senhor Jesus, nós te pedimos agora, neste momento, olha para o teu filho. Olha para o teu filho que pede agora a graça de um emprego. Olha, Senhor, e dá para ele, a esperança e a porta aberta de um emprego, de um trabalho. Senhor, olha para nós neste momento. Queremos sentir o teu amor e derrama sobre nós neste momento a tua bênção, a tua graça, a tua força. Senhor Jesus, nós te pedimos neste momento, abençoa tudo que trouxemos diante de ti. Abençoa, Senhor, estes medicamentos. Abençoa, Senhor, esta peça de roupa. Abençoa, Senhor, este currículo, esta carteira de trabalho. Abençoa, Senhor, sobretudo esta água. Água que nós queremos aspergir sobre nossa casa, tomar e confiar que por ela haveremos de receber todo bem, toda a graça. Abençoa agora, Senhor, em nome do Pai, do Filho e do Espírito Santo. Amém.
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1: Rádio Barroso Mix informa a hora certa.
2: 6:45.
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2: Deus abençoe você e toda a sua família. Que alegria estar aqui com você, começando mais um programa Eu Seguirei. Eu tenho certeza de que Deus vai falar muito ao seu coração através deste programa. Olha, se você pode, eu já quero convidar você a pegar a sua Bíblia, porque hoje nós vamos meditar a palavra de Deus. A palavra de Deus é o nosso alimento, a palavra de Deus que é o nosso sustento. Eu tenho certeza que essa palavra vai mover seu coração. Olha, aqui você vai ouvir a palavra de Deus, aqui você vai poder cantar. São minutos que ficaremos juntos, onde você vai fazer uma experiência com Deus. Lembrando que tudo que você ouvir aqui, depois fica registrado no meu canal do YouTube, Frei Gilson / Som do Monte, no meu Instagram, no meu Facebook, todos com o mesmo nome, Frei Gilson / Som do Monte, para que você possa também compartilhar essa palavra com os seus amigos, tá bom? Então, vamos escutar a palavra de Deus.
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2: Na vida a gente tem muita coisa que nos inquieta. E às vezes essas inquietações podem trazer consequências para a nossa vida. Para a nossa vida espiritual. Para a nossa vida psicológica muitas vezes. Quantas inquietações têm trazido ansiedade para as pessoas? Veja, inquietação traz ansiedade. A ansiedade traz tantos problemas para a nossa vida. E veja, o que te inquieta? O problema que você está vivendo com seu filho? O problema que você está vivendo com seu marido? O problema que está acontecendo na sua família? O problema que está acontecendo no seu trabalho? A doença que você soube a notícia há pouco tempo? O que tem inquietado o teu coração? Veja, existe uma inquietude que ela é má. Existe uma inquietude que ela nos tira a paz. É sobre essa inquietude que eu estou falando, a inquietude que tira a paz. E eu quero dizer para você que Deus quer te devolver a paz. Deus quer te devolver a tranquilidade. Mas você precisa encontrar o caminho. Fique conosco até o final dessa meditação. Em nome do Pai, do Filho e do Espírito Santo. Amém. Filipenses capítulo 4, versículos de 6 a 9. Irmãos, não vos inquieteis com coisa alguma, mas apresentai as vossas necessidades a Deus em orações e súplicas acompanhadas de ação de graças. E a paz de Deus, que ultrapassa todo entendimento, guardará os vossos corações e pensamentos em Cristo Jesus. Quanto ao mais, irmãos, ocupai-vos com tudo que é verdadeiro, respeitável, justo, puro, amável, honroso, tudo que é virtude ou de qualquer modo mereça louvor. Praticai o que aprendestes e recebestes de mim, ou que de mim vistes e ouvistes. Assim o Deus da paz estará convosco. Palavra do Senhor. Veja que a palavra de Deus é muito clara. Não vos inquieteis com coisa alguma. A Bíblia então não está dizendo, olha, se inquiete com isto, se inquiete com aquilo. Não, não vos inquieteis com coisa alguma. Nada pode tirar a sua paz. E ela já dá outro segredo para você não se inquietar. Quando você tiver alguma coisa que você sabe que vai tirar sua paz, apresentai as vossas necessidades a Deus. Ou seja, não é para se inquietar. Apresenta isso para Deus. Apresenta essa doença, apresenta a situação financeira que você está vivendo. Mas algo que as pessoas às vezes não pegam. Não adianta só apresentar a Deus a sua necessidade. É preciso fazer isso mediante a oração. Então é preciso que você comece a orar. É preciso que você comece a suplicar. Apresentar as vossas necessidades a Deus em orações e súplicas. Mário Vitorino, ele diz assim: não andeis ansiosos de coisa alguma. Isto quer dizer o quê? Não vos preocupeis convosco mesmos. Ou seja, cuidado para que você não viva uma vida egoísta. Não dediqueis pensamentos desnecessários ou fiqueis ansiosos quanto ao mundo ou coisas mundanas. Não se deixe ficar ansioso. Pois tudo que for necessário a vós nesta vida, tudo que é necessário para você nesta vida, Deus proverá. E será ainda melhor naquela vida que é eterna. Ou seja, tudo que você precisa, tudo que você necessita nesta terra, Deus vai prover. E mais ainda, na vida eterna, Ele vai prover a sua felicidade. Eu quero convidar você a abrir sua Bíblia em Mateus capítulo 6, versículo de 31 a 33. Mateus 6, 31 a 33. Não vos aflijais nem digais. Está vendo? Veja, não vos aflijais. A palavra de Filipenses: não vos inquieteis, não vos aflijais. E o que nos aflige? As coisas mundanas, as coisas desta terra. Então não vos aflijais nem digais que comeremos, que beberemos, com que nos vestiremos. São os pagãos que se preocupam com tudo isto. Ou seja, aqueles que não entendem que tem um Pai que cuida de nós. Ora, vosso Pai Celeste sabe que necessitais de tudo isso. Buscai em primeiro lugar o reino de Deus e a sua justiça, e todas essas coisas vos serão dadas em acréscimo. Busque a Deus e Deus vai te dar o que você precisa. Como também está em 1 Pedro capítulo 5, versículo 7, lançai sobre ele toda a vossa solicitude, porque ele tem cuidado de vós. Lançai sobre ele todas as vossas preocupações, porque ele tem cuidado de vós. Como também está no Salmo 54, versículo 23, confia ao Senhor o teu cuidado. Ele te sustentará. Nunca te deixará que o justo seja abalado. É preciso que você confie em Deus como um filho. Você precisa entender que teu Pai cuida de você. Claro, isso não abstém de a gente fazer a nossa parte, de a gente fazer o que nos compete, mas entender que Deus está cuidando de tudo. Escreve aqui nos comentários: todas as minhas inquietações apresento a Deus hoje. Todas as minhas inquietações apresento a Deus hoje. Quais as inquietações que você apresenta para Deus hoje? Diante dessa palavra, convido você a orar mediante isto. Eu convido você a suplicar aquilo que te inquieta. E eu tenho certeza que você vai ver o agir de Deus na sua vida. Que Deus te abençoe em nome do Pai, do Filho e do Espírito Santo. Amém.
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0: Louvado seja o nosso Senhor Jesus Cristo. Intenções para esta Santa Missa em ação de graças pelo aniversário de Yara, Helene Pires Cardoso, Gilberto Moreira Sandim, Silvio, ministro da comunhão, Leonor Junqueira, Vitor Henrique Bedeschi, ministro da comunhão, Ian, Valdirene Souza, Geralda Aparecida, da Irmandade do Santíssimo Sacramento, Margarida Costa, da Legião de Maria, Ronaldo José do Nascimento, Wellington do Coral, Laís Kelly de Souza, pelos 34 anos de vida matrimonial, de Amarildo e Andréia, também pelo natalício de Elisângela Aparecida Lopes e Maria Lúcia do Nascimento.
1: Também celebrativo por Maria, cuja novena estamos celebrando, a Deus espera que cujamos nossas vidas, devido ler frutos, vidas na vida, somos irmãos e irmãs.

Louvado seja nosso Senhor Jesus Cristo. Salve Maria. A todos que excluem suas casas pelos meios de comunicação da paróquia, pela Rádio Barroso Mix, sejam todos bem-vindos. Rezemos por toda a nossa comunidade paroquial, todos os paroquianos vivos, falecidos, benfeitores, os doentes, as pessoas que pediram as nossas orações, também pelos visitantes. Hoje, dia de São Francisco de Assis, vamos com alegria receber a sua imagem.

0: daquele que é, que era e que vem, estejam convosco. O Senhor disse: quem dentre vós estiver sem pecado, atire a primeira pedra. Reconheçamos todos pecadores, perdoemos mutuamente do fundo do coração. Senhor, tende piedade de nós.
1: Senhor, tende piedade de nós.
0: Cristo, tende piedade de nós.
1: Cristo, tende piedade de nós.
0: Senhor, tende piedade de nós.
1: Tende piedade de nós.
0: Deus todo misericordioso, tenha compaixão de nós, perdoe os nossos pecados e nos conduza

0: Oremos. Deus eterno e todo-poderoso, que no vosso imenso amor de Pai nos concedeis mais do que merecemos e pedimos, e infundi em nós vossa misericórdia, para perdoar o que nos pesa na consciência, e para nos dar mais do que a oração ousa pedir, por nosso Senhor Jesus Cristo, vosso Filho, que é Deus, e convosco vive e reina na unidade do Espírito Santo, por todos os séculos dos séculos.
1: Deus não se conforma com que eles somos vidas e sejam estrelas sem focar, vidas, esperança, abundando vidas com nossos próximos.
2: Leitura do livro do profeta Isaías. Vou cantar para o meu amado, o cântico da vida de um amigo meu. Um amigo meu possuía uma vinha em fértil encosta. Cercou-a, limpou-a das pedras, plantou videiras escolhidas, edificou uma torre no meio e construiu um lar. Espera que ele produzisse uvas boas, mas produziu uvas selvagens. Agora, habitante de Jerusalém e cidadão de Judá, julgai a minha situação e de minha vinha. O que poderia eu ter feito a mais por minha vinha? Eu não fiz. Eu contava com uvas de verdade, mas porque produziu elas uvas selvagens. Pois agora vou mostrar-vos o que farei com minha vinha. Vou desmanchar a cerca e ela será desbatada. Vou derrubar um muro e ela será pisoteada. Vou deixar inculta e selvagem. Ela não será podada nem lavrada. Espinhos e sarça tomaram conta dela. Não deixarei as nuvens derramar a chuva sobre ela, pois bem havia do Senhor dos exércitos é a casa de Israel, e o povo de Judá sua dileta plantação. É a casa de Israel e o povo de Judá, sua dileta,

0: Leitura da carta de São Paulo aos Filipenses. Irmãos, não vos inquieteis com coisa alguma, mas apresentai as vossas necessidades a Deus, em orações e súplicas, acompanhada de ação de graças. E a paz de Deus, que ultrapassa todo entendimento, guardará os vossos corações e pensamentos em Cristo Jesus. Quanto ao mais, irmãos, ocupai-vos com tudo que é verdadeiro, respeitável, justo, puro, amável, honroso, tudo que é virtude ou de qualquer modo mereça louvor. Praticai o que aprendestes e recebeste de mim, ou que de mim vistes e ouvistes. Assim, o Deus da paz estará convosco. Palavra do Senhor.
1: Graças a Deus.

0: O Senhor esteja convosco. Proclamação do Evangelho de Jesus Cristo segundo São Mateus. Naquele tempo, Jesus disse aos sumos sacerdotes e aos anciãos do povo: escutai esta outra parábola. Certo proprietário plantou uma vinha, pôs uma cerca em volta, fez nela um lagar para esmagar as uvas e construiu uma torre de guarda. Depois arrendou-a a vinhateiros e viajou para o estrangeiro. Quando chegou o tempo da colheita, o proprietário mandou seus empregados aos vinhateiros para receber seus frutos. Os vinhateiros, porém, agarraram os empregados, espancaram a um, mataram a outro e ao terceiro apedrejaram. O proprietário mandou de novo outros empregados, em maior número que os primeiros, mas eles os trataram da mesma forma. Finalmente, o proprietário enviou-lhe seu filho, pensando: ao meu filho eles vão respeitar. Os vinhateiros, porém, ao verem um filho, disseram entre si: este é o herdeiro, vinde, vamos matar e tomar posse da sua herança. Então agarraram o filho, jogaram fora da vinha e o mataram. Pois bem, quando o dono da vinha voltar, o que fará com esses vinhateiros? Os sumos sacerdotes e os anciãos do povo responderam: com certeza mandará matar de modo violento esses perversos e renderá a vinha a outros vinhateiros, que eles entregarão os frutos no tempo certo. Então Jesus lhes disse: vós nunca leste nas Escrituras: a pedra que os construtores rejeitaram tornou-se a pedra angular. Isso foi feito pelo Senhor e é maravilhoso aos nossos olhos. Por isso eu vos digo: o reino de Deus vos será tirado, será entregue a um povo que produzirá frutos. Palavra da salvação. Que as palavras do Santo Evangelho perdoem os nossos pecados. Queridas crianças, queridos irmãos e irmãs aqui na igreja, também esqueçam as suas casas, meio de comunicação da paróquia e da Rádio Barroso Mix. Estamos no mês de outubro, para nós, mês especialíssimo, é o mês missionário. Então, a gente lembrar, cada um de nós nos tornamos missionários desde o nosso batismo. O Senhor nos escolheu, nos consagrou e nos envia em missão para anunciar a boa nova. Então, nós somos responsáveis pela missão no mundo inteiro, começando pela missão na nossa casa, na nossa família, no nosso trabalho, no ambiente onde quer que você lembre. Eu sou um missionário, meu missionário, para levar o amor, a paz, a alegria. Então, somos ungidos e enviados para isso. Por isso, no final da missa, o padre fala: ide em paz, é a missão, ide levar a paz de Jesus ao mundo, aos corações. Missão nossa, sair da igreja cheio de paz para levar essa paz aos corações. 1 outubro é o mês do Rosário, mais um mês de Nossa Senhora, mês do Rosário. Nós lembramos muito bem o Rosário, uma oração recomendada por Nossa Senhora, pelos papas. Então, quem puder rezar o Rosário todo dia, lembra, né? Os quatro terços: terço gozoso, da alegria, da luz, gozoso, da luz, doloroso e glorioso. Lembrar os mistérios da nossa salvação. Eu mesmo tempo, né? O Rosário é uma oração bíblica. Nós rezamos o Creio em Deus Pai, rezamos o Pai Nosso, Ave Maria, oração do anjo, também de Santa Isabel. Depois, glória ao Pai, oração bíblica. A Santa Maria, uma oração da igreja, né? Do Concílio de Nicéia, 320 por aí, que nós rezamos cada vez. Santa Maria, Mãe de Deus, roga por nós agora e na hora da nossa morte. Então, especial mês do Rosário. Dia 7 de outubro, nosso Alto Rosário. 12 de outubro, Nossa Senhora Aparecida. 18 de outubro, Mãe Rainha. Então, lembrar sempre, nós somos envolvidos pela proteção de Maria. Então, lembrar sempre de a proteção de Maria, para sermos verdadeiros missionários do amor e da paz. Também outubro é especial. Quem sabe mais o que tem importante em outubro? Mais o que é importante em outubro? Dia das Crianças, mês das Crianças. Mais o que? Oi? Não escutei. Nossa Aparecida, padroeira do Brasil. já falou. Então, também tem esse mês estendido das crianças, dia do professor, dia do médico, né? E o Punhal Santo é a nossa devoção. Por exemplo, amanhã os santos brasileiros foram martirizados no norte do Brasil, né? Depois São Benedito, dia 5, Santa Faustina, dia 5. Depois temos também São Lucas, São Judas Tadeu, Santo Antônio Santana e Gavão, assim, punhado de santo, lembrar. Eles se tornaram santos, também nós somos chamados a ser santos. Importantíssimo isso. Olha só, a liturgia de hoje fala da vinha. O que é vinha? O que tem na vinha? Uva, plantação de uva. Então, vinha. Nós rezamos salar. Vinha do Senhor. A casa do Senhor, isso é Israel, né? Então, a gente lembra assim, ó, na oração da missa, todo dia o padre reza na apresentação das oferendas, tanto do pão como do trigo, da uva, do vinho, ele vai falar assim, ó, a gente não escuta o que a gente está cantando, né? Bendito seja Deus nosso Pai, pela videira, pelo vinho, fruto da videira, do trabalho do homem de Deus, né? Do trabalho humano, fruto do trabalho humano, né? Que é concedido por Deus. Então, se Deus não der a graça do sol e da chuva não pode ser nada em excesso, não atrapalha a vida, né? Então, assim, Deus também nos dá graça, aproveita a graça. Então, a primeira leitura falou a videira. Deus é o agricultor, é o dono da videira, ele plantou a videira, cuidou da videira, mas a videira não produziu fruto bom, produziu fruto ruim, fruto verde, fruto estragado, fruto azedo, fruto selvagem. Falou, o que eu vou fazer com essa videira? Eu cuidei da videira, mostrei o caminho da videira, a videira não quis produzir, então largar essa videira para lá, abandonar essa videira, videira, povo de Israel, né? Foi infiel a Deus, desconheceu a Deus, desobedeceu a Deus, então eu vou procurar outro povo que faça essa videira crescer, os pagãos. Nós estamos fazendo parte dessa videira do Senhor, lembra, a igreja é videira do Senhor, mas nós também temos que ser cuidado para a gente ser fiel a Deus, obediente a Deus, para fazer crescer fruto de paz, de alegria, de amor, de perdão, misericórdia na nossa vida. É aí, primeira leitura. No Evangelho é o contrário, o Evangelho falou assim, olha, eu criei uma videira, mas mandei lá cuidar da videira. Ele já vai falar o contrário, vai falar para lá. Disse aos sacerdotes, aos anciãos, né? Então, escutar. Então, aí fala, os líderes do povo, que tem a obrigação de cuidar do povo, na igreja, o papa, bispo, padre, em casa, pai, mãe, os líderes. Então, falou, olha, se vocês não cuidar dessa videira, é vocês que vão pagar. Lá foi a videira que não prestou. Aqui os líderes, fala, os líderes têm que fazer a videira dar bons frutos, frutos de paz, de alegria, de amor. Então tem que perguntar, né? Como nós estamos fazendo essa videira frutificar, né? Na minha casa, como eu estou sendo esse agricultor que cultiva a videira, que faz a videira produzir fruto, eu pai, eu mãe, eu jovem, eu adolescente, eu criança, como nós estamos fazendo a videira do Senhor crescer para produzir bons frutos? Tem hora da gente pensar, lembrar, como eu estou sendo missionário de Jesus Cristo, missionária, fazer essa videira crescer e dar bons frutos, né? De fruto, tá vendo? Mandei lá os patriarcas, mandei os profetas, rejeitaram, mataram, expulsaram. Mandei o meu próprio filho, Deus falou, mandei meu próprio filho, que é Jesus, também ele foi rejeitado, foi matado. O que eu faço com esse povo? Mas ele falou, mas essa pedra rejeitada tornou-se a pedra angular, tornou-se a de Jesus, é o centro, é o nosso Salvador. Então, confiar em Jesus, acreditar em Jesus. E São Paulo vai nos falando assim, olha, não vos inquieteis com coisa alguma, apresentai vossa necessidade a Deus através da oração, oração confiante. Vai falar, quanto mais, irmãos, ocupar de tudo que é verdadeiro, respeitável, justo, puro e amável, honroso, então a nossa vida, né? Preocupar aquilo que é bom, que é honesto, que é justo, que é honroso, para nós darmos frutos de amor e de paz. Então, que Nossa Senhora, Nossa Mãe Rainha, nos ajude a ser verdadeiros missionários, proclamando o reino de Deus através da bondade, do amor e da paz. Amém. Creio em Deus Pai. fazemos. Pois 80 tá bom.
1: Eterna. Amém.
0: Nós falamos do punhado de santos, esquecemos de São Francisco, né? Hoje é dia de São Francisco. Estamos pedindo a São Francisco nos ajude a ter sempre a paz. Iluminados pela palavra, elevemos nossas preces ao Pai, rezando: Senhor, escutai
1: nossa prece.
2: Para que a igreja seja vossa, possa ser vossa vinha, a frutificar justiça, obras de bondade em favor dos necessitados que vivem em seu meio. Rezemos. Para que em nossas infidelidades sintamos a vós, esperando nossa conversão a fim de nos acolher de volta. Rezemos. Para que com Maria em família conhecemos e pratiquemos a palavra que hoje espera frutos de vida a construir o reino de paz, de solidariedade. Rezemos.
0: Por toda a nossa comunidade paroquial, todos os paroquianos vivos, falecidos, benfeitores, os doentes, as pessoas que pediram as nossas orações, também pelos visitantes, também por todos os aniversariantes, entre eles Yara Helena Pires Cardoso, Guilherme Moreira Sandim, Silvio, do Ministério da Comunhão Eucarística, Leonor Junqueira, Vitor Henrique Bedeschi, também do Ministério da Comunhão, Ian, Valgerene Souza, Geralda Aparecida, Irmandade do Santíssimo, Margarida Costa, Legião de Maria, Ronaldo José do Nascimento, Wellington do Coral, Laís Kelly de Souza, 34 anos de vida matrimonial, de Amaril de Andréia, também aniversário de Elisângela Aparecida Lopes, Maria Lúcia do Nascimento. Rezemos.
1: Senhor, escutai nossa prece.
0: Ó Pai, que na novena da mãe e em toda a vida demos os frutos duradouros, para os quais vós nos escolheis, por Cristo Senhor nosso.

0: orar, irmãos e irmãs, para que o meu e o vosso sacrifício seja aceito por Deus Pai Todo-Poderoso. Acolhei, Senhor, nós vos pedimos sacrifício que instituístes pelos sagrados mistérios que celebramos em vossa honra. Dignai-vos contemplar a santificação daqueles que salvastes por Cristo nosso Senhor. Senhor, esteja convosco.
1: Ele está no meio de nós.
0: Corações ao alto.
1: Os corações estão em Deus.
0: Demos graças ao Senhor nosso Deus.
1: E nossa salvação.
0: Na verdade, é digno e justo, é nosso dever de salvação dar-vos graças sempre em todo lugar. Senhor, Pai Santo, Deus Eterno e Todo-Poderoso, em vós vivemos, nos movemos e existimos. E ainda em nossa condição corporal, não só sentimos todos os dias as provas de vosso amor de Pai, mas também já possuímos o penhor da eternidade. Pois, tendo recebido as primícias do Espírito, pelo qual ressuscitar Jesus dentre os mortos, esperamos a plena realização do mistério pascal. Por isso também nós vos louvamos com todos os anjos, cantando em alegre celebração a uma só voz.

0: Na verdade, ó Pai, vós sois santo e fonte de toda santidade. Santificai, pois, estes dons, derramando sobre eles o vosso Espírito, a fim de que se torne para nós o corpo e o sangue de nosso Senhor Jesus Cristo.
1: Espírito Santo.
0: Estando para ser entregue, abraçando livremente a paixão, Jesus tomou o pão, pronunciou a bênção de ação de graças, partiu e o deu a seus discípulos, dizendo: tomai todos e comei, isto é o meu corpo que será entregue por vós.

Do mesmo modo, no fim da ceia, ele tomou o cálice em suas mãos e, dando graças novamente, o entregou a seus discípulos, dizendo: tomai todos e bebei. Este é o cálice do meu sangue, o sangue da nova e eterna aliança, que será derramado por vós e por todos para a remissão dos pecados. Fazei isto em memória de mim.

0: Celebrando, pois, memorial da morte e ressurreição do vosso Filho, nós vos oferecemos, ó Pai, o pão da vida e o cálice da salvação, e vos agradecemos, porque nos tornastes dignos de estar aqui na vossa presença e vos servir. Suplicantes vos pedimos que, participando do corpo e sangue de Cristo, sejamos reunidos pelo Espírito Santo num só corpo. Lembrai-vos, ó Pai, da vossa Igreja, que se faz presente pelo mundo inteiro e aqui convocada no dia em que Cristo venceu a morte e nos fez participantes de sua vida imortal, e que ela cresça na caridade e comunhão com o Papa Leão, com o nosso Bispo José Eudes, os bispos do mundo inteiro, os presbíteros, os diáconos e todos os ministros do vosso povo.
1: Lembrai-vos, ó Pai, da vossa Igreja.
0: Lembrai-vos também da vossa misericórdia, dos nossos irmãos e irmãs que adormeceram na esperança da ressurreição, e de todos que partiram desta vida. Acolhei-os junto a vós, na luz da vossa face.
2: Senhor, a luz eterna.
0: Enfim, nós vos pedimos, tende piedade de todos nós e dai-nos participar da vida eterna com a Virgem Maria, Mãe de Deus, São José, seu esposo, os apóstolos e todos os santos que neste mundo viveram na vossa amizade, a fim de vos louvarmos e glorificarmos por Jesus Cristo, vosso Filho. Por Cristo, com Cristo, em Cristo, a vós, Deus Pai Todo-Poderoso, na unidade do Espírito Santo, toda a honra e toda a glória, por todos os séculos dos séculos.

nosso que estás no céu, santificado seja o vosso nome. Venha a nós o vosso reino. Seja feita a vossa vontade, assim na terra como no céu.

O pão nosso de cada dia nos dai hoje, perdoai-nos as nossas ofensas, assim como nós perdoamos a quem nos tem ofendido. E não nos deixeis cair em tentação, mas livrai-nos do mal.

0: Felizes os convidados para o banquete nupcial do Cordeiro. Eis o Cordeiro de Deus que tira o pecado do mundo.
1: Entreis em minha morada, mas uma palavra serei salvo.

0: Os momentos, glória ao Pai, ao Filho, ao Espírito Santo. Há um só pão, e embora sendo muitos, formamos um só corpo, todos os que participamos do pão, do mesmo pão e do mesmo cálice. Oremos. Concedei-nos, Deus Todo-Poderoso, que inebriados e saciados pelo sacramento que recebemos, sejamos transformados naquele que comungamos, por Cristo nosso Senhor. Avisos.
1: Ainda hoje, aqui na nossa matriz, às 16 horas, Santa Missa. Às 18 horas, Hora Santa e Santa Missa. Às 18 horas, na Igreja de Santa Teresinha, procissão em honra a Santa Teresinha, Santa Missa e Bênção das Rosas. E logo após, movimento de barraquinhas. E também acontecerá também na Igreja de Santa Teresinha o feijão tropeiro. Segunda-feira, às 7 horas da manhã, na Matriz, Santa Missa. Às 19 horas, Terço das Mulheres e Adoração ao Santíssimo Sacramento. Às 19 horas, na Igreja de São José, Terço das Mulheres. Terça-feira, às 18h20, na Matriz, Terço dos Coroinhas, Santa Missa e Terço dos Homens. Às 19h30, na Igreja de Santa Teresinha, Grupo de Oração. Quarta-feira, às 19 horas, na Igreja de São José, Santa Missa e Terço dos Homens. Às 20 horas, no Salão Paroquial, Grupo de Oração. Quinta-feira, às 14h30, na Matriz, Oração do Terço, Santa Missa, e teremos o início do trido em honra a Nossa Senhora Aparecida. Sexta-feira, às 14h30, na Matriz, Oração Terço da Divina Misericórdia, Santa Missa e o segundo dia do trido em honra a Nossa Senhora Aparecida. Sábado, às 14 horas, aqui no Matriz, Oração do Rosário de Nossa Senhora. Às 16 horas, na Igreja de Santa Teresinha, Santa Missa. Às 17h30, na Igreja de São José, Santa Missa. Às 18 horas, na Matriz, Oração do Terço, Trido em honra a Nossa Senhora Aparecida e Santa Missa. No próximo domingo, teremos missa na Matriz, às 8, 10 e 16 horas. Às 13 horas, Santa Missa na comunidade de Pitangueiras. Às 18 horas, na Matriz, Hora Santa e Santa Missa. E também neste domingo, dia 11, Dia Nacional da Juventude em Lavras. Segunda-feira, dia 12, dia de Nossa Senhora Aparecida e dia das crianças. Às 8 horas da manhã, na Matriz, Santa Missa com as crianças. E logo após, veremos as brincadeiras com as crianças. Às 13 horas, na Colônia Santa Inês, Santa Missa em procissão. Já estão à venda as folhinhas do Sagrado Coração de Jesus para o ano de 2027, no valor de R$20. Estamos arrecadando balas, pirulitos, doces, pipocas e refrigerantes para a festa das crianças no dia 12 de outubro. Deixe sua contribuição no escritório paroquial. Dia 29 de novembro, haverá um sorteio de prêmios em benefício da construção da Igreja de Jesus Misericordioso e São João Maria Vianney, no BDESC. adquira sua cartela com as pastorais, movimentos e na secretaria paroquial. Estão abertas as inscrições para o 5º encontro Homem Segundo o Coração de Deus, que acontecerá nos dias 7 e 8 de novembro no CESAM. As inscrições e informações na papelaria Sonho de Papel ou com os membros da organização. A reunião do apostolado da oração foi transferida para sexta-feira, dia 9, às 15 horas, na sala de reuniões.
0: A gente pede as pessoas puder fazer a sua doação para o Dia das Crianças, fazer o favor de se trazer até na quinta-feira. Desde já, nós muito obrigado, vocês já fizeram as suas cooperações. Deus abençoe. Segundo dia da novena de Nossa Senhora Aparecida, recebamos com alegria sua imagem.

os aniversariantes rapidinho no presbitério para cantar os parabéns. Todos os aniversariantes, bem rápido. Os aniversariantes. Tem um casal, falou que está fazendo 19 anos também. Cadê? Não vem? Vamos lá.

Feliz aniversário, gente! Todas as crianças, rapidinho para o canto final, bem rápido. Cuidado com a escada. Rápido, todos. Canta bonito, lembrando, nós não vamos sozinhos, nós vamos com Deus. Deus nos ampara, Deus nos protege, Deus nos abençoa. Vamos lá. O meu...

O Senhor esteja convosco. Pela intercessão de São Francisco de Assis e de Maria Santíssima, Mãe de Deus e Nossa, abençoe-vos o Deus Todo-Poderoso, Pai, Filho e Espírito Santo. Muito obrigado a todos pela participação na Santa Missa. Um ótimo domingo e uma ótima semana. Ide em paz, o Senhor vos acompanhe.

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3: 11 horas e 7 minutos.
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1: Onze horas e 28 minutos.

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1: Onze horas e 45 minutos.

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Meio-dia.

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0: 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Meio-dia e 31 minutos.
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3: Irmão, irmã, sou eu, Padre Zezinho, outra vez, fazendo catequese com vocês, de família e de comunidade. Nosso assunto de hoje, questão de perspectiva. Pense comigo, você quer ler um livro. Se puser o nariz em cima do livro, não vai ler direito. Se ficar longe demais, também não vai ler. Para poder ler um livro, você tem que ter perspectiva. Tomar a distância exata para enxergar o suficiente. Perspectiva é isto. O filósofo Max Scheler disse, e eu acrescento, cruz e amor são uma questão de perspectiva. Primeiro, o meu pensamento. Se não traço uma perspectiva para a minha vida, eu corro o risco de ficar enredado no passado, no durante ou no depois do meu eu. Entretanto, se aceitar a ajuda de alguém para ler e guiar o meu eu, não será esta pessoa, com seus argumentos imbatíveis ou suas verdades absolutas, que determinará o rumo da minha vida. Ao contrário, é a soma do meu antes, meu durante e o meu depois, possível depois, que marcará minha vida. É a soma das minhas experiências e das influências externas que irá me definir. Eu não sou apenas passado, apenas presente ou apenas futuro. Eu preciso dessa experiência de ontem, de agora e do que virá, para ter esperança. Então, é a soma do que veio antes, do que vem agora e do que pode vir depois que marcará meu eu em construção. Vejo a graça de Deus atuando em mim sob a perspectiva que Ele me oferece e as perspectivas que eu aceito partilhar com Ele. Sem perspectiva, olhando antes, durante e depois, acabamos interrompidos por alguém que dificilmente nos verá na dimensão que somos. Deus vê nosso antes, nosso agora e nosso amanhã. Minha fé diz que só Deus pode me dar esta dimensão, porque todo mundo é míope diante do futuro. Nunca viveremos direito o passado, nem o presente e nem o futuro, porque nós somos limitados. Viveremos algumas coisas, veremos melhor, ou às vezes não veremos. É por isso que precisamos de perspectiva. Como é que foi ontem? Como foi o meu ontem? Como está sendo o meu agora? E como será, possivelmente, o meu futuro? Tudo isso só acontece quando eu tenho perspectiva. Se eu estou dirigindo o meu carro, eu tenho que ter uma noção de onde eu estou indo e a distância, e cuidado para não cair nos buracos. Eu tenho que olhar para frente. Perspectiva é fundamental para a fé. Pense como Jesus pensou. Volto amanhã, se Deus quiser.

Esta canção é para os pais que já perderam um filho e por isso brigaram com Deus. Eu não tenho respostas prontas para essa dor. Há feridas que não se curam com pomadas, mas com o tempo. Para eles que continuam zangados com Deus, esta canção é

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1: Meio-dia
2: e 55 minutos.

0: nem documento eles tinham.
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3: Padre Antônio Maria, nós da banda Exalta Cristo queríamos agradecer pela realização desse sonho de estar conosco nesse trabalho. Muito obrigado.
4: Claudinho, eu é que agradeço poder exaltar Cristo com vocês.

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aleluia. Aquele que venceu. 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São Miguel se levanta e diz: quem como Deus? Quem como Deus? Quem como Deus? E São Miguel diz: eu servirei, eu servirei. Diga agora, porque essa é a tentação diabólica em nossa vida: não servir a Deus, não servir a

agora o Espírito Santo sobre você, batizando. 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Tem pessoas que estão agora com o coração queimando. É o Espírito Santo. 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
7: Que a luz do Cristo ressuscitado ilumine este lugar, ilumine o nosso coração, ilumine a nossa vida. É sempre tempo de ressurreição para nós que acreditamos na força do sepulcro vazio.

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Ele é o nosso pastor. Você é a ovelha de Jesus. Ele cuida de você. É uma verdade absoluta que nós estamos cantando. Ele é o nosso pastor e nada nos faltará. Nada. A palavra de Deus diz assim, em João capítulo 10, versículo 11: Eu sou o bom pastor. O bom pastor dá a sua vida pelas ovelhas. O mercenário, porém, que não é pastor, a quem não pertence às ovelhas, quando vê que o lobo vem vindo, abandona as ovelhas e foge. O lobo rouba e dispersa as ovelhas. O mercenário, porém, foge, porque é mercenário e não se importa com as ovelhas. Eu sou o bom pastor. Conheço as minhas ovelhas e as minhas ovelhas me conhecem. Coisa linda. Ele te conhece. Ele sabe quem você é. Eu sei que muitas vezes você se preocupa, porque muitas coisas faltam na nossa vida, né? Muitas vezes a gente passa por dificuldade financeira, dificuldade no casamento. Mas nunca te esqueças. Ele é o teu pastor. Ele cuida de você. Ele é aquele pastor que quando a ovelha está ferida, ele coloca no colo. Ele é aquele pastor que quando a ovelha se perde, ele sai para encontrar. Ah, se você está perdido, ele quer encontrar você. Se você está doente, ele quer te colocar no colo. Ele quer te colocar nos braços, porque ele é o bom pastor. Ele é o bom pastor. E mais do que isso, ele é aquele que dá a vida pelas ovelhas. Se preciso for, e na verdade preciso, foi preciso, Ele já deu a vida por você, Ele já deu a vida pelas ovelhas, Ele já deu a vida por você. Ah, amado irmão, Ele é o bom pastor. Canta comigo. Tu és

Mas a palavra de Deus, ela diz que tem um lobo. O lobo é Satanás. Ele gosta da ovelha. Ele gosta de seduzir a ovelha. Ele gosta de comer a ovelha. E o lobo vem para destruir, roubar e matar, viu? Por isso que a ovelha é um ser muito frágil. Para não ser pego pelo lobo, a gente só tem que fazer uma coisa: ficar perto do pastor. Ei, fica perto do pastor. Fica perto do pastor. Se você ficar perto do pastor, nada de mal vai te acontecer. Nada, nada, nada, nada, nada. Porque perto do pastor, o lobo não pode nada. Nada. Agora, quando você se afasta do pastor, você vai para as garras do lobo. E é por isso que a ovelha tem que conhecer a voz do pastor, para que nunca se afaste dessa voz. O pastor, ele vai chamando as ovelhas, e a ovelha escuta a sua voz. A ovelha conhece a sua voz. O inimigo quer você, mas repito, fique perto do pastor, e nada o inimigo pode. Amém? Escuta isso.

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4: Pra cantar comigo essa canção, Nicole Santos. Essa menina muito talentosa.
5: Obrigado, Padre Ezequiel.

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0: 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Amém.
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2: 14 horas e 55 minutos.
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3: 15 horas, em ponto.
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5: Na presença das Santas Chagas de Jesus, convido você e sua família para este momento abençoado na nossa programação. Vamos juntos colocar nas Santas Chagas de Jesus o nosso pedido de oração, a nossa intenção. Prepare o seu ambiente de oração com as fotos, as roupas de família e, de modo particular, lembrando dos enfermos. Traga os nomes por quem vamos interceder e pedir cura e libertação de todos os sofrimentos e dores.
6: Queridos filhos e filhas, é dia do Senhor e na hora da misericórdia somos chamados a contemplar o Cristo Senhor, morto, mas ressuscitado, razão de nossa fé, de nossa esperança. Rezemos. Em nome do Pai e do Filho e do Espírito Santo. Amém. Creio em Deus Pai Todo-Poderoso, Criador do céu e da terra, e em Jesus Cristo, seu único Filho, nosso Senhor, que foi concebido pelo poder do Espírito Santo, nasceu da Virgem Maria, padeceu sob Pôncio Pilatos, foi crucificado, morto e sepultado, desceu à mansão dos mortos, ressuscitou ao terceiro dia, subiu aos céus, está sentado à direita de Deus Pai Todo-Poderoso, de onde há de vir julgar os vivos e os mortos. Creio no Espírito Santo, na Santa Igreja Católica, na comunhão dos santos, na remissão dos pecados, na ressurreição da carne, na vida eterna. Amém. Ó Jesus, Divino Redentor, tende misericórdia de nós e do mundo inteiro. Deus Santo, Deus Forte, Deus Imortal, tende piedade de nós e do mundo inteiro. Graça, misericórdia, meu Jesus, nos perigos presentes, cobri-nos com vosso preciosíssimo sangue. Pai Eterno, tende misericórdia de nós, pelo sangue de Jesus Cristo, vosso Filho unigênito, tende misericórdia de nós, vos suplicamos. Amém. No primeiro mistério das Santas Chagas, contemplamos a descida do Espírito Santo sobre os apóstolos, onde estava presente Nossa Senhora. Como fruto desse mistério, rezemos por todas as pessoas desesperadas, que pensam na semana com muita dificuldade. Senhor, seja a esperança e a âncora em suas vidas. Rezemos. Eterno Pai, eu vos ofereço as santas chagas de nosso Senhor Jesus Cristo, para curar as de nossas almas.
7: Meu Jesus, perdão e misericórdia.
5: Pelos méritos de vossas santas chagas.
7: Meu Jesus, perdão e misericórdia.
5: Pelos méritos de vossas santas chagas.
7: Meu Jesus, perdão e misericórdia.
5: Pelos méritos de vossas santas chagas.
7: Meu Jesus, perdão e misericórdia.
5: Pelos méritos de vossas santas chagas.
7: Meu Jesus, perdão e misericórdia.
5: Pelos méritos de vossas santas chagas.
7: Meu Jesus, perdão e misericórdia.
5: Pelos méritos de vossas santas chagas. Chagas.
7: Meu Jesus, perdão e misericórdia.
5: Pelos méritos de vossas santas chagas.
7: Meu Jesus, perdão e misericórdia.
5: Pelos méritos de vossas santas chagas.
7: Meu Jesus, perdão e misericórdia.
5: Pelos méritos de vossas santas chagas.
7: Meu Jesus, perdão e misericórdia.
5: Pelos méritos de vossas santas chagas.
6: No segundo mistério do Terço das Santas Chagas, contemplamos o discurso de Pedro, inflamado pelo Espírito Santo, que converteu cerca de 3 mil pessoas. Rezemos esta dezena, contemplando esse mistério, por todos aqueles que estão com pensamento autodestrutivo, com baixa autoestima, chegando a pensar em suicídio, que possam obter vida plena e cura de todos esses pensamentos ruins. Eterno Pai, eu vos ofereço as santas chagas de nosso Senhor Jesus Cristo, para curar as de nossas almas.
8: Meu Jesus, perdão e misericórdia.
5: Pelos méritos de vossas santas chagas.
8: Meu Jesus, perdão e misericórdia.
5: Pelos méritos de vossas santas chagas.
8: Meu Jesus, perdão e misericórdia.
5: Pelos méritos de vossas santas chagas.
8: Meu Jesus, perdão e misericórdia.
5: Pelos méritos de vossas santas chagas.
8: Meu Jesus, perdão e misericórdia.
5: Pelos méritos de vossas santas chagas.
8: Meu Jesus, perdão e misericórdia.
5: Pelos méritos de vossas santas chagas.
8: Meu Jesus, perdão e misericórdia.
5: Pelos méritos de vossas santas chagas.
8: Meu Jesus, perdão e misericórdia.
5: Pelos méritos de vossas santas chagas.
8: Meu Jesus, perdão e misericórdia.
5: Pelos méritos de vossas santas chagas.
8: Meu Jesus, perdão e misericórdia.
5: Pelos méritos de vossas santas chagas.
6: No terceiro mistério do Terço das Santas Chagas, contemplamos a cura do homem coxo de nascença pelo nome de Jesus. Como fruto desta contemplação e oração, peçamos por todos aqueles que se encontram em enfermidade psíquica, ansiedade, toque, bulimia, anorexia, seja qual for, Senhor, tire essa enfermidade psíquica pelas Tuas santas chagas, gloriosas e misericordiosas. Eterno Pai, eu vos ofereço as santas chagas de nosso Senhor Jesus Cristo, para curar as de nossas almas.
9: Meu Jesus, perdão e misericórdia.
5: Pelos méritos de vossas santas chagas.
9: Meu Jesus, perdão e misericórdia.
5: Pelos méritos de vossas santas chagas.
9: Meu Jesus, perdão e misericórdia.
5: Pelos méritos de vossas santas chagas.
9: Meu Jesus, perdão e misericórdia.
5: Pelos méritos de vossas santas chagas.
9: Meu Jesus, perdão e misericórdia.
5: Pelos méritos de vossas santas chagas.
9: Meu Jesus, perdão e misericórdia.
5: Pelos méritos de vossas santas chagas.
9: Meu Jesus, perdão e misericórdia.
5: Pelos méritos de vossas santas chagas.
9: Meu Jesus, perdão e misericórdia.
5: Pelos méritos de vossas santas chagas.
9: Meu Jesus, perdão e misericórdia.
5: Pelos méritos de vossas santas chagas.
9: Meu Jesus, perdão e misericórdia.
5: Pelos méritos de vossas santas chagas.
6: Neste quarto mistério do Terço das Santas Chagas, contemplamos a conversão de Paulo. Pedimos por todos aqueles que perderam a consciência da necessidade de Deus. Dai-nos, Senhor, consciência dos nossos pecados e consciência da necessidade da conversão e da vossa misericórdia. Eterno Pai, eu vos ofereço as santas chagas de nosso Senhor Jesus Cristo, para curar as de nossas almas.
10: Meu Jesus, perdão e misericórdia.
5: Pelos méritos de vossas santas chagas.
10: Meu Jesus, perdão e misericórdia.
5: Pelos méritos de vossas santas chagas.
10: Meu Jesus, perdão e misericórdia.
5: Pelos méritos de vossas santas chagas.
10: Meu Jesus, perdão e misericórdia.
5: Pelos méritos de vossas santas chagas.
10: Meu Jesus, perdão e misericórdia.
5: Pelos méritos de vossas santas chagas.
10: Meu Jesus, perdão e misericórdia.
5: Pelos méritos de vossas santas chagas.
10: Meu Jesus, perdão e misericórdia.
5: Pelos méritos de vossas santas chagas.
10: Meu Jesus, perdão e misericórdia.
5: pelos méritos de vossas santas chagas.
10: Meu Jesus, perdão e misericórdia.
5: Pelos méritos de vossas santas chagas.
10: Meu Jesus, perdão e misericórdia.
5: Pelos méritos de vossas santas chagas.
6: No quinto mistério do terço das santas chagas, contemplamos a pregação dos apóstolos por todos os cantos da terra. Como fruto desta dezena e desta contemplação, peçamos por todos os nossos colaboradores associados que ajudam com a missão e a obra evangelizar é preciso. Eterno Pai, eu vos ofereço as santas chagas de nosso Senhor Jesus Cristo para curar as de nossas almas.
9: Meu Jesus, perdão e misericórdia.
5: Pelos méritos de vossas santas chagas.
9: Meu Jesus, perdão e misericórdia.
5: Pelos méritos de vossas santas chagas.
9: Meu Jesus, perdão e misericórdia.
5: Pelos méritos de vossas santas chagas.
9: Meu Jesus, perdão e misericórdia.
5: Pelos méritos de vossas santas chagas.
9: Meu Jesus, perdão e misericórdia.
5: Pelos méritos de vossas santas chagas.
9: Meu Jesus, perdão e misericórdia.
5: Pelos méritos de vossas santas chagas.
9: Meu Jesus, perdão e misericórdia.
5: Pelos méritos de vossas santas chagas.
9: Meu Jesus, perdão e misericórdia.
5: Pelos méritos de vossas santas chagas.
9: Meu Jesus, perdão e misericórdia.
5: Pelos méritos de vossas santas chagas.
9: Meu Jesus, perdão e misericórdia.
5: Pelos méritos de vossas santas chagas.
6: Rezemos três vezes. Eterno Pai, eu vos ofereço as santas chagas de nosso Senhor Jesus Cristo para curar as de nossas almas. Eterno Pai, eu vos ofereço as santas chagas de nosso Senhor Jesus Cristo para curar as de nossas almas. Eterno Pai, eu vos ofereço as santas chagas de nosso Senhor Jesus Cristo para curar as de nossas almas. Amém. Queridos filhos e filhas, tendo rezado o terço das santas chagas, vamos agora fazer a oração de todos os dias, que é a novena das santas chagas de nosso Senhor Jesus Cristo. Rezemos. Por suas santas chagas, suas chagas gloriosas, o Cristo Senhor me proteja e me guarde. Senhor Jesus, foste levado na cruz para que por vossas santas chagas sejam curadas as de nossas almas. Eu vos louvo e agradeço pelo vosso ato redentor. Carregaste em vosso próprio corpo os meus pecados e de toda a humanidade. Nas vossas santas chagas, coloco minhas intenções, minhas preocupações, ansiedades e angústias, minhas enfermidades físicas e psíquicas, meus sofrimentos, dores, alegrias e necessidades. Em vossas santas chagas, Senhor, coloco minha família. Envolvei, Senhor, a mim e meus familiares, protegendo-nos do mal. Coloque a sua intenção. Senhor, ao mostrar vossas santas chagas gloriosas a Tomé e o mandando tocar em vosso lado aberto, o curaste da incredulidade. Eu vos peço, Senhor, permita-me refugiar em vossas santas chagas e, por mérito desses sinais de vosso amor, curai a minha falta de fé. Ó Jesus, pelos méritos de vossa paixão, morte e ressurreição, dai-me a graça de viver os frutos da nossa redenção. Amém.

Queridos filhos e filhas da Hora da Misericórdia, Deus seja louvado, porque é domingo, dia do Senhor, e nós estamos aqui, juntos, na Hora da Misericórdia. Que alegria, povo de Deus, poder rezar e agora se debruçar sobre a Palavra de Deus. Olha, querido ouvinte, você pode deixar seu testemunho através do www.padrereginaldomanzotti.org.br, ali no site. Você pode também gravar 0-4132216060. Querido povo de Deus, eu quero lembrar, nós já estamos no mês de outubro, e eu quero lembrar que para mim já é uma contagem regressiva para o 19º Evangelizar é Preciso Fortaleza. Isso mesmo. O tema inabalável. Quando vai ser, padre? Dia 31 de outubro. Já estamos no mês de outubro. Povo do Brasil inteiro. Já estamos no mês de outubro. Povo do Brasil inteiro.

Mas às 12 horas, Terço Mariano, momento Jangadeiro, momento de Jesus das Santas Chagas, momento da Arquidiocese de Fortaleza, às 17 horas, missa presidida pelo arcebispo Dom Gregório Paixão, depois eu conduzo a adoração ao Santíssimo Sacramento e o momento de evangelização pela música inabalável, é o tema que nós reservamos para este ano inabalável. Com fé, a tempestade vai passar. 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Contagem regressiva. Bíblia aberta. 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

0: de sim ou não.
1: Mateus 21, 33, 43, 45, 46.
0: É fácil dizer sim. É fácil.
1: O Senhor esteja convosco, Ele está no meio de nós. Proclamação do Evangelho de Jesus Cristo segundo Mateus. Glória a vós, Senhor. Disse Jesus: escutai essa outra parábola. Certo proprietário plantou uma vinha, pôs uma cerca em volta. Ele alugou a uns lavradores. Quando chegou o tempo da colheita, ele mandou seus servos aos agricultores para receber seus frutos. Os agricultores, porém, agarraram os servos, espancaram a um, mataram a outro. Ele ainda mandou outros servos, mas eles os trataram do mesmo modo. Por fim, enviou-lhes o próprio filho, pensando: a meu filho respeitarão. Os agricultores, porém, ao verem o filho, disseram entre si: esse é o herdeiro, vamos matá-lo e tomemos posse de sua herança. Então, agarraram-no e o mataram. Pois bem, quando o dono da vinha voltar, que fará com esses agricultores? Eles responderam: dará triste fim a esses criminosos. Então Jesus lhes disse: por isso eu vos digo, o reino de Deus vos será tirado e entregue a um povo que produza frutos. Os sumos sacerdotes e os fariseus ouviram as palavras de Jesus e entenderam do que ele estava falando. Então procuravam prendê-lo, mas ficaram com medo das multidões, pois eles o tinham como profeta. Palavra da salvação. Glória a vós, Senhor. Muitas e muitas vezes Jesus fala de colheita, de plantação. O semeador saiu a semear, você lembra? Muitas e muitas vezes ele fala de vinha. E muitas vezes ele fala de frutos. A vinha que não produziu fruto, a figueira que era estéril, a vinha que foi arrendada, frutos. Nós somos chamados a dar frutos. Você sabe que um casal se ama. E logo depois de casarem, já começam a planejar o fruto do amor, os filhos. Na vida espiritual, também. Quem mergulha em Deus quer produzir frutos. Santidade, temperança, benevolência, são frutos do Espírito. Mas você pode ter certeza, Deus tem paciência, Ele espera.

0: hábitos no seu ambiente de trabalho? Você consegue perceber que você tenha produzido frutos na sua casa? Você percebe que consegue produzir frutos da sua pastoral, na sua paróquia? Ou você se sente uma pessoa estéril, amarga? Consegue amar?
1: Mas acabei plantando a paz.

Vamos pedir a bênção de Deus. O Senhor esteja convosco. Ele está no meio de nós. A nossa proteção está no nome do Senhor que fez o céu e a terra. Abençoai, Senhor, a água, a roupa dos enfermos, as fotos de família. Do vosso coração sagrado, fazei jorrar água e sangue. Em nome do Pai, do Filho e do Espírito Santo. Amém.

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2: Em nome do Pai, do Filho e do Espírito Santo. Amém! Shalom, peregrinos, irmãos e irmãs! Sejam bem-vindos ao nosso programa No Coração de Jesus. Vamos juntos iniciá-lo.

Queridos peregrinos, vamos render ao Sagrado Coração de Jesus um culto de justiça. Senhor Jesus Cristo, contemplando o teu coração aberto pela lança, desejamos completar em nossa carne o que falta à tua paixão. Dá-nos coragem para reparar nossas próprias injustiças e as de nossos irmãos. Queremos hoje reconhecer as injustiças que se cometem em nossa comunidade e lutar pela libertação de todos os filhos de Deus. Em união com Nossa Senhora do Sagrado Coração, nós te pedimos por nós, pecadores, para que saibamos deixar nosso egoísmo, buscando a felicidade de nossos irmãos. Coração de Jesus, sede de justiça e de amor, tende compaixão de nós. Vamos escutar a terceira promessa do Sagrado Coração de Jesus. Ela nos diz assim: eu os consolarei em todas as suas aflições. Quem de nós não tem suas aflições, seus cansaços, suas desilusões, suas doenças e seus problemas? Tudo isso, às vezes, parece pesado demais. É preciso sempre confiar e dizer ao Sagrado Coração de Jesus que precisamos de um ombro amigo, de vosso colo, colo de bom pastor, que ele nos ajude em nossa caminhada, sempre, sempre assim seja. Vamos juntos agora, peregrinos, rezarmos o terço ao Sagrado Coração de Jesus. Ofereço-vos, ó meu Deus, neste dia, em união ao Sagrado Coração de Jesus, as orações e o trabalho, as alegrias e o descanso, as dificuldades e os sofrimentos desta vida, em reparação das nossas ofensas e por todas as intenções, pelos quais o mesmo Divino Coração está continuamente a interceder e a sacrificar-se por nós em nossos altares. Eu vos ofereço especialmente pelas intenções da Santa Igreja, por nosso Papa, por nossa família, por nossa paróquia, por nosso pároco e por nosso bispo. Queridos irmãos e irmãs, rezemos juntos. Pai nosso, que estais nos céus, santificado seja o vosso nome. Venha a nós o vosso reino. Seja feita a vossa vontade, assim na terra como no céu. O pão nosso de cada dia nos dai hoje. Perdoai-nos as nossas ofensas, assim como nós perdoamos a quem nos tem ofendido. E não nos deixeis cair em tentação, mas livrai-nos do mal. Amém. Ave Maria, cheia de graça, o Senhor é convosco. Bendita sois vós entre as mulheres. Bendito é o fruto do vosso ventre, Jesus. Santa Maria, Mãe de Deus, rogai por nós, pecadores, agora e na hora de nossa morte. Amém. Ave Maria, cheia de graça, o Senhor é convosco. Bendita sois vós entre as mulheres. Bendito é o fruto do vosso ventre, Jesus. Santa Maria, Mãe de Deus, rogai por nós, pecadores, agora e na hora de nossa morte. Amém. Ave Maria, cheia de graça, o Senhor é convosco. Bendita sois vós entre as mulheres. Bendito é o fruto do vosso ventre, Jesus. Santa Maria, Mãe de Deus, rogai por nós, pecadores, agora e na hora de nossa morte. Amém. Glória ao Pai, ao Filho e ao Espírito Santo, como era no princípio, agora e sempre. Amém. Sagrado Coração de Jesus, tende piedade de nós. Juntos agora, contemplemos os santos mistérios dedicados ao Sagrado Coração. Neste primeiro mistério, rezemos com confiança ao Sagrado Coração de Jesus. Lembrai-vos, ó misericordioso Jesus, que sois tão bondoso e cheio de ternura para com todos. Confiante no vosso infinito amor, entrego minha súplica ao vosso coração, com alegria e esperança, segundo vossa palavra. Pedi e recebereis, buscai e achareis, batei e vos será aberto. Eu bato, procuro e peço esta graça que me é tão necessária. Queridos irmãos e irmãs, que neste momento você peça ao Sagrado Coração de Jesus o que você deseja para este santo terço.
tudo para a maior glória de Deus e o bem da humanidade. Amém. Sagrado Coração de Jesus, eu confio em vós. Sagrado Coração de Jesus, eu confio em vós. Sagrado Coração de Jesus, eu confio em vós. Sagrado Coração de Jesus, eu confio em vós. Sagrado Coração de Jesus, eu confio em vós. Sagrado Coração de Jesus, eu confio em vós. Sagrado Coração de Jesus, eu confio em vós. Sagrado Coração de Jesus, eu confio em vós. Sagrado Coração de Jesus, eu confio em vós. Sagrado Coração de Jesus, eu confio em vós. Glória ao Pai, ao Filho e ao Espírito Santo, como era no princípio, agora e sempre. Amém. Ó sangue e água, que jorrastes do coração de Jesus, como fonte de misericórdia para nós, eu confio em vós. Com fé, contemplemos o segundo mistério. Lembrai-vos, ó misericordioso Jesus, que sois tão bondoso e cheio de ternura para com todos. Confiante no vosso infinito amor, entrego minha súplica ao vosso coração, com alegria e esperança, segundo vossa palavra. Pedi e recebereis, buscai e achareis, batei e vos será aberto. Eu bato, procuro e peço esta graça que me é tão necessária. Queridos irmãos e irmãs, que neste momento você peça ao Sagrado Coração de Jesus o que você deseja para este Santo Terço. Tudo para a maior glória de Deus e o bem da humanidade. Amém. Sagrado Coração de Jesus, eu confio em vós. Sagrado Coração de Jesus, eu confio em vós. Sagrado Coração de Jesus, eu confio em vós. Sagrado Coração de Jesus, eu confio em vós. Sagrado Coração de Jesus, eu confio em vós. Sagrado Coração de Jesus, eu confio em vós. Sagrado Coração de Jesus, eu confio em vós. Sagrado Coração de Jesus, eu confio em vós. Sagrado Coração de Jesus, eu confio em vós. Sagrado Coração de Jesus, eu confio em vós. Glória ao Pai, ao Filho e ao Espírito Santo, como era no princípio, agora e sempre. Amém. Ó sangue e água, que jorrastes do coração de Jesus, como fonte de misericórdia para nós, eu confio em vós. Na certeza que o Sagrado Coração de Jesus sempre nos escuta, faça comigo agora este terceiro mistério. Lembrai-vos, ó misericordioso Jesus, que sois tão bondoso e cheio de ternura para com todos. Confiante no vosso infinito amor, entrego minha súplica ao vosso coração, com alegria e esperança, segundo vossa palavra. Pedi e recebereis, buscai e achareis, batei e vos será aberto. Eu bato, procuro e peço esta graça que me é tão necessária. Queridos irmãos e irmãs, que neste momento você peça ao Sagrado Coração de Jesus o que você deseja para este Santo Terço. Tudo para a maior glória de Deus e o bem da humanidade. Amém. Sagrado Coração de Jesus, eu confio em vós. Sagrado Coração de Jesus, eu confio em vós. Sagrado Coração de Jesus, eu confio em vós. Sagrado Coração de Jesus, eu confio em vós. Sagrado Coração de Jesus, eu confio em vós. Sagrado Coração de Jesus, eu confio em vós. Sagrado Coração de Jesus, eu confio em vós. Sagrado Coração de Jesus, eu confio em vós. Sagrado Coração de Jesus, eu confio em vós. Sagrado Coração de Jesus, eu confio em vós. Glória ao Pai, ao Filho e ao Espírito Santo, como era no princípio, agora e sempre. Amém. Ó sangue e água, que jorrastes do coração de Jesus, como fonte de misericórdia para nós, eu confio em vós. Com confiança, peregrino, juntos rezemos este quarto mistério.
Lembrai-vos, ó misericordioso Jesus, que sois tão bondoso e cheio de ternura para com todos. Confiante no vosso infinito amor, entrego minha súplica ao vosso coração, com alegria e esperança, segundo vossa palavra. Pedi e recebereis, buscai e achareis, batei e vos será aberto. Eu bato, procuro e peço esta graça que me é tão necessária. Queridos irmãos e irmãs, que neste momento você peça ao Sagrado Coração de Jesus o que você deseja para este Santo Terço. Tudo para a maior glória de Deus e o bem da humanidade. Amém. Sagrado Coração de Jesus, eu confio em vós. Sagrado Coração de Jesus, eu confio em vós. Sagrado Coração de Jesus, eu confio em vós. Sagrado Coração de Jesus, eu confio em vós. Sagrado Coração de Jesus, eu confio em vós. Sagrado Coração de Jesus, eu confio em vós. Sagrado Coração de Jesus, eu confio em vós. Sagrado Coração de Jesus, eu confio em vós. Sagrado Coração de Jesus, eu confio em vós. Sagrado Coração de Jesus, eu confio em vós. Glória ao Pai, ao Filho e ao Espírito Santo, como era no princípio, agora e sempre. Amém. Ó sangue e água, que jorrastes do coração de Jesus, como fonte de misericórdia para nós, eu confio em vós. Confie no Sagrado Coração de Jesus e juntos rezemos este quinto mistério. Lembrai-vos, ó misericordioso Jesus, que sois tão bondoso e cheio de ternura para com todos. Confiante no vosso infinito amor, entrego minha súplica ao vosso coração, com alegria e esperança, segundo vossa palavra. Pedi e recebereis, buscai e achareis, batei e vos será aberto. Eu bato, procuro e peço esta graça que me é tão necessária. Queridos irmãos e irmãs, que neste momento você peça ao Sagrado Coração de Jesus o que você deseja para este Santo Terço. Tudo para a maior glória de Deus e o bem da humanidade. Amém. Sagrado Coração de Jesus, eu confio em vós. Sagrado Coração de Jesus, eu confio em vós. Sagrado Coração de Jesus, eu confio em vós. Sagrado Coração de Jesus, eu confio em vós. Sagrado Coração de Jesus, eu confio em vós. Sagrado Coração de Jesus, eu confio em vós. Sagrado Coração de Jesus, eu confio em vós. Sagrado Coração de Jesus, eu confio em vós. Sagrado Coração de Jesus, eu confio em vós. Sagrado Coração de Jesus, eu confio em vós. Glória ao Pai, ao Filho e ao Espírito Santo, como era no princípio, agora e sempre. Amém. Ó sangue e água, que jorrastes do coração de Jesus, como fonte de misericórdia para nós, eu confio em vós. Vamos juntos rezar, pedindo ao Sagrado Coração de Jesus por todos os nossos doentes. Peregrinos, que você possa trazer ao seu coração agora para apresentar ao coração de Jesus o doente que você tem na sua família, na sua comunidade. Se você está doente, se coloque também agora. Se apresente ao Sagrado Coração de Jesus e vamos juntos rezar. Amado Jesus, Filho de Deus, que vos quisestes fazer homem e entregar vossa vida para benefício de todos nós, dignai-vos atender bondosamente as súplicas que vos apresentamos por este nosso irmão querido que está doente, que está enfermo. Traga no seu coração agora esta pessoa, se for você, se apresente ao Sagrado Coração. Lembrai-vos da ternura e piedade do vosso coração à vista de tantos enfermos. Nunca desejou que fossem embora sem terem sido curados.
Será que vosso coração agora glorificado teria perdido esta compaixão? Longe de nós uma suspeita destas. Seria uma injúria. Tende piedade da situação deste nosso irmão doente, em virtude da bondade do vosso coração. Atendei-nos prontamente. Sagrado Coração de Jesus, temos confiança em vós. Peregrinos, irmãos e irmãs, vamos nos preparar para recebermos a bênção. O Senhor te abençoe e te proteja. Volte a sua face e se compadeça de ti. Volte para ti o seu rosto e te dê a sua paz. Que o Senhor te abençoe. Que o Senhor te abençoe e te guarde. Que possas ver os filhos dos teus filhos até a terceira geração. Possas atingir uma feliz velhice. E um dia, com todos os seus descendentes, chegar à pátria bem-aventurada. Nosso Senhor Jesus Cristo esteja perto de ti para te defender. Esteja em teu coração para te conservar. Que seja teu guia para te conduzir. Que te acompanhe para te guardar. E que ele viva com o Pai, na unidade do Espírito Santo. Amém. Abençoe-vos o Deus Todo-Poderoso, Pai, Filho e Espírito Santo. Amém. Até o nosso próximo programa, No Coração de Jesus. Shalom!

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1: Senhores passageiros, bem-vindos à Rota da Santidade. Última chamada. A nossa viagem vai começar. Embarque pela plataforma 33. Última chamada. Boa viagem.
2: Senhores passageiros, aqui é o seu motorista. Temos algumas orientações para que nossa viagem possa transcorrer na mais pura tranquilidade. Pedimos aos passageiros que usem o cinto de segurança, que é a palavra de Deus, pois com ela em mãos, poderemos evitar o pecado que pode nos desviar do caminho. Pedimos também a gentileza de observarem os avisos dos mandamentos de Deus, pois a porta é estreita e o caminho é árduo. Surgindo alguma dificuldade durante o trajeto, nossa tripulação estará sempre pronta para interceder por você. Boa viagem!
3: Senhores passageiros, sejam todos bem-vindos à Rota da Santidade. Começa agora a nossa viagem rumo ao coração de Jesus. Sejam todos muito bem-vindos. O seu embarque está confirmado. Eu sou Evandro Brum, o seu motorista, e te acompanho até o final da viagem. Vamos pedir a intercessão de Nossa Senhora Aparecida para que a nossa viagem seja tranquila. Vamos caminhar pelas estações da vida e assim receber de Deus a orientação para chegar bem ao final da nossa viagem. Tem muita coisa boa para rolar conosco até o final da nossa viagem, viu? Fica aí com a gente, que Deus te abençoe e que Nossa Senhora Aparecida ilumine e proteja a sua vida. É bom demais estarmos juntos. Rota da Santidade, o ônibus mais musical do rádio. Bem-vindo, bem-vinda à nossa programação e vamos rodar!
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3: E para começar muito bem o nosso programa de hoje, vamos falar de fidelidade. É isso mesmo, temos que ter fidelidade à proposta de Deus em nossa vida. E para começar muito bem a nossa programação, vamos cantar com Martim Valverde, Luta.

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1: Estação Mariana.
2: Chegamos ao Estação Mariana, aquele momento em que a gente conversa com Nossa Senhora e pedimos a ela que nos oriente também a viver na graça de Deus de acordo com as suas orientações. Por isso, no Estação Mariana, a gente canta Mãe Fiel.

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1: Hora de pedir misericórdia a Deus e pedir a orientação a esse Deus para a nossa vida e para o nosso coração. E para que tenhamos uma fidelidade apurada, devemos muitas vezes recomeçar. Por isso, vamos cantar com Anjos de Resgate. Recomeçar.

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1: Programação Rota da Santidade, chegando em sua vida, tocando em seu coração, levando você ao coração de Jesus. É o ônibus mais musical do rádio. Eu, Evandro Brum, o seu motorista, te acompanho até o final da viagem. Com muita alegria, convido você a fazer um pequeno intervalo. Daqui a pouquinho estamos de volta para continuar a viagem mais musical do rádio. Rota da Santidade, levando você ao coração de Jesus.
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1: Já subiu no ônibus? Então aperte seus cintos porque vamos rodar a estrada musical que leva você ao coração de Jesus. Bem-vindo, bem-vinda à nossa programação. Muito obrigado a todos que nos acompanham. Eu, Evandro Brum, o seu motorista, solto o freio de mão e acelero para que possamos, na estrada, celebrar o melhor da música cristã. E agora vamos cantar com Leandro Borges, Silêncio de Deus, com a participação de Cleiton Queiroz.
7: Não.

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1: Programação Rota da Santidade, chegando ao Estação Glória. Aquele momento em que a gente glorifica a Deus e com a fidelidade do nosso coração, vamos louvar e glorificar o Senhor. Canta pra nós, Adriana Arides. Nova Manhã.

0: Sejam todos muito bem-vindos ao programa Rota da Santidade. Você está acompanhando a viagem mais musical do rádio. Ó, pausa para mais um reabastecimento. Daqui a pouquinho, tô de volta trazendo Estação Vaticano, também trazendo o release das bandas que tocam aqui na Rota da Santidade. Você vai conhecer hoje um pouco sobre uma determinada banda. Daqui a pouquinho eu falo o nome dela. Já já aqui no programa Rota da Santidade, que leva você ao coração de Jesus.
1: Pausa para reabastecimento. Voltamos já na Rota da Santidade.
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0: Sejam todos muito bem-vindos! Estamos de volta aqui na programação Rota da Santidade. Muito obrigado pela sua presença aqui conosco. Muito obrigado porque você optou, quis, desejou viajar conosco nesta hora toda especial. São 60 minutos de muita música boa, formação e informação. Eu, Evandro Brum, o seu motorista, te acompanho até o final da nossa viagem. E juntos vamos celebrando esta união, este amor agora no Estação Vaticano. Pois é, convido você a ouvir conosco a palavra do Papa Francisco, que vai falar com a gente a respeito do tema do programa de hoje, que é fidelidade. Mas antes, vamos preparar o nosso coração cantando com Juninho Casimiro a música Teus Planos.

0: sempre nos surpreende. Inspirando-se em duas breves parábolas contadas por Jesus para a multidão para explicar o reino de Deus, o Papa Francisco explica que a autenticidade da missão da Igreja é dada pelo ir em frente com a coragem da confiança e humilde abandono em Deus. Na primeira parábola, explica o Papa, o reino de Deus é comparado ao crescimento misterioso da semente que é jogada no chão e em seguida germina, cresce e produz a espiga, independentemente do cuidado do agricultor, que após a maturação faz a colheita.
1: Il messaggio che questa parabola ci consegna è questo: mediante la predicazione e l'azione di Gesù, il regno di Dio.
0: E a mensagem que tiramos dela é que por meio da pregação e ação de Jesus, o reino de Deus é anunciado e rompe no campo do mundo e como a semente cresce e se desenvolve por si só, por força própria e segundo critérios humanamente não decifráveis. O crescimento do reino na história, explica Francisco, não depende tanto da obra do homem, mas acima de tudo é a expressão do poder e da bondade de Deus, da força do Espírito Santo que leva em frente a vida cristã no povo de Deus.
1: A volte la storia con le sue vicende e i suoi protagonisti sembra andare in senso contrario.
0: Às vezes, a história com seus acontecimentos e os seus protagonistas parece ir na direção oposta ao plano do Pai Celeste, que deseja para todos os seus filhos a justiça, a fraternidade e a paz. Mas nós somos chamados a viver esses períodos como estações de provação, de esperança e de espera vigilante da colheita. O reino de Deus, ontem como hoje, cresce no mundo de maneira misteriosa, disse o Papa, de maneira surpreendente, revelando o poder escondido da pequena semente, sua vitalidade vitoriosa.
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4: Hoje no Piloto Automático a gente vai falar do Ministério de Louvor Aliança de Amor. Este ministério está na estrada desde 2005, quando iniciaram o trabalho com o intuito de sempre levar a palavra de Deus, amor, fé e união para todos os lugares aonde a música cristã poderia chegar. Conquistaram importantes espaços para a música cristã, desbravando lugares, chegando em pessoas que nunca saíram de sua rotina para sentar-se no banco de uma igreja. E mais, trouxeram uma nova visão do evangelho para muita gente que se interessou primeiro por suas músicas e assim começaram a viver o amor, o perdão e a misericórdia de Deus Todo-Poderoso. Quer saber um pouco mais sobre esta banda? Acesse então o site da galera, louvoralianca.com.
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4: E para abrilhantar o nosso piloto automático de hoje, vamos ouvir Jovens Sarados e a música que dá tema ao CD, Aliança de Amor.

0: Sejam todos muito bem-vindos aqui ao programa Rota da Santidade. Vamos fazer o seguinte? Um rápido intervalo, a gente vai descer um pouquinho do ônibus, tomar aquele cafezinho, mas já já estaremos de volta aqui na programação Rota da Santidade, que leva você ao coração de Jesus.
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0: De volta na programação Rota da Santidade, agora para dançar e celebrar o Estação Dominus Dance. Já reabastecemos os nossos tanques musicais e agora vamos dançar com Heaven's Dance 4. E a música? Eu creio nas promessas de Deus. Essa música foi gravada originalmente pelos meus amigos do Missão Mensagem Brasil. Muito obrigado a você que está aqui conosco no programa Rota da Santidade. Bem-vindo, bem-vinda.

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2: Agora é hora do Estação Ação de Graças. Hora de agradecer a Deus pela fidelidade que Ele nos ajuda a viver na alegria, na esperança e na fé. E aí eu quero já perguntar para você. Você tem vivido com fidelidade aquilo que Deus tem te proposto? Primeiro é preciso saber identificar a voz de Deus. Identificando esta voz, a gente vai procurar viver esta identificação com aquilo que o Senhor nos pede. Hoje, Deus nos pede a sermos fiéis, a termos fidelidade. A palavra fidelidade aos nossos princípios. Muitas vezes, nós achamos que fidelidade é não pecar. Não, fidelidade é continuar caminhando com Jesus, independentemente da nossa situação, pecaminosa ou não. Fidelidade é continuar o caminho. Fidelidade é continuar amando. Fidelidade é continuar tentando. Você tem tentado? Então você tem sido fiel. Você tem buscado continuar todos os dias? Então você tem sido fiel. Olha, que Deus te abençoe e que Nossa Senhora Aparecida te ajude a continuar na caminhada, a continuar fiel.

0: Muito bem, você acompanhou aqui no programa Rota da Santidade a música Reconciliação com Jurandir Melo.
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0: Senhores passageiros da Rota da Santidade, missão cumprida! Já estamos estacionando o nosso ônibus. Ponto final no programa de hoje. Olha, o nosso muito obrigado porque você optou, quis, desejou viajar conosco. Carimbe seu passaporte. Já retire a sua passagem no guichê indicado. E na próxima viagem estaremos juntos. Eu, Evandro Brum, produzi e apresentei o programa. Tive, claro, a revisão catequética do meu querido amigo Padre Carlinhos, da Arquidiocese de Aparecida. Prometo voltar com você na próxima viagem, viu? Fiquem com Deus, com as bênçãos de Nossa Senhora Aparecida e continue conosco aqui na Rota da Santidade, o programa que leva você ao coração de Jesus.
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1: Obrigado, Senhor, porque nos destes uma mãe na nossa igreja, uma intercessora, a mãe da humanidade. Eu vou com ela.

0: Valeu, Thiaguinho.
1: Obrigado.
0: Tamo junto, irmão.
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2: Deus, só obrigado.

0: agradeço demais todos vocês, de verdade. Se não fosse vocês, a gente não estava aqui hoje. Pode ter certeza. Muita gente desacreditou da gente. Esse cara batalhou muito para chegar onde ele está hoje. Eu cheguei na vida dele para somar, pode ter certeza. Que a gente está fazendo uma história brilhante. E a gente se orgulha muito da nossa história. Obrigado. E vocês fazem parte da nossa história. Muito obrigado pelo carinho de todos vocês. Obrigado, obrigado.
1: Obrigado, Cuiabá!

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0: Rádio Barroso Mix informa a hora certa.
1: 18 horas, a hora da Ave Maria.
2: Elevemos nosso pensamento a Deus e oremos. Louvemos ao Senhor. Louvemos ao Senhor desde os céus. Louvai-os nas alturas. Louvai-o todos os seus anjos. Louvai-o todos os seus exércitos. Louvai o sol e lua, todas as estrelas luzentes, as águas que estão sob os céus. Louvemos o nome do Senhor. Ave Maria, cheia de graça, o Senhor é convosco. Bendita sois entre as mulheres. Bendito é o fruto de

0: O anjo do Senhor anunciou a Maria, e ela concebeu do Espírito Santo. Ave Maria, cheia de graça, o Senhor é convosco. Bendita sois vós entre as mulheres, e bendito é o fruto do vosso ventre, Jesus. Santa Maria, Mãe de Deus, rogai por nós, pecadores, agora e na hora de nossa morte. Amém. Eis aqui a serva do Senhor, faça-se em mim segundo a vossa palavra. Ave Maria, cheia de graça, o Senhor é convosco. Bendita sois vós entre as mulheres, e bendito é o fruto do vosso ventre, Jesus. Santa Maria, Mãe de Deus, rogai por nós, pecadores, agora e na hora de nossa morte. Amém. E o Verbo divino se fez carne e habitou entre nós. Ave Maria, cheia de graça, o Senhor é convosco. Bendita sois vós entre as mulheres, e bendito é o fruto do vosso ventre, Jesus. Santa Maria, Mãe de Deus, rogai por nós, pecadores, agora e na hora de nossa morte. Amém. Rogai por nós, Santa Mãe de Deus, para que sejamos dignos das promessas de Cristo. Oremos. Infundi, Senhor, como vos pedimos, a vossa graça em nossas almas, para que nós, que pela anunciação do anjo, vimos ao conhecimento da encarnação de Jesus Cristo, vosso Filho, por sua paixão e morte, sejamos conduzidos à glória da ressurreição, pelo mesmo Cristo, Senhor nosso.
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2: 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Espero por vocês. 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
2: Boa tarde, querido povo de Deus. É domingo, dia do Senhor. Você foi à missa? Você rezou? Se preparou para a semana e a labuta do dia a dia? Eu começo hoje na oração da tarde um momento de oração em torno de Nossa Senhora Aparecida, porque dia 12 está chegando e é a padroeira do Brasil. Vamos juntos? Em nome do Pai, do Filho, do Espírito Santo. Amém. Nossa Senhora Aparecida, o sol se põe, a tarde chega. E nesta tarde, Mãe Aparecida, eu quero renovar a minha consagração total e plena a Jesus. Entregar-me, Mãe, sobre os teus cuidados. Porque bem sei, Mãe, padroeira do Brasil, que se me colocar sob os teus cuidados, não me perderei. Eu consagro os meus trabalhos, sofrimentos e alegrias. Eu vos consagro, Mãe, o meu corpo, a minha alma e toda a minha vida. Eu vos consagro, Nossa Senhora Aparecida, minha família. E peço, Mãe, livrai-nos de tudo mal, das doenças e do pecado. Nossa Senhora Aparecida, abençoai nossas famílias. Protegei os doentes, as criancinhas. Abençoai a igreja. Abençoai o povo de Deus. Nossa Senhora Aparecida, lembrai-vos que sois a nossa padroeira, poderosa padroeira de nossa pátria. Abençoai todos os governantes. Cessai a corrupção, a mentira. De modo especial, Mãe, olhai pelos desvalidos, excluídos e empobrecidos. Dai-nos a vossa bênção, Mãe. Ave Maria, cheia de graça, o Senhor é convosco. Bendita sois vós entre as mulheres, e bendito é o fruto do vosso ventre, Jesus. Santa Maria, Mãe de Deus, rogai por nós, pecadores, agora e na hora de nossa morte. Amém. Nossa Senhora, fazei-nos dignos das promessas de teu Filho Jesus. Amém.
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8: 18 horas e 7 minutos.
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Divino Jesus, nós vos oferecemos esse terço que vamos rezar, meditando nos mistérios da nossa redenção. Concedei-nos, por intercessão da Virgem Maria, Mãe de Deus e Nossa Mãe, as virtudes que nos são necessárias para bem rezá-lo e a graça de ganharmos as indulgências desta santa devoção. Oferecemo-lo particularmente em desagravo dos pecados cometidos contra o Sagrado Coração de Jesus e Imaculado Coração de Maria, pela paz do mundo, pela conversão dos pecadores, pelas almas do purgatório, pelas intenções do Santo Padre, pelo aumento e santificação do clero, pelos nossos vigários, pela santificação das famílias, pelas missões, pelos doentes, pelos agonizantes, por aqueles que pediram nossas orações e por todas as nossas intenções particulares e pelo Brasil. Creio em Deus Pai Todo-Poderoso, Criador do céu e da terra, em Jesus Cristo, seu único Filho, nosso Senhor, que foi concebido pelo poder do Espírito Santo, nasceu da Virgem Maria, padeceu sob Pôncio Pilatos, foi crucificado, morto e sepultado, desceu à mansão dos mortos, ressuscitou ao terceiro dia, subiu aos céus, está sentado à direita de Deus Pai Todo-Poderoso, donde há de vir e julgar os vivos e os mortos. Creio no Espírito Santo, na Santa Igreja Católica, na comunhão dos santos, na remissão dos pecados, na ressurreição da carne, na vida eterna. Amém. Pai nosso que estais no céu, santificado seja o vosso nome. Venha a nós o vosso reino, seja feita a vossa vontade, assim na terra como no céu. O pão nosso de cada dia nos dai hoje. Perdoai-nos nas nossas ofensas, assim como nós perdoamos a quem nos tem ofendido. E não nos deixeis cair em tentação, mas livrai-nos do mal. Amém. Ave Maria, cheia de graça, o Senhor é convosco. Bendita sois vós entre as mulheres e bendito é o fruto do vosso ventre, Jesus. Santa Maria, Mãe de Deus, rogai por nós, pecadores, agora e na hora de nossa morte. Amém. Ave Maria, cheia de graça, o Senhor é convosco. Bendita sois vós entre as mulheres e bendito é o fruto do vosso ventre, Jesus. Santa Maria, Mãe de Deus, rogai por nós, pecadores, agora e na hora de nossa morte. Amém. Ave Maria, cheia de graça, o Senhor é convosco. Bendita sois vós entre as mulheres, e bendito é o fruto do vosso ventre, Jesus. Santa Maria, Mãe de Deus, rogai por nós, pecadores, agora e na hora de nossa morte. Amém.

0: Pai nosso que estais no céu, santificado seja o vosso nome. Venha a nós o vosso reino, seja feita a vossa vontade, assim na terra como no céu.
1: O pão nosso de cada dia nos dai hoje, perdoai as nossas ofensas, assim como nós perdoamos a quem nos tem ofendido, e não nos deixeis cair em tentação, mas livrai-nos do mal.
0: Ave Maria, cheia de graça, o Senhor é convosco. Bendita sois vós entre as mulheres, e bendito é o fruto do vosso ventre, Jesus.
1: Santa Maria, Mãe de Deus, rogai por nós, pecadores, agora e na hora de nossa morte. Amém.
0: Ave Maria, cheia de graça, o Senhor é convosco. Bendita sois vós entre as mulheres, e bendito é o fruto do vosso ventre, Jesus.
1: Santa Maria, Mãe de Deus, rogai por nós, pecadores, agora e na hora de nossa morte. Amém.
0: Ave Maria, cheia de graça, o Senhor é convosco. Bendita sois vós entre as mulheres, e bendito é o fruto do vosso ventre, Jesus.
1: Santa Maria, Mãe de Deus, rogai por nós, pecadores, agora e na hora de nossa morte. Amém.
0: Ave Maria, cheia de graça, o Senhor é convosco. Bendita sois vós entre as mulheres, e bendito é o fruto do vosso ventre, Jesus.
1: Santa Maria, Mãe de Deus, rogai por nós, pecadores, agora e na hora de nossa morte. Amém.
0: Ave Maria, cheia de graça, o Senhor é convosco. Bendita sois vós entre as mulheres, e bendito é o fruto do vosso ventre, Jesus.
1: Santa Maria, Mãe de Deus, rogai por nós, pecadores, agora e na hora de nossa morte. Amém.
0: Ave Maria, cheia de graça, o Senhor é convosco. Bendita sois vós entre as mulheres, e bendito é o fruto do vosso ventre, Jesus.
1: Santa Maria, Mãe de Deus, rogai por nós, pecadores, agora e na hora de nossa morte. Amém.
0: Ave Maria, cheia de graça, o Senhor é convosco. Bendita sois vós entre as mulheres, e bendito é o fruto do vosso ventre, Jesus.
1: Santa Maria, Mãe de Deus, rogai por nós, pecadores, agora e na hora de nossa morte. Amém.
0: Ave Maria, cheia de graça, o Senhor é convosco. Bendita sois vós entre as mulheres, e bendito é o fruto do vosso ventre, Jesus.
1: Santa Maria, Mãe de Deus, rogai por nós, pecadores, agora e na hora de nossa morte. Amém.
0: Ave Maria, cheia de graça, o Senhor é convosco. Bendita sois vós entre as mulheres, e bendito é o fruto do vosso ventre, Jesus.
1: Santa Maria, Mãe de Deus, rogai por nós, pecadores, agora e na hora de nossa morte. Amém.
0: Ave Maria, cheia de graça, o Senhor é convosco. Bendita sois vós entre as mulheres, e bendito é o fruto do vosso ventre, Jesus.
1: Santa Maria, Mãe de Deus, rogai por nós, pecadores, agora e na hora de nossa morte. Amém.

0: Pai nosso que estais no céu, santificado seja o vosso nome. Venha a nós o vosso reino, seja feita a vossa vontade, assim na terra como no céu.
1: O pão nosso de cada dia nos dai hoje, perdoai as nossas ofensas, assim como nós perdoamos a quem nos tem ofendido, e não nos deixeis cair em tentação, mas livrai-nos do mal. Amém.
0: Ave Maria, cheia de graça, o Senhor é convosco. Bendita sois vós entre as mulheres, e bendito é o fruto do vosso ventre, Jesus.
1: Santa Maria, Mãe de Deus, rogai por nós, pecadores, agora e na hora de nossa morte. Amém.
0: Ave Maria, cheia de graça, o Senhor é convosco. Bendita sois vós entre as mulheres, e bendito é o fruto do vosso ventre, Jesus.
1: Santa Maria, Mãe de Deus, rogai por nós, pecadores, agora e na hora de nossa morte. Amém.
0: Ave Maria, cheia de graça, o Senhor é convosco. Bendita sois vós entre as mulheres, e bendito é o fruto do vosso ventre, Jesus.
1: Santa Maria, Mãe de Deus, rogai por nós, pecadores, agora e
0: na hora de bendito é o fruto do vosso ventre, Jesus.
1: Santa Maria, Mãe de Deus, rogai por nós, pecadores,

0: convosco. Bendita sois vós entre as mulheres, e bendito é o fruto do vosso ventre, Jesus.
1: Santa Maria, Mãe de Deus, rogai por nós, pecadores, agora e na hora de nossa morte. Amém.
0: Ave Maria, cheia de graça, o Senhor é convosco. Bendita sois vós entre as mulheres, e bendito é o fruto do vosso ventre, Jesus.
1: Santa Maria, Mãe de Deus, rogai por nós, pecadores, agora e na hora de nossa morte. Amém.
0: Ave Maria, cheia de graça, o Senhor é convosco. Bendita sois vós entre as mulheres, e bendito é o fruto do vosso ventre, Jesus.
1: Santa Maria, Mãe de Deus, rogai por nós, pecadores, agora e na hora de nossa morte. Amém.
0: Ave Maria, cheia de graça, o Senhor é convosco. Bendita sois vós entre as mulheres, e bendito é o fruto do vosso ventre, Jesus.
1: Santa Maria, Mãe de Deus, rogai por nós, pecadores, agora e na hora de nossa morte. Amém.
0: Ave Maria, cheia de graça, o Senhor é convosco. Bendita sois vós entre as mulheres, e bendito é o fruto do vosso ventre, Jesus.
1: Santa Maria, Mãe de Deus, rogai por nós, pecadores, agora e na hora de nossa morte. Amém.

0: Pai nosso que estais no céu, santificado seja o vosso nome. Venha a nós o vosso reino, seja feita a vossa vontade, assim na terra como no céu.
1: O pão nosso de cada dia nos dai hoje, perdoai as nossas ofensas, assim como nós perdoamos a quem nos tem ofendido, e não nos deixeis cair em tentação, mas livrai-nos do mal. Amém.
0: Ave Maria, cheia de graça, o Senhor é convosco. Bendita sois vós entre as mulheres, e bendito é o fruto do vosso ventre, Jesus.
1: Santa Maria, Mãe de Deus, rogai por nós, pecadores, agora e na hora de nossa morte. Amém.
0: Ave Maria, cheia de graça, o Senhor é convosco. Bendita sois vós entre as mulheres, e bendito é o fruto do vosso ventre, Jesus.
1: Santa Maria, Mãe de Deus, rogai por nós, pecadores, agora e na hora de nossa morte. Amém.
0: Ave Maria, cheia de graça, o Senhor é convosco. Bendita sois vós entre as mulheres, e bendito é o fruto do vosso ventre, Jesus.
1: Santa Maria, Mãe de Deus, rogai por nós, pecadores, agora e na hora de nossa morte. Amém.
0: Ave Maria, cheia de graça, o Senhor é convosco. Bendita sois vós entre as mulheres, e bendito é o fruto do vosso ventre, Jesus.
1: Santa Maria, Mãe de Deus, rogai por nós, pecadores, agora e na hora de nossa morte. Amém.
0: Ave Maria, cheia de graça, o Senhor é convosco. Bendita sois vós entre as mulheres, e bendito é o fruto do vosso ventre, Jesus.
1: Santa Maria, Mãe de Deus, rogai por nós, pecadores, agora e na hora de nossa morte. Amém.
0: Ave Maria, cheia de graça, o Senhor é convosco. Bendita sois vós entre as mulheres, e bendito é o fruto do vosso ventre, Jesus.
1: Santa Maria, Mãe de Deus, rogai por nós, pecadores, agora e na hora de nossa morte. Amém.
0: Ave Maria, cheia de graça, o Senhor é convosco. Bendita sois vós entre as mulheres, e bendito é o fruto do vosso ventre, Jesus.
1: Santa Maria, Mãe de Deus, rogai por nós, pecadores, agora e na hora de nossa morte. Amém.
0: Ave Maria, cheia de graça, o Senhor é convosco. Bendita sois vós entre as mulheres, e bendito é o fruto do vosso ventre, Jesus.
1: Santa Maria, Mãe de Deus, rogai por nós, pecadores, agora e na hora de nossa morte. Amém.
0: Ave Maria, cheia de graça, o Senhor é convosco. Bendita sois vós entre as mulheres, e bendito é o fruto do vosso ventre, Jesus.
1: Santa Maria, Mãe de Deus, rogai por nós, pecadores, agora e na hora de nossa morte. Amém.
0: Ave Maria, cheia de graça, o Senhor é convosco. Bendita sois vós entre as mulheres, e bendito é o fruto do vosso ventre, Jesus.
1: Santa Maria, Mãe de Deus, rogai por nós, pecadores, agora e na hora de nossa morte. Amém.

0: Pai nosso que estais no céu, santificado seja o vosso nome. Venha a nós o vosso reino, seja feita a vossa vontade, assim na terra como no céu.
1: O pão nosso de cada dia nos dai hoje, perdoai as nossas ofensas, assim como nós perdoamos a quem nos tem ofendido, e não nos deixeis cair em tentação, mas livrai-nos do mal.
0: Amém. Ave Maria, cheia de graça, o Senhor é convosco. Bendita sois vós entre as mulheres, e bendito é o fruto do vosso ventre, Jesus.
1: Santa Maria, Mãe de Deus, rogai por nós, pecadores, agora e na hora de nossa morte. Amém.
0: Ave Maria, cheia de graça, o Senhor é convosco. Bendita sois vós entre as mulheres, e bendito é o fruto do vosso ventre, Jesus.
1: Santa Maria, Mãe de Deus, rogai por nós, pecadores, agora e na hora de nossa morte. Amém.
0: Ave Maria, cheia de graça, o Senhor é convosco. Bendita sois vós entre as mulheres, e bendito é o fruto do vosso ventre, Jesus.
1: Santa Maria, Mãe de Deus, rogai por nós, pecadores, agora e na hora de nossa morte. Amém.
0: Ave Maria, cheia de graça, o Senhor é convosco. Bendita sois vós entre as mulheres, e bendito é o fruto do vosso ventre, Jesus.
1: Santa Maria, Mãe de Deus, rogai por nós, pecadores, agora e na hora de nossa morte. Amém.
0: Ave Maria, cheia de graça, o Senhor é convosco. Bendita sois vós entre as mulheres, e bendito é o fruto do vosso ventre, Jesus.
1: Santa Maria, Mãe de Deus, rogai por nós, pecadores, agora e na hora de nossa morte. Amém.
0: Ave Maria, cheia de graça, o Senhor é convosco. Bendita sois vós entre as mulheres, e bendito é o fruto do vosso ventre, Jesus.
1: Santa Maria, Mãe de Deus, rogai por nós, pecadores, agora e na hora de nossa morte. Amém.
0: Ave Maria, cheia de graça, o Senhor é convosco. Bendita sois vós entre as mulheres, e bendito é o fruto do vosso ventre, Jesus.
1: Santa Maria, Mãe de Deus, rogai por nós, pecadores, agora e na hora de nossa morte. Amém.
0: Ave Maria, cheia de graça, o Senhor é convosco. Bendita sois vós entre as mulheres, e bendito é o fruto do vosso ventre, Jesus.
1: Santa Maria, Mãe de Deus, rogai por nós, pecadores, agora e na hora de nossa morte. Amém.
0: Ave Maria, cheia de graça, o Senhor é convosco. Bendita sois vós entre as mulheres, e bendito é o fruto do vosso ventre, Jesus.
1: Santa Maria, Mãe de Deus, rogai por nós, pecadores, agora e na hora de nossa morte. Amém.
0: Ave Maria, cheia de graça, o Senhor é convosco. Bendita sois vós entre as mulheres, e bendito é o fruto do vosso ventre, Jesus.
1: Santa Maria, Mãe de Deus, rogai por nós, pecadores, agora e na hora de nossa morte. Amém.

0: Pai nosso que estais no céu, santificado seja o vosso nome. Venha a nós o vosso reino, seja feita a vossa vontade, assim na terra como no céu.
1: O pão nosso de cada dia nos dai hoje, perdoai as nossas ofensas, assim como nós perdoamos a quem nos tem ofendido, e não nos deixeis cair em tentação, mas livrai-nos do mal. Amém.
0: Ave Maria, cheia de graça, o Senhor é convosco. Bendita sois vós entre as mulheres, e bendito é o fruto do vosso ventre, Jesus.
1: Santa Maria, Mãe de Deus, rogai por nós, pecadores, agora e na hora de nossa morte. Amém.
0: Ave Maria, cheia de graça, o Senhor é convosco. Bendita sois vós entre as mulheres, e bendito é o fruto do vosso ventre, Jesus.
1: Santa Maria, Mãe de Deus, rogai por nós, pecadores, agora e na hora de nossa morte. Amém.
0: Ave Maria, cheia de graça, o Senhor é convosco. Bendita sois vós entre as mulheres, e bendito é o fruto do vosso ventre, Jesus.
1: Santa Maria, Mãe de Deus, rogai por nós, pecadores, agora e na hora de nossa morte. Amém.
0: Ave Maria, cheia de graça, o Senhor é convosco. Bendita sois vós entre as mulheres, e bendito é o fruto do vosso ventre, Jesus.
1: Santa Maria, Mãe de Deus, rogai por nós, pecadores, agora e na hora de nossa morte. Amém.
0: Ave Maria, cheia de graça, o Senhor é convosco. Bendita sois vós entre as mulheres, e bendito é o fruto do vosso ventre, Jesus.
1: Santa Maria, Mãe de Deus, rogai por nós, pecadores, agora e na hora de nossa morte. Amém.
0: Ave Maria, cheia de graça, o Senhor é convosco. Bendita sois vós entre as mulheres, e bendito é o fruto do vosso ventre, Jesus.
1: Santa Maria, Mãe de Deus, rogai por nós, pecadores, agora e na hora de nossa morte. Amém.
0: Ave Maria, cheia de graça, o Senhor é convosco. Bendita sois vós entre as mulheres, e bendito é o fruto do vosso ventre, Jesus.
1: Santa Maria, Mãe de Deus, rogai por nós, pecadores, agora e na hora de nossa morte. Amém.
0: Ave Maria, cheia de graça, o Senhor é convosco. Bendita sois vós entre as mulheres, e bendito é o fruto do vosso ventre, Jesus.
1: Santa Maria, Mãe de Deus, rogai por nós, pecadores, agora e na hora de nossa morte. Amém.
0: Ave Maria, cheia de graça, o Senhor é convosco. Bendita sois vós entre as mulheres, e bendito é o fruto do vosso ventre, Jesus.
1: Santa Maria, Mãe de Deus, rogai por nós, pecadores, agora e na hora de nossa morte. Amém.
0: Ave Maria, cheia de graça, o Senhor é convosco. Bendita sois vós entre as mulheres, e bendito é o fruto do vosso ventre, Jesus.
1: Santa Maria, Mãe de Deus, rogai por nós, pecadores, agora e na hora de nossa morte. Amém.

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1: Olá, paz de Cristo. Seja bem-vindo você que sintoniza conosco. Estamos unidos para rezarmos o ofício da Imaculada Conceição, para entoarmos louvores à Nossa Senhora. Nossa Senhora, aquela que intercede por nós, aquela que é a nossa advogada. E convido você agora a colocar a intenção do seu coração, seu pedido, sua prece. Eu convido você agora a colocar todas as suas aflições, todos os seus medos, todas as suas inseguranças no coração de Jesus, para que Nossa Senhora possa interceder. Diz a frase: peça à mãe que o filho atende. Nós vamos rogar agora pelas mãos de Nossa Senhora. Iniciemos em nome do Pai, do Filho e do Espírito.

0: O ofício de Nossa Senhora, embora de origem medieval, é patrimônio da fé do povo brasileiro a Maria, Mãe de Deus. Podemos dizer que ele é uma oração para defender a Imaculada Conceição, que sofreu grandes combates no século XII por parte de teólogos, que duraram até o dia 8 de dezembro de 1854, quando Pio IX, depois de consultar os bispos do mundo inteiro, declarou e definiu como dogma de fé a doutrina da Imaculada. O ofício da Imaculada Conceição foi escrito antes da definição do dogma, na Itália, no século XV, por Bernardino de Bustis, com a aprovação do Papa Inocêncio XI, em 1678. Foi enriquecido por Pio IX em 31 de março de 1876, com 300 dias de indulgência cada vez que recitado. Uma antiga tradição diz que Nossa Senhora se ajoelha no céu quando alguém na terra reza o ofício.
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Irmãos e irmãs, somos a igreja, povo de Deus, chamada a trabalhar na vinha do Senhor, a responder com sinceridade e a produzir frutos de justiça. Neste mês missionário e do Santo Rosário, temos na oração e no anúncio do Evangelho instrumentos eficazes de testemunhar a nossa fé cristã. Alegres, iniciemos a Santa Missa cantando.

quero saudar a todos que estão aqui no Santuário de Nossa Senhora de Guadalupe, Jesus das Santas Chagas. Quero saudar a todos que estão acompanhando pela TV Evangelizar, Rádio Evangelizar, pelos aplicativos YouTube Padre Manzotti. Abrindo o mês missionário, vamos juntos?

0: nome do Pai, do Filho, do Espírito Santo.
1: Amém.
0: Que a graça e a paz de Deus nosso Pai, de Jesus Cristo com o Espírito Santo, esteja com todos vocês.
1: Bendito seja Deus que nos reuniu no amor de Cristo.
0: Querido povo de Deus, amados filhos e filhas, hoje a liturgia nos coloca num mundo bastante agrário, rural, mas não é difícil compreender. Compreender que Deus é o grande dono da vinha, de que o vinhedo somos nós e que, na verdade, assim como o que se espera de um pé de uva, me tornando mais claro no falar, é que quando chega o tempo, você possa colher os frutos. Então a pergunta, já nesse ato penitencial, estou dando frutos? Mas eu estou dando um fruto azedo, amargo, ácido? Ou frutos de bondade, misericórdia, amor? Confessemos os nossos pecados.
2: Confesso a Deus Todo-Poderoso e a vós, irmãos e irmãs, que pequei muitas vezes
3: por pensamentos e palavras,
2: atos e omissões,
3: por minha culpa,
2: minha culpa,
3: minha tão grande culpa.
2: E peço a Virgem Maria,
3: aos anjos e santos,
2: e a vós, irmãos e irmãs,
3: que rogueis por mim a Deus,
1: nosso Senhor.
0: Deus, cheio de misericórdia e compaixão, perdoe os nossos pecados e nos conduz à vida eterna.
1: Amém.
0: Senhor, tem de piedade de nós.
1: Senhor, tem de piedade de nós.
0: Cristo, tem de piedade de nós.
1: Cristo, tem de piedade de nós.
0: Senhor, tem de piedade de nós.
1: Senhor, tem de piedade de nós.
0: Querido povo de Deus, glorifiquemos ao nosso Deus, lembrando que todos somos missionários, tendo celebrado Santa Teresinha do Menino Jesus. Mas ela fica aqui como o exemplo, a padroeira das missões, estimulando-nos a sermos missionários. Cantemos.

0: Vamos colocar diante de Deus as nossas intenções. Por intercessão de Santa Teresinha, São Francisco de Assis, e aqui quero rezar, claro, pelas eleições, que aconteçam com serenidade, um dia de paz, um dia de discernimento, um dia de realmente a infusão do Espírito Santo, para que cada um entenda com profundidade a importância deste ato cívico e cristão. Lembro os nossos queridos associados, citando estes, agradecendo a todos: Aline Chiarello, de Cascavel; Edith Maria da Silva Azevedo, São Paulo; Maria do Socorro Lacerda, de Lima Oliveira, São Luís, Maranhão. Deus eterno e todo-poderoso, que no vosso imenso amor de Pai, nos concedeis mais do que merecemos e pedimos, infundi em nós vossa misericórdia, para perdoar os que nos pesa na consciência, e para nos dar mais do que a oração ousa pedir. Por nosso Senhor Jesus Cristo, vosso Filho, que é Deus, e convosco vive e reina na unidade do Espírito Santo por todos os séculos dos séculos.
1: Amém. Liturgia da Palavra. O Senhor nos convida a cuidar com fidelidade da vinha que Ele nos confiou. Ouçamos.
2: Leitura do livro do profeta Isaías. Vou cantar para o meu amado o cântico da vinha de um amigo meu. Um amigo meu possuía uma vinha em fértil encosta. Cercou-a, limpou-a de pedras, plantou videiras escolhidas, edificou uma torre no meio e construiu um lagar. Esperava que ela produzisse uvas boas, mas produziu uvas selvagens. Agora, habitantes de Jerusalém e cidadãos de Judá, julgai a minha situação e a de minha vinha. O que poderia eu ter feito a mais por minha vinha e não fiz? Eu contava com uvas de verdade, mas porque produziu ela uvas selvagens? Pois agora vou mostrar-vos o que farei com minha vinha. Vou desmanchar a cerca e ela será devastada. Vou derrubar o muro e ela será pisoteada. Vou deixá-la inculta e selvagem. Ela não será podada nem lavrada. Espinhos e sarças tomarão conta dela. Não deixarei as nuvens derramar a chuva sobre ela. Pois bem, a vinha do Senhor dos Exércitos é a casa de Israel, e o povo de Judá, sua dileta plantação. Eu esperava deles frutos de justiça, e eis injustiça. Esperava obras de bondade, e eis iniquidade. Palavra do Senhor.
1: Graças a Deus. O responsório de hoje é o Salmo 79, que tem por antífona: a vinha do Senhor é a casa de Israel. Todos.
3: A vinha do Senhor é a casa de Israel.
1: Salmodiemos.

0: Leitura da carta de São Paulo aos Filipenses. Irmãos, não vos inquieteis com coisa alguma, mas apresentai as vossas necessidades a Deus, em orações e súplicas, acompanhadas de ação de graças. E a paz de Deus, que ultrapassa todo o entendimento, guardará os vossos corações e pensamentos em Cristo Jesus. Quanto ao mais, irmãos, ocupai-vos com tudo o que é verdadeiro, respeitável, justo, puro, amável, honroso, tudo o que é virtude, ou de qualquer modo mereça louvor. Praticai o que aprendestes e recebestes de mim, ou o que de mim vistes e ouvistes. Assim o Deus da paz estará convosco. Palavra do Senhor.
1: Graças a Deus. Aclamemos ao Santo Evangelho cantando.

0: O Senhor esteja convosco.
1: Ele está no meio de nós.
0: Proclamação do Evangelho de Jesus Cristo segundo Mateus.
2: Glória a vós, Senhor.
0: Naquele tempo, Jesus disse aos sumos sacerdotes e aos anciãos do povo: escutai esta outra parábola. Certo proprietário plantou uma vinha, pôs uma cerca em volta, fez nela um lagar para esmagar as uvas e construiu uma torre de guarda. Depois arrendou-a a vinhateiros e viajou para o estrangeiro. Quando chegou o tempo da colheita, o proprietário mandou seus empregados aos vinhateiros para receber seus frutos. Os vinhateiros, porém, agarraram os empregados, espancaram a um, mataram a outro e ao terceiro apedrejaram. O proprietário mandou de novo outros empregados em maior número do que os primeiros, mas eles os trataram da mesma forma. Finalmente, o proprietário enviou-lhes o seu filho, pensando: meu filho, eles vão respeitar. Os vinhateiros, porém, ao verem o filho, disseram entre si: este é o herdeiro. Vinde, vamos matá-lo e tomar posse da sua herança. Então agarraram o filho, jogaram-no para fora da vinha e o mataram. Pois bem, quando o dono da vinha voltar, que fará com esses vinhateiros? Os sumos sacerdotes e os anciãos do povo responderam: com certeza mandará matar de modo violento esses perversos e arrendará a vinha a outros vinhateiros que lhe entregarão os frutos no tempo certo. Então Jesus lhes disse: vós nunca lestes a Escritura? A pedra que os construtores rejeitaram tornou-se a pedra angular. Isso foi feito pelo Senhor e é maravilhoso aos nossos olhos. Por isso eu vos digo: o reino de Deus vos será tirado e será entregue a um povo que produzirá frutos. Palavra da salvação.
2: Glória a vós, Senhor.
0: Que a palavra de Deus perdoe os nossos pecados. Palavra da salvação.
2: Glória a vós, Senhor.
0: Que a palavra de Deus

casinha do menino Jesus, que ficará aqui durante todo o mês de outubro, porque é o mês das missões. Santa Teresinha, padroeira das missões, São Francisco Xavier, copadroeiro das missões, e chamados somos a ser missionários do Senhor. Pois bem, também celebrando São Francisco, que é um estigmata, ele que carregou as chagas de Cristo, e tem tudo a ver com a nossa devoção de Jesus das Santas Chagas. Quanta coisa linda! Mas vamos nos ater às leituras. Querido povo de Deus, nós temos que imaginar, inclusive é muito forte isso na igreja, no Antigo Testamento, no Novo Testamento, mas também, eu sou de família de descendência italiana, mas eu sei que muitos também, na casa da gente tinha a casa, e do lado tinha que ter um parreirá de uva, era ou não era? Se dava uva boa, ruim, não sei, mas não sei de onde, tinha que, eu lembro disso, lembro da minha casa, que os grandes almoços eram feitos embaixo de uma, do meu pai tinha feito, e os pés de uva, uma parreirá. Quem falou isso? Aí, falou a linguajar nossa, aquela parreira de uva, e fazia aquela sombra gostosa. Isso era extremamente comum no Antigo Testamento. E eu vou começar pela primeira leitura, para você comigo caminhar para o Evangelho. Eu gosto de ir explicando, eu gosto de catequese. Tanto é que tem uma música, se vocês lembrarem, que a gente canta lá, povo meu que te fizer. Lembra? A música do servo sofredor, a música, pois bem, fala da vinha. Então vamos entender por que é tão importante isso. Vamos lá. O profeta Isaías, ele está dizendo algo que é a pura verdade. Ele diz que existe uma parreira, e tinha um homem, ele conta uma história. O profeta Isaías está mais ou menos há 500 anos antes de Cristo, e ele conta uma história bonita. Mas padre, eu não escutei uma história, mas é uma história. Ele, como profeta, diz assim: havia um homem que ele pegou e fez de tudo para fazer uma vinha exemplar. Eu disse que todos nós tínhamos um parreirá de uva. Pois bem, só que esse homem não queria qualquer parreira de uva. Este homem foi para o estrangeiro e pegou um caule, uma raiz de uma uva super especial, um Cabernet Sauvignon ou Mendonça. E o que, que ele fez? Um Merlot. E o que, que ele fez, gente? Plantou. Mas também não plantou em qualquer lugar. Primeiro, ele achou uma terra boa. Depois que achou a terra, você vai pensar, que terra é boa para uva? É um penhasco. Por quê, padre? Porque bate mais sol. Então as uvas, elas amadurecem melhor. Mas esse homem, ele queria fazer uma vinha exemplar. Então o que, que ele fez? Tirou as pedras. E depois, é claro, ia criar inveja, ele construiu um muro, construiu uma cerca, fez um lagar e pôs uma torre. E o povo ficou prestando atenção: o que, que esse Isaías está falando? Vamos dar nome aos bois? Deus é aquele que realmente quis construir, plantar uma vinha excepcional, e pegou uma cepa, uma raiz, um caule do estrangeiro. Ele foi buscar no Egito e trouxe
esta

0: cepa que era o povo de Israel. Plantou numa terra especial chamada Palestina, onde as montanhas permitiriam que o sol desse qualidade às uvas. Palestina é cheia de pedras, assim como era cheia de povos estrangeiros. Então, o dono da vinha tirou os moabitas, tirou os filisteus, tirou os povos estrangeiros e plantou a sua vinha. Cercou de carinho e proteção e construiu uma torre, e a torre era o reinado de Davi. Mas o que aconteceu? O dono da vinha, está vendo a história que linda? O dono da vinha, e eles não perceberam que é Deus, chegou a hora, esperava mostrar os frutos de tanto esmero. Quando chegou a hora da colheita, ele ficou pensando: nossa, os cachos de uvas serão saborosos, serão tenros, serão doces, serão maduros, e os povos vizinhos ficarão até com uma certa inveja desta vinha que eu plantei, que eu fui buscar tão longe. E Isaías disse: vocês envergonharam o dono da vinha, porque o que vocês ofereceram foram frutos ácidos, uma uva amarga que mal gerava um vinho de péssima qualidade, quase um vinagre. Perceba que Isaías usa toda esta linguagem, e isso entra na espiritualidade judaico-cristã, tanto que, se você olhar, quem é curioso de olhar vitrais, curioso de olhar detalhes, às vezes de roupas do padre ou até do altar, sempre tem uma vinha, sempre tem uma parreira de uva, lembrando exatamente isto. Pois bem, se você entender isto, não fica difícil entender o Evangelho. Entenderam a primeira leitura? Mas você entendeu que Isaías foi um tanto sarcástico, que ele contou uma história e mostrou ao povo que os frutos não eram nada bom? Jesus pega isto, o Salmo. Você vai falar: padre, como é que o senhor interpretou isso? Quem dá a interpretação da primeira leitura é o Salmo. Se você for curioso como eu, que eu sou, minha cabeça tem fome de sabedoria, leia a primeira leitura e depois leia o Salmo. Você vai ver a interpretação que eu acabei de fazer. Está ali no aplicativo da obra Evangelizar é Preciso. Eu sei que eu ainda não cheguei a dar as lições da vida, mas eu gosto que você aprenda. Vamos ao Evangelho. Jesus começa contando que havia uma vinha. Ah, padre, agora eu comecei a entender. O dono da vinha fez uma vinha maravilhosa. Você já começa a matar a charada. Quem que é o dono da vinha?
1: Deus.
0: Fez uma vinha igual no Antigo Testamento. Foi buscar uma cepa especial e plantou essa vinha. Não era qualquer vinha, não era qualquer uva. Até sabemos, eu não sou grande conhecedor de vinho, sou apreciador, mas também, qual padre que não é apreciador de vinho, né? Mas nós sabemos que, inclusive, um tipo de uva, houve uma grande peste que acabou no mundo. Depois ela foi recuperada, que é o Malbec. Pois bem, assim sendo, Deus foi buscar uma raiz lá no Egito, e Jesus estava falando para eles, e Deus acreditou que aquela vinha daria frutos maravilhosos. De novo, tirou as pedras, de novo, cercou, de novo, fez um lagar, de novo, construiu a torre do reinado de Davi, a cerca do zelo e proteção, a cidade fortificada de Jerusalém, o lagar, os mananciais de água que Deus dava ao povo, e começou a mandar buscar os frutos. Percebam que duas vezes Jesus fala que o dono da vinha mandou buscar os frutos. O primeiro lembram os profetas antes do exílio da Babilônia. Não escutaram, acabaram sendo derrotados. A segunda comitiva, depois do exílio da Babilônia. Escutaram os profetas? Não. Foi quando mandou o próprio filho. Ele está falando dele. Jesus, ele reproduz a mesma história de Isaías, mas agora diz: o dono da vinha mandou seu filho, e o que vocês farão? Queridos irmãos, chegamos e espero que tenham compreendido, mas ainda não é tudo. Esta é a primeira parte de uma homilia, compreensão. Agora a aplicação. Eu diria que nós poderíamos contar essa história uma terceira vez e nos incluirmos. Jesus disse: eu sou a videira, vocês são os ramos. Meu pai é o agricultor. Percebe como podemos e devemos contar a terceira versão da história, a de Isaías do Antigo Testamento, Jesus para o seu tempo e nós para os dias de hoje. Deus, Jesus diz: eu sou a videira, vocês são os ramos. Queridos irmãos, Jesus nos deu, não existe videira mais importante, real e frutífera do que o próprio Cristo no madeiro. Tanto que os santos padres, isso é lindo demais, veem aqui na cruz uma verdadeira vinha. Existe uma iconografia antiga, bizantina, que em torno da cruz de Cristo estão os ramos de oliveira, de vinhedo. Pois bem, nós brotamos do Cristo, nós somos ramos do Cristo. O Senhor nos cuida, o tempo da igreja, nós somos essa terceira versão da história. Nós estamos no tempo da igreja e a nossa vinha é Jesus Cristo, o caule é Jesus Cristo. Mas a pergunta continua: cadê os frutos? Lembre-se que Jesus disse, e os próprios sumos sacerdotes, eles acabaram sem perceber, dizendo uma bobagem de Deus, que Deus mataria. Jesus disse: não, matar não. Jesus até corrige a visão deles. Eles matariam os que estavam cuidando daquela vinha e daria outro. Jesus disse: não, matar não, ele vai passar para outros povos. Corrige uma visão distorcida de Deus. Na nossa terceira versão agora, quais são nossos frutos? Os nossos frutos são cachos de uvas, caroços de uvas, saborosos, uvas que produzem um bom vinho ou mal servem para vinagre. Quais são os frutos desta terceira etapa do nosso ser igreja? Lembremos, meus irmãos, é muito sério. O fruto identifica a árvore. Quais são os frutos que nós estamos dando? Eu falava e rezava rezemos São Francisco de Assis pela paz. Olha os frutos que a terceira interpretação do texto está gerando: guerra infindável, não dá para admitir. Você fala com uma pessoa mais antiga que viveu o horror da Primeira, da Segunda Guerra, é um horror. E nós hoje nos acostumamos com a guerra na Ucrânia, nos acostumamos com a guerra no céu. Às vezes, quando um avião sai do pouso, nossa, 12 morreram, 11, milhares estão morrendo. Olha o fruto que estamos tendo. São Francisco da Paz, estamos na eleição e veja quanta violência verbal, quanta violência, quanto ataque. E sinceramente, essa violência só tem um sentido: a ganância e a sede de poder. Não tem outra explicação. Servir ao povo? Dá licença. A segunda leitura fala que tipo de frutos devemos dar. Que tipo de fruto devemos dar? Ocupai-vos com tudo que é verdadeiro, respeitável. Se somos da videira que brota da cruz de Cristo, os nossos frutos, os cachos, os caroços de uva da igreja terão que ser justiça, pureza, amabilidade, honratez, uma vida virtuosa. Perceba como a liturgia hoje é linda, perceba como as leituras conversam entre si. E no fundo, hoje, se fôssemos usar uma imagem, aqui teria uma parreira de uva enorme, com cachos secos arreganhados e outros lindos e viçosos. E cada um teria que perguntar: o que eu estou gerando? Amém. Creio
2: em Deus Pai Todo-Poderoso, Criador do céu e da terra, e em Jesus Cristo, seu único Filho, nosso Senhor, que foi concebido pelo poder do Espírito Santo, nasceu da Virgem Maria, padeceu sob Pôncio Pilatos, foi crucificado, morto e sepultado, desceu à mansão dos mortos, ressuscitou ao terceiro dia, subiu aos céus, está sentado à direita de Deus Pai Todo-Poderoso, onde há de vir a julgar os vivos e os mortos. Creio no Espírito Santo, na Santa Igreja Católica, na comunhão dos santos, na remissão dos pecados, na ressurreição da carne e na vida eterna. Amém.
0: Elevemos a Deus confiante as nossas preces. Senhor, atendei o clamor dos vossos filhos todos.
2: Senhor, atendei o clamor dos vossos filhos.
3: Para que a Santa Igreja seja uma vinha sempre fecunda e seus trabalhadores possam trabalhar com mais fé, amor e desprendimento, rezemos.
2: Senhor, atendei o clamor dos vossos filhos.
3: Para que sejamos missionários da vinha de Cristo, na família, na comunidade e em todos os ambientes sociais, rezemos.
2: Senhor, atendei o clamor dos vossos filhos.
3: Para que, celebrando 21 anos de missão, a Associação Evangelizar continue sendo instrumento da graça de Deus e encontre caminhos abertos para a continuidade e a realização dos projetos da Terra Prometida, rezemos.
2: Senhor, atendei o clamor dos vossos filhos.
3: Para que o Senhor conceda seu auxílio e sabedoria ao povo brasileiro, que por meio das eleições escolherá os futuros governantes da nação, rezemos.
2: Senhor, atendei o clamor dos vossos filhos.
0: Qual a intenção se quer colocar hoje? Por meio de São Francisco, Santa Teresinha. Reza, suplique. Atendei-nos, ó Pai, nós vos pedimos por teu Filho no Espírito Santo.
2: Amém. Com o pão e o vinho, ofertemos ao Senhor nosso coração e nossa vida. 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Cantemos. Música.

0: orai, irmãos e irmãs, para que esta nossa família, reunida em nome de Cristo, possa oferecer um sacrifício que seja aceito por Deus Pai Todo-Poderoso.
1: Receba o Senhor por tuas mãos este sacrifício, para a glória do seu nome, para nosso bem e de toda a sua santa Igreja.
0: Acolhi, Senhor, nós vos pedimos o sacrifício que instituístes, e pelos sagrados mistérios que celebramos em vossa honra, dignai-vos contemplar a santificação daqueles que salvastes. Por Cristo nosso Senhor.
1: Amém.
0: O Senhor esteja convosco.
1: Ele está no meio de nós.
0: Corações ao alto.
1: O nosso coração está em Deus.
0: Demos graças ao Senhor e nosso Deus.
1: É nosso dever e nossa salvação.
0: Na verdade, é digno e justo, é nosso dever e salvação dar-vos graças sempre em todo lugar, Senhor Pai Santo, Deus Eterno e Todo-Poderoso, por Cristo Senhor nosso. Nascendo, Ele renovou a antiga condição humana. Sofrendo a paixão, apagou nossos pecados. Ressurgindo dos mortos, concedeu-nos a vida eterna. E subindo a vós, ó Pai, abriu-nos as portas do céu. Por isso, com a multidão dos anjos e dos santos, entoamos o hino de vossa glória, dizendo a uma só voz:
1: Santo, Santo, Santo, Senhor Deus do Universo, o céu e a terra proclamam a vossa glória. Hosana nas alturas. Bendito que vem em nome do Senhor. Hosana nas alturas.
0: Na verdade, ó Pai, vós sois santo e fonte de toda a santidade. Santificai, pois, estes dons, derramando sobre eles o vosso Espírito, a fim de que se tornem para nós o corpo e o sangue de nosso Senhor Jesus Cristo.
1: Enviai o vosso Espírito Santo.
0: Estando para ser entregue, abraçando livremente a paixão, Jesus tomou o pão, pronunciou a bênção de ação de graças, partiu e deu aos seus discípulos, dizendo: Tomai todos e comei, isto é o meu corpo que será entregue por vós.

0: mesmo modo, ao fim da ceia, ele tomou o cálice em suas mãos e, dando graças, novamente entregou aos seus discípulos, dizendo: tomai todos e bebei. Este é o cálice do meu sangue, o sangue da nova e eterna aliança, que será derramado por vós e por todos para a remissão dos pecados. Fazei isto em memória de mim. Mistério da fé.
1: Anunciamos, Senhor, a vossa morte e proclamamos a vossa ressurreição. Vinde, Senhor Jesus.
0: Celebrando, pois, o memorial da morte e a ressurreição do vosso Filho, nós vos oferecemos, ó Pai, o pão da vida, o cálice da salvação, e vos agradecemos porque nos tornastes dignos de estar aqui na vossa presença e vos servir.
1: Aceitai, ó Senhor, a nossa oferta.
0: Suplicantes vos pedimos que, participando do corpo e sangue de Cristo, sejamos reunidos pelo Espírito Santo num só corpo.
1: O Espírito nos una num só corpo.
0: Lembrai-vos, ó Pai, da vossa Igreja que se faz presente pelo mundo inteiro e aqui convocada no dia em que Cristo venceu a morte e nos fez participantes de sua vida imortal. Que ela cresça na caridade em comunhão com o Papa Leão XIV, com o nosso arcebispo Dom Peruso, bispos do mundo inteiro, presbíteros, diáconos e todos os ministros do vosso povo.
1: Lembrai-vos, ó Pai, da vossa Igreja.
0: Lembrai-vos também na vossa misericórdia dos nossos irmãos e irmãs que adormeceram na esperança da ressurreição. E de todos os que partiram desta vida, acolhei-os junto a vós na luz da vossa face.
1: Concedei-lhes, ó Senhor, a luz eterna.
0: Enfim, nós os pedimos, tende piedade de todos nós. Dai-nos participar da vida eterna com a Virgem Maria, Mãe de Deus, São José, seu esposo, os apóstolos, São Francisco de Assis, São Pio de Pietrelcina e todos os santos que neste mundo viveram na vossa amizade, a fim de vos louvarmos e glorificarmos por Jesus Cristo, vosso Filho. Por Cristo, com Cristo em Cristo, a vós, Deus Pai Todo-Poderoso, na unidade do Espírito Santo, toda honra e toda glória, agora e para sempre.
1: Amém.
0: Filhos amados, nesta videira que é Jesus, veja a profundidade, trigo amassado, o corpo de Cristo. Uva amassada, o sangue de Cristo. É toda essa forte simbologia que trazemos até os dias de hoje, para lembrarmos que os frutos são também e devem ser naturais de uma união com Deus. Por isso ele nos autorizou a chamar Deus de Pai. Rezemos. Pai nosso,
1: que estais nos céus, santificado seja o vosso nome. Venha a nós o vosso reino. Seja feita a vossa vontade, assim na terra como no céu. O pão nosso de cada dia nos dai hoje. Perdoai-nos as nossas ofensas, assim como nós perdoamos a quem nos tem ofendido. E não nos deixeis cair em tentação, mas livrai-nos do mal.
0: Livrai-nos de todos os males, ó Pai, dai-nos hoje a vossa paz. Ajudados pela vossa misericórdia, sejamos sempre livres do pecado e protegidos de todos os perigos, enquanto vivendo a esperança, aguardamos a vinda do Cristo Salvador.
1: Vosso é o reino, o poder e a glória para sempre.
0: Senhor Jesus Cristo, dissestes aos vossos apóstolos: eu vos deixo a paz, eu vos dou a minha paz. Não olheis os nossos pecados, olhe a fé que anima a vossa Igreja. Dai-lhe segundo o vosso desejo, paz, unidade. Vós que sois Deus com o Pai, o Espírito Santo.
1: Amém.
0: A todos que estão aqui no santuário, a você que nos acompanha pela TV, rádio, aplicativos, YouTube, Padre Manzotti, que a paz de Jesus esteja com todos vocês.
1: O amor de Cristo nos uniu. Cordeiro de Deus, que tirais o pecado do mundo, tende piedade de nós. Cordeiro de Deus, que tirais o pecado do mundo, tende piedade de nós. Cordeiro de Deus, que tirais o pecado do mundo, dai-nos a paz.
0: Quem come a minha carne e bebe meu sangue, permanece em mim e eu nele. Eis o Cordeiro de Deus que tira o pecado do mundo.
1: Senhor, eu não sou digno de que entreis em minha morada, mas dizei uma palavra e serei salvo. A Eucaristia nos fortalece para permanecermos fiéis ao Senhor e produzir frutos de amor, fé e caridade. Ouçamos, cantemos. Música.

Vamos pedir, faça um milagre em minha vida, Senhor. Vamos pedir a Deus que nós não sejamos uma vinha estéril e que os

0: oremos. Concedei-nos, Deus Todo-Poderoso, que inebriados e saciados pelo sacramento que recebemos, sejamos transformados naquele que comungamos. Por Cristo nosso Senhor.
1: Amém.
0: Sai daí não, meu filho, muda canal não. Tem recadinhos importantes. Primeiro, eu quero dizer que todos receberam esse jornal dos 21 anos da obra. Quem é, faz parte e é associado à obra? Parabéns. Celebramos no dia 1º 21 anos e esse jornal foi enviado para todos os associados. Quero lembrar que é um presente para todos vocês. Também, comemoração aos 21 anos, nós fizemos a turma do Manzotinho este mês, que inclusive foi para as crianças, decalque dos santos do mês, que nós queremos atingir as crianças também. Outubro vem Nossa Senhora Aparecida, Dia das Crianças. Então, torne-se um associado. Como que faz? Ajude-nos, gente, ó. 21 anos da obra evangelizar é preciso. 22 anos do padre no rádio e na TV. 23 na TV, 22 no rádio. 21 anos de obra. 15 anos da TV evangelizar, 19 anos da rádio evangelizar, 19 anos do jornal evangelizador e 11 anos da devoção de Jesus das Santas Chagas. Parabéns, uma salva de palmas a vocês. 21 anos já é jovem pleno, não somos mais crianças e nem adolescentes, já somos jovens plenos, não somos ainda maduros, mas já conseguimos dizer, chegamos lá. Querido povo de Deus, quero lembrar a você também, fiquei tão feliz, torne-se um mensageiro da Capelinha de Jesus das Santas Chagas. Fiquei tão feliz, vocês viram na festa das Santas Chagas, milhares e milhares de pessoas, mais de 50 mil pessoas passaram por este santuário. Nós estamos quase que 25 mil capelinhas no Brasil, portanto, e no mundo. Torne-se um mensageiro. Quem realmente tem devoção a Jesus das Santas Chagas, pode acreditar. Deus tem derramado inúmeras graças, milagres e prodígios. Torne-se um mensageiro da Capelinha de Jesus das Santas Chagas. Eu quero avisar pela primeira vez neste horário, que o ano que vem nós teremos uma peregrinação, depois de muito prolongar, uma peregrinação em outubro, e vamos para o Santuário de Nossa Senhora de Guadalupe do México, em outubro. Entre em contato conosco, 419-8753-3300. É onde eu vou levar aquele livro que você está fazendo, Ajude a Pintar a Casa da Mãe. Nós faremos a cidade do México, conhecendo a cidade, que é muito bonita, uma das maiores, lugares maravilhosos. Vamos ao Santuário de Nossa Senhora de Guadalupe, depois vamos à Igreja da Quinta Aparição, depois outro dia nós vamos a um lugar associado à cura do tio de São Juan Diego, depois iremos também a segunda casa de São Juan Diego, iremos até as pirâmides do México. Mas tem pirâmides no México, padre? Tem sim, meu filho. Depois temos, vamos a Puebla, patrimônio mundial, vamos a Cholula, uma das cidades mais antigas, e depois Xochimilco, uma cidade super alegre, canais maravilhosos. É uma experiência que muita gente pediu, quer ir para Guadalupe, pois o ano que vem vamos lá, entre em contato. Atenção para a agenda. Dia 31 de outubro, evangelizar é preciso, Fortaleza. Rezem. Dia 2 de novembro, missa de finados, às 8 horas da manhã, em frente ao cemitério da Água Verde. Eu faço o evangelizar Fortaleza e já venho para a missa de finados. Dia 11 de novembro, nós teremos em Cascavel, eu estarei às 21 horas num show de evangelização. Dia 21 de novembro, eu estarei em Salvador, Deus canta o eterno, que também estarei presente. Vamos agora à bênção dos objetos, segure nas mãos. Deus de infinita misericórdia, abençoai e santificai esses objetos, que foram feitos para honrar vosso diletíssimo Filho, nosso Senhor Jesus Cristo, que na terra tenhamos a intercessão e na glória, no futuro a glória eterna por Cristo Senhor nosso.
1: Amém.
0: O Senhor esteja convosco.
1: Ele está no meio de nós.
0: Abençoe-vos Deus, por intercessão de Nossa Senhora São Pio, São Francisco de Assis, em nome do Pai, do Filho e do Espírito Santo.
1: Amém.
0: Foi bom estar aqui?
1: Foi.
0: Que foi desanimado. Foi bom estar aqui?
1: Foi.
0: Viva Nossa Senhora!
1: Viva!
0: Viva Jesus da Santa Chaga!

0: Tem que dar um abraço agora.
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2: Opa! Chegamos! Tá começando o nosso Adoranejo. Eu adoro esse programa, tá? Vou falar a verdade. Eu adoro esse programa. Eu adoro quando você participa com a gente e interaja. A partir de agora, o nosso Adoranejo está no ar. Bom fim de semana pra todo mundo. Que bom que você tá comigo. Eu não tô sozinho. Sabe por quê? Eu tenho você do outro lado. O mais importante é você aqui na nossa rádio. A partir de agora, a gente vai sertanejar. Como é da música gospel, sertaneja pra você. Então você já pode pedir aí a sua música, aquela saudade na sua infância. Então fique à vontade aí, tá certo? Manda abraço, beijos pra quem é de beijo e abraço pra quem é de abraço neste finalzão de semana, tá certo? Então, para começar, vamos deixar de papo, bora botar música na conversa porque o nosso Adoranejo está no ar!